0: 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As notícias do governo federal que movimentaram o país no dia de hoje.
1: Olá, boa noite.
2: Boa noite para você que nos acompanha em todo o país.
1: Quinta-feira, 13 de agosto de 2026.
2: Vamos aos destaques do dia.
1: Brasil registra mais de 62 milhões de empregos formais no mês de junho.
2: Dados são da RAIS, a relação anual de informações sociais, que é divulgada mensalmente. Graziele Bezerra.
3: No total de empregos registrados em junho, a maior parte ficou com os trabalhadores seletivos e temporários, responsáveis por 48 milhões de vínculos.
1: Operação Arena. Investigação apura sonegação fiscal e lavagem de dinheiro na exploração de apostas de cota fixa e jogos de azar.
2: São apreendidos bens e valores de até R$1 bilhão. Luana Karen.
4: A investigação identificou indícios de utilização de uma complexa estrutura societária com o objetivo de conferir aparência de legalidade a operações relacionadas à exploração de apostas de cota fixa e de jogos de azar.
1: Já está em funcionamento modalidade de crédito para adimplentes.
2: Estratégia oferece condições mais favoráveis a trabalhadores informais que estão com dívidas em dia. Luciana Vasconcelos.
5: A medida permite contratar uma nova operação de crédito para quitar integralmente a dívida anterior.
1: Hoje na apresentação da Voz do Brasil, Mariana Jungmann e Luciano Seixas.
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1: Mais de 62 milhões de vínculos de emprego ativos.
2: E o quadro do quadro do mercado formal do país em junho, segundo dados divulgados hoje.
1: Os números fazem parte da RAIS, levantamento que era realizado uma vez por ano e agora está sendo divulgado mensalmente.
3: Segundo os dados divulgados nesta quinta-feira, no mês de junho foram registrados 62.891.209 vínculos de trabalho ativos no país. Cerca de 164 mil a mais do que o registrado no mês anterior, maio. No acumulado do primeiro semestre, o aumento no emprego formal foi de 3,6% em relação a dezembro de 2025, com 2.200.000 novos vínculos. Do total de empregos registrados em junho, a maior parte ficou com os trabalhadores seletistas e temporários, responsáveis por 48 milhões de vínculos. Em seguida, vem os agentes públicos, ocupando 14 milhões e 300 mil postos, e as demais categorias com cerca de 430 mil vínculos ativos. O setor de serviços foi responsável pelo maior número de oportunidades, como explica Paula Montanher, subsecretária de Estatísticas e Estudos do Trabalho do Ministério do Trabalho e Emprego.
6: Todos os setores cresceram. O grupo que mais cresce é o grupo que a gente chama de serviços. Uma parte grande desses empregos

0: inovação na administração pública, defesa, seguridade, educação e saúde.
1: Até junho, os dados da RAIS, a Relação Anual de Informações Sociais, eram divulgados uma vez por ano. Agora, o relatório é publicado mensalmente e traz também recortes como sexo, raça, cor e escolaridade. As mulheres, por exemplo, ocuparam mais de 29 milhões dos empregos em junho, cerca de 46% do total, um crescimento de 5,7% em relação à quantidade de postos que elas ocupavam em dezembro do ano passado. A RAIS também mostra um mercado de trabalho cada vez mais jovem e diverso, com maior presença de pessoas pardas e pretas em empregos formais e o crescimento nos vínculos de trabalhadores com até 24 anos de idade. Para o ministro do Trabalho e Emprego, Luiz Marinho, muitos jovens buscam a segurança da consolidação das leis trabalhistas.
2: Muita gente quer a segurança da CLT, quer o direito às férias, 13º, fundo de garantia, participação nos resultados. O que não quer, eventualmente, é salário baixo. Não quer um ambiente estressante, não quer um ambiente assediador.
1: Em junho, a região sudeste liderou o emprego formal, sendo responsável por 47% dos postos de trabalho do país, com 29 milhões de empregos. Reportagem Graziele Bezerra.
3: Quem tem uma dívida e está em dia com os pagamentos também pode renegociar os valores.
4: Está disponível uma modalidade de crédito para essas pessoas, com juros de até 1,99% ao mês.
3: Saiba quem pode participar e um alerta: cuidado com os golpes que usam o nome do programa.
5: Já está funcionando modalidade de crédito voltada a trabalhadores que estão adimplentes ou com pequenos atrasos em suas dívidas junto a instituições financeiras. O crédito é voltado a trabalhadores informais, sem vínculo pela CLT. Não atende servidores públicos ou quem receba aposentadoria ou pensão do INSS. A medida permite contratar uma nova operação de crédito para quitar integralmente a dívida anterior. Quem explica é o secretário de Reformas Econômicas do Ministério da Fazenda, Regis Dudena.
6: Para pessoas que não têm acesso a essas linhas de consignado, a essas linhas baratas, que tomaram crédito, aí um crédito pessoal, sem garantias, normalmente créditos caros, e que estão pagando. Então são pessoas que, como o nome diz, né, desenrola adimplentes. São pessoas que estão adimplentes, que estão pagando essa sua conta, que estão atrasados em até, no máximo, 90 dias, mas já pagaram aí pelo menos 4 parcelas desse crédito e estão tendo aqui uma possibilidade de ter acesso a uma linha de crédito com taxas baixas, até no máximo 1,99 por mês, e vão poder diminuir a parcela que ela vem pagando mês a mês dessa dívida.
5: Também há possibilidade de contratação de crédito adicional de até 50% do saldo devedor da operação original, desde que a nova prestação não ultrapasse 90% do valor da parcela anterior. Ao contratar a operação, o beneficiário concorda com o bloqueio do CPF para apostas em plataformas de bets por 6 meses. O secretário Regis Dudena, do Ministério da Fazenda, alerta que a contratação deve ser feita diretamente pelos canais oficiais das instituições financeiras e orienta a desconfiar de anúncios que prometem aprovação imediata, mensagens com link, cobranças de taxas antecipadas ou pessoas que se ofereçam para intermediar a negociação.
6: Primeiro passo recomendado: vá você até a sua instituição financeira. Se for uma instituição financeira física que tenha lá a sua agência, vá conversar. Se for uma digital, use sempre o aplicativo daquela instituição que você já conhece, que você já tem cadastro. Cuidado para não aceitar muito ajuda de terceiros.
5: O Banco do Brasil e a Caixa Econômica já estão aptos a operacionalizar a modalidade de crédito. Outras instituições financeiras poderão aderir ao programa nos próximos dias. Os interessados devem procurar as suas instituições financeiras para se informar se estão participando do programa. Com locução de Luciana Vasconcelos, reportagem de Pablo Mundim.
4: A Polícia Federal investiga um grupo acusado de crimes financeiros em exploração de jogos de azar e apostas esportivas, as chamadas bets.
3: Foram cumpridos mandados de busca e apreensão em 5 estados e o bloqueio de até R$1 bilhão dos envolvidos no esquema.
7: A Operação Arena apura atuação de grupo empresarial em supostos crimes de sonegação fiscal evasão de divisas e lavagem de dinheiro. A investigação identificou indícios de utilização de uma complexa estrutura societária e financeira, mantida no Brasil e no exterior, com o objetivo de conferir aparência de legalidade a operações relacionadas à exploração de apostas de cota fixa e de jogos de azar. De acordo com o secretário especial da Receita Federal, Robson Barreirinhas, o grupo iniciou a atividade na Paraíba em 2012.
8: Foi ampliando essa atividade, utilizando-se de um sofisticado esquema para ocultação de recurso, para lavagem de dinheiro, para evasão de recursos.
7: A investigação também identificou possíveis indícios de omissão de rendimentos e de sonegação de impostos. O secretário da Receita Federal, Robson Barreirinhas, destaca os prejuízos para o país.
8: As bets, elas se tornaram uma doença social no Brasil. E quando se fala de bets ilegais, esse problema é exponencialmente aumentado, porque a bet legal não tem nem mesmo a regulação que hoje existe no Brasil. Não existe, por exemplo, impedimento para crianças joguem em bets ilegais. Não há as ferramentas de autoexclusão, de autolimitação que foram impostas para as bets legais, prejudicando ainda mais a população brasileira.
7: O ministro da Fazenda, Dário Duriga, disse que as atividades da empresa no país já foram suspensas.
9: A gente já tem uma medida cautelar que suspende a atuação dessa empresa dentro de um processo de fiscalização que já vinha acontecendo, com troca de informação entre as demais autoridades. A gente tem conseguido viabilizar esse combate criminal que envolve lavagem de dinheiro, envolve ocultação de patrimônio dessas empresas.
7: Ao todo, foram cumpridos 17 mandados de busca e apreensão em 14 localidades, nos estados da Paraíba, Sergipe, São Paulo, Rio de Janeiro e Paraná. A decisão também prevê a apreensão de bens e valores até o limite aproximado de R$1 bilhão. Reportagem Luana Karen.
4: Estão públicas mais de 2.000 páginas que autorizam 85 empresas de apostas a funcionarem no país.
3: A iniciativa faz parte da política de transparência ativa da Secretaria de Prêmios e Apostas, de acordo com o ministro da Fazenda, Dario Durigan.
9: Os principais documentos de todos esses processos já estão disponíveis, tanto documentos que embasam origem de recursos, quanto documentos da avaliação jurídica e até o documento que é o relatório final da nossa avaliação, que tem ali o contexto geral, quem são os sócios, qual é o ramo de atuação da empresa, qual é o negócio da empresa. Isso fica agora para todas as empresas que pediram autorização, isso fica público, cumprindo com esse compromisso de transparência ativa.
4: A publicação dos documentos está sendo realizada de forma gradual e sem comprometer a proteção das informações que possuem acesso restrito.
3: Ainda de acordo com o ministro Dario Durigan, cerca de 5 milhões de contas estão impedidas de fazer apostas no país.
4: Os bloqueios incluem 3 milhões de beneficiários de programas sociais.
3: Os dados podem ser encontrados na página do Ministério da Fazenda em gov.br/fazenda.
4: As vendas do comércio varejista cresceram 0,5% em junho, na comparação com maio.
3: Os dados são da pesquisa mensal de comércio divulgada nesta quinta-feira pelo IBGE.
10: O volume de vendas do comércio varejista teve um aumento de 0,5% no mês de junho em relação ao mês anterior, mas a média para o trimestre encerrado em junho foi negativa em 0,3%. Entre as atividades com alta estão outros artigos de uso pessoal e doméstico, hipermercados, supermercados, produtos alimentícios, bebidas e fumo, móveis e eletrodomésticos e artigos farmacêuticos, médicos, ortopédicos e de perfumaria. Entre as atividades em queda estão livros, jornais, revistas e papelaria, tecidos, vestuário e calçados, combustíveis e lubrificantes. O gerente da pesquisa mensal de comércio, Cristiano Santos, explica os resultados.
11: Então, das 8 atividades pesquisadas, 4 ficaram no campo positivo. O principal setor que teve crescimento foi de outros artigos de uso pessoal e doméstico. Ali tem resultados de vários nichos, dentre eles de lojas de departamentos, lojas de brinquedos, e teve então um crescimento, foi o topo ali, o que mais cresceu. O que mais caiu, né, dessas 8 atividades foi a atividade de tecidos, vestuário e calçados.
10: Na comparação com junho do ano passado, o volume de vendas no varejo aumentou 2,9%. No acumulado do ano, a alta é de 1,9%. Reportagem Luciana Colares de Holanda.
4: A estimativa para a produção de grãos na safra 2025-2026 deve ultrapassar 360 milhões de toneladas.
3: Segundo levantamento divulgado hoje pela Conab, a Companhia Nacional de Abastecimento, se confirmado, o volume representa 8 milhões e 500 mil toneladas a mais do que no ciclo passado.
4: O milho e a soja juntos devem compor 90% do total da safra, como explica Silvio Porto, presidente da Conab.
12: Nós temos aqui 180,5 milhões de toneladas de soja, 143 milhões de toneladas de milho. A primeira safra de milho, que foi a grande recuperação, fez com que nós tivéssemos um aumento bastante expressivo. Nós saímos de 24,9 milhões de toneladas na safra anterior para quase 30 milhões.
3: Dentre os produtos de inverno, o trigo deve registrar 5 milhões e 800 mil toneladas.
4: A estimativa representa redução de 26,2%, principalmente por conta das chuvas no sul do país. Como detalha o presidente da Conab, Silvio Porto.
12: O que nos preocupa é a questão do trigo. Nós tivemos uma queda muito acentuada de produção, de área no caso, além dessa queda muito significativa da área, serão as condições de chuva, né, em função do El Niño. Isso principalmente no Rio Grande do Sul poderá comprometer a qualidade desse trigo que será colhido nesse período.
3: Quem recebe ou utiliza Vale Alimentação e Vale Refeição deve ficar atento às regras para o uso desses benefícios.
4: A regulamentação, feita no final de julho, amplia a aceitação dos cartões, reduz custos para os estabelecimentos e reforça que os valores devem ser usados apenas na compra de alimentos e refeições.
3: Confira na reportagem como essas regras se aplicam a trabalhadores e estabelecimentos.
13: Localizado em um shopping de Brasília, o restaurante do empresário Pedro Mendonça faz parte de uma rede especializada em frutos do mar com mais de 30 anos de história. O comércio foi fundado pelo seu pai nos anos 90 e de lá para cá passou por adaptações, entre elas a variedade nas formas de pagamento. Segundo Pedro, oferecer o Vale Refeição como uma das alternativas ajuda a atrair novos clientes e facilita o acesso do público ao negócio da família.
14: A pessoa que usufrui desse vale-refeição, ela ganha crédito, ela tem que usar ele, então ela dá preferência para usar, de fato, em restaurantes que ela possa aproveitar esse crédito. Então, eu vejo mais como o principal benefício é essa possibilidade de ter novos clientes.
13: Instituídos há mais de 50 anos por meio de lei, o Vale Refeição e o Vale Alimentação fazem parte do Programa de Alimentação do Trabalhador, o PAT. Os benefícios oferecidos pelas empresas aos colaboradores funcionam como um crédito para garantir uma alimentação adequada. Neste ano, um decreto estabeleceu novas regras para o programa. A principal mudança, de acordo com Rogério Araújo, coordenador do PAT do Ministério do Trabalho e Emprego, é o estabelecimento do teto de 3,6% nas taxas cobradas pelas operadoras sobre as transações. A medida acaba com as cobranças de tarifas elevadas que muitas vezes inviabilizavam a adesão de estabelecimentos às bandeiras de cartão.
15: Por isso a limitação das taxas e o prazo de liquidação é tão importante. Esses estabelecimentos comerciais menores, restaurantes pequenos, supermercados de bairro, esse estabelecimento não vai mais precisar usar o capital de giro para fazer essa movimentação. Ele vai ser pago ali dentro dos 15 dias e com a taxa muito mais baixa. Então ele não vai ter perda em aderir ao PAT.
13: O decreto determina ainda que as empresas emissoras que possuem mais de 500 mil usuários ativos devem adaptar até novembro deste ano seus sistemas para que os cartões de Vale Refeição e Vale Alimentação funcionem em qualquer maquininha de pagamento. Além disso, Rogério Araújo destaca que o texto reforça que os valores destinados aos auxílios devem ser utilizados exclusivamente para compra de alimentos e refeições.
15: Esse programa foi criado com a ideia ideia de que a gente pudesse fazer uma alimentação segura para o trabalhador, uma nutrição adequada para que ele desenvolva as atividades, não tenha problemas nutricionais, evitando inclusive acidentes de trabalho, faltas ao trabalho. E aí, claro, a consciência do trabalhador tem que ser também nesse sentido, de consumir o seu vale alimentação e refeição para o fim que é destinado, sem tentar fazer um uso inadequado, por exemplo, aquisição de produtos eletrônicos ou ainda com essa venda do benefício.
3: Empresas, operadoras e estabelecimentos que descumprirem as regras estão sujeitos a sanções administrativas, com multas que variam de 5.000 a 50.000 reais. Quem descumprir a regulamentação também pode perder benefícios fiscais previstos na legislação. Reportagem Gabriela Noronha.
4: Estão abertas as inscrições para cursos de detecção precoce de câncer na atenção primária.
3: São 7 cursos online e gratuitos voltados para equipes de saúde.
4: O foco das capacitações está na prevenção e no diagnóstico rápido dos tipos frequentes da doença.
16: Profissionais da atenção primária à saúde podem se inscrever para 7 cursos gratuitos e 100% online para detecção precoce do câncer. A iniciativa traz qualificações como a detecção precoce de câncer, prevenção dos fatores de risco para cânceres, rastreamento organizado, detecção precoce de câncer do colo do útero e de mama e gestão de base populacional na atenção primária. Os cursos têm matrículas abertas por prazo indeterminado. Os cursos contribuem para o fortalecimento das redes de atenção à saúde e para a qualificação do cuidado ofertado à população. Eles fazem parte de iniciativa que apoia a organização e a qualificação dos processos de trabalho das equipes que atuam na atenção primária para a detecção precoce dos cânceres e a continuidade do cuidado. Além de cursos, são ofertados materiais técnicos e educativos a profissionais e gestores. Daniele Popov para a Voz do Brasil.
4: Professores e educadores de todo o país já podem escrever projetos que usam jogos interativos em sala de aula.
3: É a primeira edição do Prêmio Desenvolvimento em Jogo do Ministério da Integração e do Desenvolvimento Regional.
17: Será realizada a primeira edição do Prêmio Melhores Práticas do Desenvolvimento em Jogo e que está com inscrições abertas até o dia 30 de agosto. A premiação é voltada a práticas de aplicação do desenvolvimento em jogo em ambientes pedagógicos por docentes e facilitadores no ensino formal e não formal. O desenvolvimento em jogo é um material elaborado para comunicar conceitos da Política Nacional de Desenvolvimento Regional através de um jogo estilo RPG. É uma maneira interativa de experiência de aprendizado. O edital contempla práticas desenvolvidas no ensino fundamental e médio, na graduação e pós-graduação em projetos de extensão universitária, instituições comunitárias, escolas legislativas, escolas de governo e atividades formativas em colegiados de políticas públicas e municípios. Serão selecionadas 30 iniciativas pedagógicas distribuídas entre 10 categorias. O resultado final está previsto para ser divulgado em 9 de novembro. Dilson Santa Fé, para a Voz do Brasil.
4: O edital da premiação está disponível em gov.br/mdir.
3: Estudantes e pesquisadores de todo o país têm até esta sexta-feira, 14 de agosto, para se inscrever no Prêmio Jovem Cientista 2026.
4: A premiação busca estimular projetos com soluções inovadoras usando inteligência artificial.
18: Foi observando a rotina dos castanheiros no Vale do Javari, no Amapá, que a estudante Manuele da Costa Pereira desenvolveu um kit portátil para a produção de energia elétrica a partir do sol.
19: Durante essas expedições, a gente começou a observar e a vivenciar o dia a dia deles em campo. E aí, a partir disso, a gente começou a pensar sobre alternativas para melhorar a qualidade de vida deles, né? Que eles não tinham base nem para iluminar o acampamento à noite. Ou quando tinham, eram geradores movidos a óleo diesel, que são pesados e poluentes também. Esse kit, ele funciona como um mini gerador de energia elétrica a partir do sol.
18: Foram 2 anos trabalhando no projeto no Instituto Federal do Amapá. O empenho deu resultado e Manuele ganhou o prêmio Jovem Cientista na categoria Estudante de Ensino Superior. Jovens pesquisadores interessados em seguir os passos de Manuele e concorrer ao prêmio têm até o dia 14 de agosto para inscrever projetos. O tema desta edição do Jovem Cientista é Inteligência Artificial para o Bem Comum. A ideia é que estudantes e pesquisadores apresentem projetos que explorem o potencial da IA para a solução de problemas reais, como melhoria de serviços públicos, ampliação do acesso à saúde e educação, inclusão digital e sustentabilidade ambiental. O presidente do Conselho Nacional de Desenvolvimento Científico e Tecnológico, o CNPq, vinculado ao Ministério da Ciência, Tecnologia e Inovação, Olival Freire Júnior, destacou a importância da premiação.
20: A particularidade desse prêmio, que é um prêmio para tentar fisgar um jovem promissor. Então, não é o prêmio para o pesquisador já consolidado. Então, é uma tentativa, nos mantendo na questão do futebol, de você olhar para a divisão de base e dizer, aquilo ali tem futuro.
18: Podem se inscrever para o Prêmio Jovem Cientista estudantes do ensino médio, superior, mestrado ou doutorado. Também são aceitas inscrições de mestres e doutores já formados, com idade até 39 anos. Reforçando, as inscrições vão até o dia 14 de agosto e podem ser feitas pelo site jovemcientista.cnpq.br. Com locução de Thaís de Araújo, reportagem Luana Karen.
3: Termina amanhã o prazo para que os candidatos pré-selecionados na segunda chamada do ProUni, o Programa Universidade para Todos, comprovem as informações da inscrição.
4: Os documentos devem ser apresentados diretamente na instituição de ensino para a qual o estudante foi selecionado.
3: Para saber mais, acesse acessounico.mec.gov.br.
4: E essas foram as notícias do Governo Federal.
3: Uma realização da Secretaria de Comunicação Social da Presidência da República.
4: Com produção da empresa Brasil de Comunicação.
3: E agora com as notícias do Poder Judiciário e do Congresso Nacional. Boa noite.
4: Boa noite para você, até amanhã.
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23: Supremo Tribunal Federal confirma a decisão liminar do ministro Flávio Dino, que reconhece a omissão do Congresso Nacional na regulamentação da mineração em terras indígenas.
24: STJ afasta a prescrição em ação indenizatória sobre os crimes de maio. Pedidos serão analisados pela Justiça Paulista.
25: TSE condena vereador por violência política contra colega mulher.
26: Boa noite, eu sou Arthur Filho.
27: E eu sou Walter Lima.
26: Supremo Tribunal Federal confirma a decisão liminar do ministro Flávio Dino, que reconhece omissão do Congresso Nacional na regulamentação da mineração em terras indígenas.
27: O caso concreto envolve o território Cinta Larga, que abrange cerca de 2 milhões e 700 mil hectares, localizados na divisa entre os estados de Rondônia e Mato Grosso. Marta Ferreira.
28: A Constituição não impede que haja mineração em territórios indígenas, mas condiciona isso à autorização do Congresso Nacional, à consulta às comunidades afetadas e à garantia de participação nos resultados da atividade. Até o momento, no entanto, o Legislativo não definiu as regras para a atividade. Diante dessa situação, a coordenação das organizações indígenas do povo Cinta Larga entrou com ação no Supremo. Em fevereiro, o ministro Flávio Dino, relator do caso, concedeu medida cautelar e reconheceu a existência de omissão inconstitucional do Poder Legislativo, entendimento que foi referendado pelo plenário do STF nesta quinta-feira.
26: Na abertura da sessão plenária desta quinta-feira, o presidente do Supremo Tribunal Federal, ministro Edson Fachin, anunciou apoio ao ministro Flávio Dino, que vem sofrendo ameaças. Vamos ouvir um trecho da fala do ministro.
29: A presidência do Supremo Tribunal Federal, em nome deste tribunal, manifesta solidariedade ao ministro Flávio Dino e reconhece que ameaças à segurança física dos ministros e familiares devem ser apuradas com rigor. A Secretaria de Polícia Judicial do Supremo Tribunal Federal colaborará com as autoridades públicas para a plena elucidação dos fatos e pela responsabilização, inclusive penal, de quem tiver praticado crimes.
27: O presidente do STF também defendeu a democracia, a Constituição Federal e as liberdades fundamentais, como a liberdade de imprensa.
24: STJ afasta a prescrição de 5 anos em ação civil pública de indenização sobre os chamados crimes de maio, ocorridos em São Paulo em 2006.
27: O processo voltará à primeira instância, que deverá analisar os fatos e os pedidos de reparação. Fátima Uchoa.
0: Os crimes de maio foram uma série de episódios

0: violentos marcados por ataques do primeiro comando da capital contra forças de segurança e pela reação policial que causaram mais de 500 mortes, muitas em situações não esclarecidas. Na origem, o Ministério Público de São Paulo reuniu pedidos de reparação individual e coletiva, incluindo danos, assistência, preservação da memória e medidas de não repetição. Seguindo o voto do relator ministro Teodoro Silva Santos, a maioria da primeira sessão do STJ considerou alegações de execuções sumárias, desaparecimentos de pessoas, participação ou omissão de agentes públicos e falhas nas investigações. Também considerou os compromissos internacionais assumidos pelo Brasil na proteção dos direitos humanos.
1: TSE condena vereador por violência política contra colega mulher.
2: O caso é de Nova Friburgo, no Rio de Janeiro. Fábio Ruas.
3: A vereadora Priscila Pita, do PT, foi vítima de violência política de gênero praticada pelo vereador José Sebastião Rabelo, do Solidariedade, na Câmara Municipal de Nova Friburgo. Sebastião foi condenado a 1 ano de reclusão e teve os direitos políticos suspensos. O TSE ainda declarou José Sebastião inelegível. Para o relator do caso no TSE, ministro Dias Toffoli, o vereador submeteu a colega a constrangimentos, humilhações e ameaças, com discriminação de gênero, com o objetivo de impedir ou dificultar o pleno exercício de mandato de vereadora.
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1: A você, uma boa noite.
2: E até amanhã.
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6: Eu sou Paula Groba.
7: E eu sou Humberto Pinheiro.
6: E estes são os destaques de hoje do Jornal do Senado, que começa agora.
7: Senado aprova liberação de dinheiro para socorro a vítimas de desastres naturais.
6: Redução de tributos sobre combustíveis e isenções para a Copa Feminina de 2027 são aprovadas.
7: Senado aprova mudanças em imposto para dar mais segurança ao produtor rural.
6: Boa noite.
7: Boa noite.
6: O Senado aprovou a garantia de recursos para o socorro e a assistência a vítimas de enchentes e secas no país. Senadores aprovaram um crédito extraordinário de 305 milhões de reais.
7: O dinheiro deve beneficiar cerca de 1.600.000 pessoas. Repórter Alexandre Campos.
8: O dinheiro está sendo destinado a cobrir despesas urgentes e imprevisíveis relacionadas a ações emergenciais de socorro a vítimas, à assistência humanitária e ao restabelecimento de serviços essenciais em diversas regiões do país. O Poder Executivo justificou o pedido de gasto extra, já que o país, no início deste ano, experimentou eventos climáticos diversos, com estiagem em algumas regiões e excesso de chuvas em outras. Em comum, mortes, destruição e deslocamento forçado de pessoas, o que exigiu a liberação do dinheiro de forma emergencial. A relatora da medida provisória na Comissão Mista de Orçamento foi a senadora Tereza Cristina, do PP de Mato Grosso do Sul. Ao apresentar relatório favorável ao texto, ela chamou a atenção para a necessidade de o governo adotar uma postura preventiva, já que muitos desastres se repetem ano após ano.
9: Defesa Civil não espera. Diante de desastres que já atingiram milhões de brasileiros, socorrer as vítimas é dever do Estado, não favor de governo. O desastre é sempre uma tragédia, mas não é uma surpresa. Um país que está estação após estação, precisa correr para socorrer aquilo que poderia ter prevenido, não enfrenta um problema de imprevisibilidade, enfrenta um problema de planejamento.
8: Pelo texto da MP que segue para promulgação, 1.600.000 pessoas devem ser atendidas com os recursos liberados.
6: Senadores também autorizaram 3 operações de crédito da cidade de São Paulo com bancos internacionais. 2 delas financiam um programa de redução da emissão de gases poluentes por meio meio da eletrificação de frota de ônibus. Os empréstimos serão com o Banco Interamericano de Desenvolvimento e com o Banco Internacional para Reconstrução e Desenvolvimento, num total de US$496.600.000.
7: A terceira operação será destinada ao Avança Saúde 2, programa de reestruturação da rede hospitalar do município de São Paulo. Os projetos seguem para promulgação.
6: Avançou no Senado o projeto que amplia a transparência das informações que faculdades e universidades devem fornecer aos alunos.
7: Documentos como credenciamento e autorização dos cursos deverão ser apresentados no início de cada período letivo. Repórter Rodrigo Rezende.
10: Instituições de ensino superior deverão apresentar aos alunos, de forma simples e acessível, o

0: do Senado. O senador Espiridião Amin, do Progressistas de Santa Catarina, apresentou o relatório favorável ao projeto feito pelo senador Confúcio Moura, do MDB de Rondônia.
1: Conferindo segurança aos estudantes quanto à qualidade da instituição e segurança quanto ao curso em que estudam ou estudaram, bem como à sociedade que terá assegurada a formação adequada dos novos profissionais. A expansão quantitativa do ensino superior tem demandado esse tipo de cuidado.
0: A instituição também fica obrigada a apresentar aos estudantes no início do período letivo os programas dos cursos e demais componentes curriculares, sua duração, requisitos, qualificação dos professores, recursos disponíveis e critérios de avaliação. O projeto segue para análise da Câmara dos Deputados.
2: E a Comissão de Constituição e Justiça aprovou o projeto que cria o Estatuto dos Cães e Gatos, com deveres para os tutores, como alimentação adequada, vacinação e proteção contra o abandono. O texto também regulamenta os animais comunitários e estabelece regras para garantir o bem-estar dos animais. A proposta segue para a Comissão de Meio Ambiente.
3: Também avançou no Senado um projeto que aumenta as penas para maus tratos e permite, em casos de crueldade praticada por crianças e adolescentes, a aplicação da medida socioeducativa de internação. Repórter Bruno Lourenço.
4: O projeto de lei inclui ações contra animais praticadas com crueldade extrema ou com potencial concreto de causar lesão grave ou morte, como nova hipótese de internação para menores de idade. A proposta também aumenta penas para maus tratos contra animais em geral. A relatora, senadora Leila Barros, do PDT do Distrito Federal, defendeu maior cuidado com os animais.
5: A vedação à crueldade, ela constitui fundamento central do direito animal brasileiro e confere proteção aos animais individualmente considerados. Essa proteção constitucional também se relaciona à dignidade da pessoa humana na medida em que a submissão de animais à crueldade degrada os próprios valores éticos que devem orientar as ações humanas e a atuação estatal.
4: O texto, que será submetido a turno suplementar de votação na CCJ, ainda aumenta a punição em casos que envolvam tortura, abuso sexual ou transmissão das agressões pela internet.
2: O Senado aprovou e seguiu para a sanção o projeto que trata da redução de tributos sobre combustíveis e isenções para a Copa do Mundo Feminina de 2027.
3: O texto também inclui isenções para a produção de fertilizantes e exploração dos chamados minerais críticos. O repórter Pedro Pincer tem mais informações.
6: O projeto prevê a redução de tributos federais sobre a importação, a produção e a venda de óleo diesel rodoviário, biodiesel, gasolina, etanol e querosene de aviação. Segundo o texto, o que o governo deixar de arrecadar será compensado pelo aumento da receita após o início do conflito entre Irã e Estados Unidos em fevereiro deste ano. A relatora, senadora Tereza Leitão, do PT de Pernambuco, destacou a importância da aprovação do texto para o setor de combustíveis em um cenário de conflito iminente entre grandes produtores.
7: Felizmente, o Brasil adotou algumas medidas, como a redução de tributos federais e a concessão de subvenções a produtores e importadores, condicionadas à redução equivalente do preço de venda, que amorteceram o choque sobre os preços domésticos. No caso da gasolina e do GLP, as diferenças entre os preços pré-guerra e os atuais são inferiores a 5%. É necessário, contudo, que essas políticas se mantenham.
6: Entre as medidas para os produtores rurais, o texto reduz de 50% para 30% o limite da receita com exportação para que a empresa possa deixar de pagar o imposto sobre bens e serviços e a contribuição sobre bens e serviços. A União poderá conceder até 5 bilhões de reais em créditos fiscais para a produção de fertilizantes, matérias-primas, remineralizadores e bioinsumos entre 2027 e 2031. A proposta também prevê medidas como regras para a destinação de recursos a hospitais inteligentes de alta complexidade e benefício fiscal para a FIFA para a realização da Copa do Mundo de Futebol Feminino em 2027. O texto segue agora para a sanção presidencial.
2: E quem produz no campo pode ter mais segurança na hora de calcular o imposto sobre sua propriedade. A Comissão de Assuntos Econômicos aprovou mudanças no ITR, o Imposto Territorial Rural, para evitar que benfeitorias e investimentos feitos pelo produtor produtor aumentem indevidamente a cobrança.
3: A proposta agora segue para análise da Câmara dos Deputados. Repórter Marcela Cunha.
8: O texto busca dar mais segurança no cálculo do Imposto sobre a Propriedade Territorial Rural, o ITR, principalmente

0: na definição do valor que serve de base para a cobrança, que é da terra nua, ou seja, sem construções e melhorias. Autor da proposta, o senador Jaime Campos, do União de Mato Grosso, afirma que o modelo atual gera insegurança para produtores rurais.
1: O atual modelo, cálculo do ITR, ele é incoerente e injusto, vamos ser honestos aqui. O preço de mercado, lamentavelmente, às vezes não é compatível. O problema prejudica muitos produtores rurais do nosso Brasil.
0: A proposta também prevê que o ITR não seja cobrado sobre imóveis rurais invadidos quando a ocupação impedir o uso econômico da propriedade e permite que o contribuinte apresente um contralaudo técnico válido por 5 anos quando discordar dos valores usados pela Receita Federal para calcular o valor da terra.
2: Com edição de Paula Groba e trabalhos técnicos de João Lira, o Jornal do Senado fica por aqui. Acompanhe agora as notícias da Câmara dos Deputados. Boa noite.
3: Boa noite e até amanhã.
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5: Câmara cria benefício fiscal para empresas de combustíveis e fertilizantes.
6: Projeto cria fundo para financiar exportador atingido por tarifas dos Estados Unidos.
5: Plenário obriga a realização de check-ups periódicos para mulheres no SUS.
6: Deputados fixam regras para reconhecimento facial em espaços públicos.
5: Boa noite. Na primeira semana de esforço concentrado antes das eleições, os deputados aprovaram várias matérias. Entre elas, a Câmara aprovou regras para o uso de reconhecimento facial em espaços públicos, como informa o repórter Antônio Vital.
7: A Câmara dos Deputados aprovou o projeto que define regras para o uso de sistemas de reconhecimento facial por órgãos do governo e nos serviços públicos essenciais, como ônibus e metrô. O projeto, apresentado pelo deputado Rodrigo Gambale, do Podemos de São Paulo, permite o uso do reconhecimento facial em estações de metrô, trem e ônibus, no interior de composições e plataformas, nas ruas, edifícios públicos e repartições administrativas. Mas o texto prevê ressalvas. De acordo com a proposta, uma pessoa não poderá ser abordada, detida ou ter seus direitos restringidos apenas porque foi identificada por um sistema automático. Antes de qualquer medida, a identificação terá que ser conferida por uma pessoa. O mesmo vale para o envio de alertas a órgãos de investigação criminal. O texto também proíbe o uso do reconhecimento facial para perseguição de pessoas ou grupos por motivos discriminatórios, políticos, ideológicos ou religiosos. Fica ainda proibida a vigilância em massa sem motivo específico, bem como monitoramento de áreas sensíveis, como banheiros, vestiários e locais de culto. Já o tratamento de dados biométricos só poderá ocorrer em atividades de investigação ou segurança pública, controle de acessos a locais restritos com consentimento do titular, prevenção de fraudes, busca de pessoas desaparecidas, localização de foragidos da justiça, prevenção de atentados, apoio a ações de defesa civil ou resposta a emergências. Relator em plenário, o deputado Sinaldo Bulhões Júnior, do MDB de Alagoas, defendeu que a tecnologia pode fortalecer a segurança em locais de grande circulação e ajudar as forças policiais na localização de foragidos e de pessoas desaparecidas. Ele também argumentou que a regulamentação é necessária porque o reconhecimento facial já vem sendo usado por estados e municípios sem regras nacionais unificadas.
8: A eficácia desses sistemas é demonstrada pelos diversos casos recentes em que suspeitos e condenados por crimes bárbaros ficam identificados e presos pela polícia graças à tecnologia do reconhecimento facial. Os sistemas de reconhecimento facial e os demais meios automatizados de identificação biométrica apresentam ainda outras vantagens. Eles mostram-se dissuasórios de delitos como assédios em transportes públicos.
7: O projeto também prevê regras de governança e transparência. Os sistemas terão que manter registros de auditoria, adotar criptografia e controle de acesso às bases de dados, além de realizar testes periódicos de precisão. Obriga ainda o poder público a priorizar tecnologias certificadas em relação à neutralidade racial e à correta identificação de características físicas. A fiscalização caberá à Autoridade Nacional de Proteção de Dados, a ANPD. O projeto que estabelece regras para o uso de reconhecimento facial em espaços públicos agora será analisado pelo Senado. Rádio Câmara de Brasília, com informações de Daniela Ilessa, Antônio Vital.
4: Educação.
9: O
6: Os deputados aprovaram proposta que impede a retenção dos recursos do fundo que financia a conectividade das escolas públicas. O governo foi contra a medida, como explica a repórter Ana Raquel Macedo.
9: O plenário da Câmara aprovou o projeto.

0: projeto que impede que o governo retenha os recursos do Fundo de Universalização dos Serviços de Telecomunicações, o FUST. O FUST é destinado a financiar a expansão da infraestrutura de comunicações, a conectividade de escolas públicas, a cobertura em áreas rurais e remotas e a conexão de pontos de interesse público. O fundo é financiado por empresas de telecomunicações que contribuem com 1% de sua receita operacional bruta. Além de tornar os recursos do FUST não sujeitos a contenções orçamentárias, a proposta também prorroga por mais 5 anos o benefício de redução de até 50% da contribuição ao FUST para empresas do setor que investirem recursos próprios em programas aprovados pelo Conselho Gestor do Fundo. O projeto foi apresentado pelo deputado Juscelino Filho, do PSDB do Maranhão, e recebeu parecer favorável da relatora, deputada Maria Rosas, do Republicanos de São Paulo. No plenário, foi aprovado com 333 votos favoráveis e 91 contrários. A bancada do governo criticou a proposta. O deputado Tarcísio Mota, do PSOL do Rio de Janeiro, defendeu o uso do FUST para levar conexão às escolas, mas questionou os critérios para a proibição de retenção dos recursos.
1: Na hora que a gente está falando em gastos sociais, contingencia, e na hora que a gente está falando de outras coisas, como esse, que embora seja para escolas, ele é definido por um conselho gestor da própria empresa, aí não pode contingenciar.
0: Já o autor da proposta, deputado Juscelino Filho, ex-ministro das comunicações do governo Lula, disse estranhar a falta de apoio da bancada governista. Ele disse que o fundo, criado no ano 2000, ficou mais de 20 anos sem ser usado.
2: Estamos garantindo o não contingenciamento do FUST, garantindo a sua renovação por 5 anos para que os projetos, todos os mecanismos que são aprovados no Conselho Gestor, onde tem representantes de vários ministérios, sejam executados.
0: O projeto que impede que o governo retenha os recursos do Fundo de Universalização dos Serviços de Telecomunicações, o FUST, seguiu para a análise do Senado. Da Rádio Câmara de Brasília, com informações de Antônio Vital, Ana Raquel Macedo.
3: Justiça.
4: A Câmara aprovou o projeto que reajusta o valor das custas na Justiça Federal. Entenda a questão com o repórter Márcio Aquilissardi.
5: O plenário da Câmara aprovou o projeto que reajusta o valor das custas processuais cobradas pela Justiça Federal. As custas são os valores que as partes de um processo têm que pagar para cobrir os gastos com os serviços da Justiça durante um processo. Elas funcionam como uma taxa para manter o trabalho de juízes, servidores, cartórios e atos como citações e perícias. O projeto apresentado pelo Superior Tribunal de Justiça, o STJ, também cria um fundo para financiar a modernização da Justiça Federal. E esse fundo não poderá ser usado para pagar salários. A proposta define valores para as custas relativas às diversas etapas dos atos judiciais. As custas de uma ação civil, por exemplo, correspondem a 2% do valor das causas e variam de um valor mínimo de R$ 112 até o máximo de R$ 62 mil. De acordo com o projeto, os valores serão corrigidos a cada 2 anos e ficarão isentos do pagamento pessoas que ganham menos de R$ 5 mil por mês, o governo federal, estados e municípios. Também ficam isentos o Ministério Público, a Defensoria Pública e os autores de ações populares, ações civis públicas e ações coletivas. A proposta teve como relator no plenário o deputado Rubens Pereira Júnior, do PT do Maranhão. Ele disse que o reajuste do valor e a criação do fundo vão ajudar a melhorar os serviços da Justiça Federal.
2: Esse fundo vai permitir melhor aparelhamento da Justiça Federal, vai permitir maior interiorização da Justiça Federal, vai permitir que nós ampliemos a quantidade de mutirões da Justiça Federal e que, portanto, sem dúvida alguma, vem em boa hora para melhorar a prestação de serviço jurisdicional no nosso país.
5: O projeto que reajusta o valor das custas processuais cobradas pela Justiça Federal foi enviado para sanção presidencial e pode virar lei. Da Rádio Câmara de Brasília, com informações de Antônio Vital, Márcio Aquilissardi.
3: Transportes.
4: O plenário da Câmara aprovou punição para quem usar veículo ou embarcação para abandonar animais. O repórter Marcelo Larcher nos traz as razões para a proposta.
6: A Câmara dos Deputados aprovou o projeto que altera o Código de Trânsito e a Lei de Segurança do Tráfego Aquaviário para tornar infração gravíssima o uso de veículo ou embarcação para abandonar animais. A punição será multa multiplicada por 10 e suspensão do direito de dirigir por 12 meses. No caso de abandono de cão ou gato, a suspensão do direito de dirigir será maior, de 18 meses. Se o abandono resultar em morte, atropelamento ou lesão do animal, a multa será aplicada em dobro. Em caso de reincidência no período de até 24 meses, o motorista terá a Carteira Nacional de Habilitação cassada. As mesmas regras valerão para quem usar embarcação, como barco a motor, lancha ou moto aquática, para abandonar animais em locais como rios, lagos e represas. Relator da proposta, o deputado Fred Costa, do PRD de Minas Gerais, argumentou que o abandono de animais é uma forma grave de crueldade e que o uso de veículo torna a conduta ainda mais reprovável. Segundo ele, muitas vezes o animal é levado para um local distante justamente para dificultar o retorno, o resgate ou a identificação do responsável. O relator também afirmou que esse tipo de abandono aumenta o sofrimento do animal e o risco de morte, atropelamento, fome, sede, doenças, exposição ao clima e ataques de outros animais. No caso das vias públicas, ele destacou ainda o risco para a segurança do trânsito. No plenário, o relatório foi lido pelo deputado Luiz Lima, do Novo do Rio de Janeiro, que defendeu a proposta.
7: Esse projeto traz a possibilidade do motorista ter a sua cassação em relação à sua habilitação, se ele for um reincidente de abandono de animais no prazo de 24 meses, e parabenizar o deputado Fred Costa.
6: O plenário aprovou ainda a medida provisória que destina 305 milhões de reais ao Ministério da Integração e do Desenvolvimento Regional. O objetivo é financiar ações de proteção e defesa civil em resposta a desastres naturais como chuvas intensas e secas, que afetam diversas regiões do Brasil. A medida provisória e o projeto que pune o uso de veículo ou embarcação para abandonar animais seguiram para análise do Senado. Da Rádio Câmara de Brasília, com informações de Daniela Lessa e Antônio Vital, Marcelo Larcher.
3: Saúde.
4: A Câmara aprovou o projeto que obriga a realização de check-ups periódicos para mulheres no SUS. O texto já pode seguir para a sanção presidencial e virar lei, como nos informa Ana Raquel Macedo.
0: A Câmara dos Deputados concluiu a aprovação do projeto que obriga o Sistema Único de Saúde, o SUS, a disponibilizar check-ups anuais para as mulheres, com consultas médicas e exames. O projeto, apresentado pela deputada Nelly Aquino, do Podemos de Minas Gerais, foi aprovado pela Câmara em 2024 e, depois disso, foi alterado pelo Senado. O texto prevê que o SUS deverá oferecer o serviço com base em critérios baseados nas doenças e problemas de saúde com maior incidência, de acordo com critérios epidemiológicos. Também obriga a realização de campanhas para conscientizar as mulheres sobre a prevenção de doenças. Entre os exames previstos estão os destinados a identificar casos de hipertensão arterial, diabetes e doenças relacionadas ao colesterol. A prevenção de doenças cardíacas e de casos de câncer foi a principal justificativa da autora para a necessidade do check-up anual das mulheres na rede pública de saúde. Ao retornar para a Câmara, depois de ser modificado pelo Senado, o projeto foi defendido também pelo relator, deputado Paulo Soares, do Podemos de São Paulo.
8: Projeto fundamental no cuidado com a saúde preventiva de todas as mulheres do nosso país. É importantíssimo que a gente possa debater a situação da saúde preventiva, criando mecanismos que deem condições, inclusive, de diagnóstico precoce, por exemplo, das doenças oncológicas.
0: O projeto que propõe check-up anual para mulheres na rede pública de saúde também prevê campanhas de divulgação sobre a importância das atividades físicas, orientações sobre saúde mental e sobre o calendário de vacinas. Depois de aprovado pelo plenário, o projeto seguiu para a sanção presidencial e pode virar lei. Da Rádio Câmara de Brasília, com informações de Antônio Vital, Ana Raquel Macedo.
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0: A Câmara aprovou um projeto que cria benefícios fiscais para empresas de combustíveis, terras raras e fertilizantes. O repórter Antônio Vital acompanhou a votação.
1: A Câmara dos Deputados aprovou o projeto do governo que permite que o excesso de arrecadação provocado pelo aumento do preço dos combustíveis registrado desde o início do ano se transforme em subsídio e subvenções para empresas do setor. O objetivo é reduzir o impacto da guerra entre os Estados Unidos e Irã nos preços do óleo diesel, biodiesel, gasolina, etanol e querosene de aviação. A proposta reduz a alíquota de tributos federais sobre a importação, produção e comercialização desses combustíveis. As empresas terão direito ainda ao uso de créditos tributários para descontar o pagamento de tributos como PIS/PASEP e COFINS. A medida vale apenas para esse ano, mas a empresa que não utilizar os créditos em 2026 poderá descontar do pagamento da CBS, tributo criado pela reforma tributária que começará a ser cobrado no ano que vem. O projeto também autoriza o governo a conceder créditos fiscais a empresas produtoras de fertilizantes entre 2027 e 2031, dentro do limite total de R$1 bilhão por ano. A relatora, a deputada Marussa Boldrin, do Republicanos de Goiás, alterou o texto original do governo e acrescentou na proposta benefícios para empresas do setor de minerais críticos e estratégicos e aquelas envolvidas na realização da Copa do Mundo Feminina. Excepcionalmente, os benefícios tributários concedidos a essas empresas ficam de fora de exigências previstas na Lei de Responsabilidade Fiscal. Dessa forma, obrigações como estimativa de beneficiários, metas de desempenho e mecanismos de avaliação de resultados deixarão de ser cobradas, o que vai valer apenas para este ano. A proposta também determina que os mesmos benefícios fiscais para a cadeia dos combustíveis fósseis sejam concedidos a dos biocombustíveis, para não provocar distorções no setor. Autoriza ainda o uso de créditos tributários pelas empresas produtoras de etanol. A relatora Marussa Boldrin justificou a importância da proposta.
2: Quando o mundo entra em crise, quem não pode pagar a conta é o brasileiro. Não pode ser o caminhoneiro na hora de abastecer, não pode ser a mãe de família quando a conta chega lá no supermercado, não pode ser o produtor rural quando coloca o trator para trabalhar. E muito menos podemos cometer os erros de tirar a competitividade do biocombustível, fruto de quem produz energia limpa dentro do nosso país.
1: O texto final aprovado contém limites para benefícios fiscais e subvenções, que na prática são uma espécie de ajuda financeira às empresas. Para os produtores de álcool, esse limite será de R$1,2 bilhão por ano. As empresas beneficiadas terão que ser aprovadas pela Receita Federal. O projeto foi aprovado por 318 votos contra 113, com críticas da oposição, como as feitas pelo deputado Luiz Lima, do Novo do Rio de Janeiro.
3: Se nós fizéssemos conta nessa casa, como a gente faz conta na nossa própria casa, a gente não votaria a favor de um projeto como esse, que à primeira vista pode ser benéfico numa redução ali do preço do combustível, mas é uma bomba num lado da sociedade que está precisando de algo muito mais importante e vital.
1: Apesar das alterações feitas no texto original, o governo defendeu a aprovação do projeto, como disse a deputada Jandira Fegali, do PCdoB do Rio de Janeiro.
4: Esse projeto, ele possibilita a manutenção do preço dos combustíveis, a diferenciação com o etanol, que também é constitucional, e possibilita investimentos nacionais na área de fertilizantes e pesquisa de terras raras e minerais críticos.
1: Projeto que permite subsídios e subvenções para empresas produtoras e importadoras de óleo diesel, biodiesel, gasolina, etanol e querosene de aviação, seguiu para análise do Senado. Rádio Câmara de Brasília, Antônio Vital.
5: Votação.
0: Os deputados aprovaram um projeto que cria um fundo para financiar exportadores atingidos por tarifas dos Estados Unidos. A reportagem é de Márcio Aquiles Sardi.
6: O plenário da Câmara aprovou o projeto apresentado como resposta às tarifas impostas pelos Estados Unidos aos produtos brasileiros. O projeto, já aprovado pelo Senado, autoriza a criação de um fundo para ampliar o crédito a empresas exportadoras brasileiras, diretamente atingidas pelas tarifas. O fundo de crédito à exportação servirá para financiar capital de giro, compra de máquinas e investimentos produtivos. E contará com recursos do orçamento e outras fontes, como o Fundo de Garantia à Exportação, o FGE. A proposta estabelece regras para uso dos recursos, como limites para despesas administrativas e para o pagamento dos agentes financeiros envolvidos nas operações de crédito. A gestão ficará a cargo de um comitê coordenado pelo Ministério do Desenvolvimento, Indústria, Comércio e Serviços. Já a execução das operações será de responsabilidade do BNDES. O projeto também prevê compartilhamento de riscos entre fundos garantidores. O objetivo é ampliar a oferta de crédito sem comprometer os gastos públicos. O relator, deputado Isnaldo Bulhões Júnior, do MDB de Alagoas, resumiu o objetivo da proposta.
7: A matéria vem a criar um fundo auxiliar. Hoje as operações de exportações, elas são suportadas por um fundo garantidor. Que esse fundo vem, como já fala o nome, a garantir, a afiançar as operações de crédito para exportação das empresas brasileiras. E o fundo auxiliar vem para evitar qualquer insegurança ao fundo garantidor.
6: O projeto que autoriza a criação de um fundo para ampliar o crédito a empresas exportadoras brasileiras seguiu para a sanção presidencial e pode virar lei. Da Rádio Câmara de Brasília, com informações de Antônio Vital, Márcio Aquilissardi.
8: Termina agora o Jornal Câmara dos Deputados, produzido pela Rádio Câmara, com trabalhos técnicos de Wellington Teles e a apresentação de Val Monteiro e Luciana Vieira. Uma boa noite para você.
9: A Voz do Brasil volta amanhã. 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

0: gostosa pro seu dia através de canções e dicas. Então assim, ó, relaxa e curte comigo a melhor programação, começando com Luan Santana e Léo Foguete.
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2: Luan Santana e Léo Foguete.

0: na primeira sequência com Bruno Rosa e Murilo Huffi, Atriz Demais. Já já eu te aguardo por aqui para mais uma mega seleção de sucessos.
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3: 10 e 17.

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1: Tô de volta e feliz da vida, porque agora separei, gente, uma sequência de arrepiar do início ao fim. Começando com Leandro e Romário, que lançaram a música Corações Egoístas. A participação especial é de Ícaro e Gilmar. E essa música é pra quem curte um modão daqueles, um modão bem sofrido, sabe? Então, bora curtir.
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Henrique e Diego, esse som lançado lá em 2025, a releitura do sucesso Esqueci Você. Um belo sucesso, né? E uma parceria incrível. Também curtimos Marcelo Falcão e a faixa Legado, que trouxe a participação especial e póstuma do Chorão, o eterno vocalista do Charlie Brown Jr. Curtimos ainda som internacional com Alex Warren. Curtimos Corações Egoístas também de Leandro e Romário, Ícaro e Gilmar. E já já teremos um encontro lindo com o passado, duas canções maravilhosas que eu já separei pra você. Teremos Mariah Carey e teremos também

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1: 10:31.

esmola. É, meus amigos, o tempo passa e o tempo voa, né? E que alegria ter esse momento flashback pra gente poder recordar e trazer essas canções tão lindas, tão maravilhosas, que fizeram parte da nossa história, né? Bom, agora tem Cristiano Araújo. Esse com certeza também vale a pena ouvir de novo, né? E matar a saudade. Aliás, a família do Cristiano lançou essa música Indiferença

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0: Short, The Weeknd, Eli Just também por aqui. Só sonzeira pra você.
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2: 10:57.

mesmo lugar pode desencadear o aparecimento de acne em áreas específicas? Pois é, uso frequente de bonés ou de cabelos com franja também abafa a região do rosto, obstruindo os poros e aumentando as chances de espinhas. E atenção ao mito, o chocolate não é o grande vilão, viu?

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1: 11 e 12.

0: volta já. Fique coladinha aqui, Charlie.
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3: 11:25.

0: gente se fala amanhã com mais uma sequência toda gostosa de charme pra sua vida. Até lá, beijinhos.
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7: E 51.

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0: 18:53.
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2: 6:57.

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0: demais. Bom dia.
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0: 5:14, bom dia. Turma que já tá na estrada, firme no batente, Deus abençoe o seu dia, a sua jornada.

5h25, olha a hora. Bom dia, meu amigo Vinícius, aí de São Gonçalo do Rio Abaixo. Tá na pegada, já tá no ritmo. Bom dia, meu amigo Zé Márcio, tá ligado? 5h26.

0: O pessoal do Ponto Forte, meu amigo, vai dar uma revisão do carro. Para lá. Um abraço, pessoal da Marcolage, BC Senepol, silage de qualidade, Bela Cortindas, Posto Recreio. Bom dia, pessoal da Fazenda Santa Terezinha. Um abraço, meu amigo Oswaldo, lá da Rede Grau. Bom dia, quem fala?
1: Abençoe nosso final de semana, tudo de bom pra você, tá? Já tô de cá ouvindo já, com a rádio ligada, no programa melhor que possa ter e alegrar o nosso dia, viu? Vamos começando o dia com fé, muita força, né? E vencemos a sexta, vamos nessa, né? Deus abençoe, viu? E o galo, o cachorro, já colocou o galo pra levantar, né? É a Fabrícia, esposa do Leandro, que a gente teve aí com você na rádio aí na terça-feira, à tardinha, né? Aí um abraço para você, um abraço do Leandro. Tudo de bom para você, viu? Deus continue te abençoando grandemente, viu? E quando você tiver a oportunidade, toca pra gente aí a Mala Amarela. Um abraço. É a Fabrícia e o Leandro aqui de Alvinópolis, tá? E o meu pai,
0: o
1: Jafé, tá te ouvindo lá de Barra Longa. Um abraço, tudo de bom.
0: Alô, Leandro, alô, Fabrício, alô, Jafé, toda a família abençoada. Bom dia pra vocês, 5h31. Vamos dizer Henrique e Gabriel, moda boa.

0: 5:37, agora 5:37. Acertando a hora aí, 5:37. Bom dia.
1: Bom dia.
0: Tudo bem?
1: É, mas eu tô satuã, nossa, que tava emocionadíssimo. Pegamos ela pra satuã aqui, Belinha Frente, que meu cruzeiro, uma nevagem, que planejamento, banagem. A Vega manda pra essa turma toda aí. E vai também fazer Silva, Planal, Feijão, Novinópolis. É mandar para aí, Patinho da Casa Preta, Titi, São Fonseca. Ah, vai também para Goiabalma, Novinópolis.

0: Bueno, tú ve yo André, Marco Epen, Sumeia, tú. Rapaz, tem um amigo nosso que suporta doente. Está na Rosões, ele chama Pedro, mas Pedro do Santo Ponto, ele já pensando em Penazinho. Ah, todo mundo está ouvindo, então eu vou rezar e pego com ele. Boa festa, Pedro.
1: Alô, meu amigo, bom dia para você, um excelente dia. Papai do céu abençoe ele aí. Todas as pessoas passando por um momento de enfermidade, Deus está sempre no comando. 5h38. Bom dia pra você, já pegando a estrada, tem que tá na jornada de mais uma manhã. Bom dia, 5h38. Fala comigo também. Pega a sua música, manda o seu abraço, o seu alô. Ai, cachorro!
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0: 5h19, então vamos pra cima, vambora, bora, bora. Opa, bom dia.
1: Bom dia, meu amigo, Criança da Paz. Deus abençoe seu trabalho aí, abençoe seu dia. Já tô querendo daqui a pouco largar meu serviço, já, amigo. Mas ainda falta um tiquinho ainda. Se Deus quiser, daqui a pouco vencendo mais uma noite. Deus ilumine seu dia aí, bom trabalho. Sai, cachorro!
0: Alô, patrão, bom dia! Turma boa que acorda cedo, a turma que vira madrugada trabalhando. Povo é diferenciado, hein? Simbora! 5h42 e você tá aí ligado com a gente? Vamos chegando! 5h42, 5h42, chegando o poema bonito do Marco Brasil.
2: Agora esse momento é um momento muito especial no rodeio. E um momento de muita alegria na minha carreira, que é o que nós fazemos no rodeio, é um poema. Esse poema mexe com muitas pessoas. Esse poema é de um grande amigo meu, goiano, bom demais, grande narrador de rodeio, Ivan Diniz. Vamos lá, maestro. Dá salva de palmas à família do Brasil, à família Paraguai. Porque na verdade a gente tem corrido tanto, né, gente? A gente tem corrido tanto em busca de trocar de carro, trocar de televisor, mudar de apartamento, os móveis da casa. E temos às vezes esquecido o que é de mais importante na vida da gente, que é a família da gente. Errar, todo mundo erra. Não querendo ser, né, idealizador, querer ser mais do que ninguém, mas esse verso com certeza fala muito. Não que você tenha que parar, estacionar, vá em busca dos seus sonhos, nunca deixe que o medo atrapalhe os seus sonhos. Mas o dinheiro compra a casa, mas não te dá o lar. O dinheiro compra a cama, mas não te dá o sono. O dinheiro compra o livro, mas não te dá a sabedoria. O dinheiro compra o crucifixo, mas não te dá a fé. O dinheiro tem comprado até o remédio, mas não te dá a saúde. Compra o relógio de ouro, mas não te dá o momento certo para ser feliz. E o momento para ser feliz é agora. E quem tá feliz dá uma grande salva de palmas a Deus, a Nossa Senhora. E eu conto para vocês que é mais ou menos assim. Preste atenção, minha gente, o que tenho a dizer. Esse fato é muito triste e vocês jamais vão esquecer. Existia um cidadão ganancioso demais, só pensava em poder e em bens materiais. Tinha uma esposa mal amada e um filho por nome Juninho, a quem pouco dava atenção e nunca dava carinho. O pai ignorava a família e só pensava no dinheiro. Não tinha morada certa, nem tampouco paradeiro. Quantas vezes a mãe ao lado de seu filhinho passava o Natal, aniversário e outros dias sozinhos. O pai sempre viajando por esse chão brasileiro, não media as consequências para ganhar o seu dinheiro. Certa vez um bom dinheiro ele conseguiu ganhar, comprou o carro importado que ele vivia a sonhar. E depois de algum tempo, com a sua família veio encontrar. Chegou em casa no seu carro dirigindo e para sua família foi logo se exibindo. Era um carro de luxo da cor azul do céu que para todos ele mostrava como se fosse um troféu. O filho com saudades perto do pai chegava, mas ele não dava atenção, nem sequer pro garoto olhava. O homem só falava no carro, até parecia um louco. Depois de algum tempo resolveu descansar um pouco. O pai foi dormir, o garoto ficou acordado olhando para aquele carro, viu uma sujeira do lado. Na inocência de criança, querendo o pai ajudar, pegou um balde de água, uma bucha de aço e começou

0: a esfregar. Depois, com simplicidade, foi correndo para acordar. O homem, ao ver seu carro todo arranhado, parecia um animal feroz e descontrolado. E como um demente que não sabe o que faz, nas mãozinhas do menino começou a bater. A mãe, num quarto trancada, não podia seu filho ajudar. Vendo o pai com muito ódio, o garoto castigar. O pai, mostrando maldade, impedia e não deixava que a mãe buscasse socorro para seu filho que ali chorava. 3 dias se passaram, meu povo, de sofrimento sentido, até que o pai foi consertar o carro. Aí sim o filho pôde ser socorrido. O médico deu a notícia tão triste de se escutar: mãe, a mãozinha de seu filho teremos que amputar. Em estado de choque, a mãe foi internada e naquele mesmo dia a cirurgia foi marcada. Passaram-se alguns dias e o pai foi avisado. A notícia deixou o homem totalmente desesperado. Chegou correndo no hospital, onde seu filho estava internado, e ao ver seu filho com a mão amputada, começou a chorar. O menino abraçou e quis o pai consolar. Na inocência de criança, pro pai ele pegou a falar: papai, meu papaizinho, eu nunca mais vou fazer você chorar, pois eu não tenho minha mãozinha para o seu carro arranhar. O homem saiu correndo, sem saber o que fazer. Com tanta dor e remorso, não queria mais viver. Não tinha mais solução, não tinha outro jeito. Pegou então uma arma e, sem pensar, atirou contra o próprio peito. Esse tiro tirou a vida em poucos instantes de um homem egoísta, covarde e ignorante. Termina essa triste história e espero não ouvir outras iguais. E deixo aqui uma mensagem para filhos e pais: que na vida há coisas muito mais importantes do que bens materiais. Uma salva de palmas à família do Brasil. Muita paz e muita luta.
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0: Faltando 8 minutos apenas para 6 da manhã. 5h52. Olá, bom dia, quem fala?
1: Alô, Alex, bom dia, bom trabalho, Deus abençoe, meu filho. Tá, manda um abraço pra galera de Água Limpa aí, cara de peixe, pastor nem burro. O Crau, professora. E toca pra nós aí. Se não fosse Deus. Com a Roberta. Tá ali da Roberta e Maria Marçal. Ah, obrigado, sai cachorro.
0: Alô, meu amigo, bom dia.

0: Todos apenas para seis da manhã. Bom dia, meu amigo Brenão, toda a equipe da Bemisa, time diferenciado. Uma manhã iluminada para todos os colaboradores. Vamos falar com o ouvinte, já preparando daqui a pouquinho teu momento guardião, sexta-feira. Bom dia para essa turma boa. Ricardo conosco. 5h56. Tem que atender o rapaz que pediu aí. Olá, bom dia, quem fala?
1: Bom dia, Alex, tudo bom? Aqui é o Geraldo, hein? Vem também, toca pra nós aí, Henrique Juliano. Seja esse no mais, fala com o Berranteiro, que agora eu vou ter que ouvir ele lá de BH, hein? E o Nisso tá ficando pra trás. E sai, gachorro.
0: 6h amanhã. Bom dia, patrão. Excelente dia pra você. Muito obrigado pelo carinho. Um pouquinho tem o momento do padre. Não, vamos trazer o guardião, né? Então tá aí. Daqui a pouco o guardião. 5h57.

0: São 6 horas, bom dia, eu volto daqui a pouquinho às 6:30. Que Deus abençoe o nosso dia, 14 de agosto de 2026, chegamos a 226 dias do ano, restam 139 dias, né?
1: Bom dia!
2: 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Atenção, ouvintes, para o top de 3 segundos.

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1: 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E o caso do nosso amigo Rodolfo Ramos Fraga, de Ituberá. Nosso ouvinte pela Litoral FM de Ituberá e pela Valença FM de Valença. Ele diz em sua carta: Guardião Oxóssi, socorro! As minhas mãos estão inchadas, tenho dores absurdas nas mãos, nos punhos, meus dedos estão ficando tortos. Guardião Oxóssi, já fui em vários médicos, já fiz exames e não é acusado nada. Nas minhas juntas, que justifique isso. Guardião Oxóssi, eu vejo bichos que andam por dentro da minha pele. Tenho um formigamento e é nas mãos, nos braços. O que está acontecendo comigo? Socorro, Guardião Oxóssi, socorro! Assina Rodolfo Ramos Fraga, de Ituberá, na Bahia.
0: A palavra amiga do Guardião Oxóssi.
1: Rodolfo Ramos Fraga, aí de Ituberá,

e muitas coisas negativas. Joguei meus búzios. Olha, tem linha de Umulu aí, viu? Para os seus guias, para as suas

E você, Rodolfo Ramos, não está em paz com isso. Ô Rodolfo, isso não é coisa normal, não. Rodolfo, deixa eu pedir aqui.

muito bem feito, viu? E foi feito em Nazaré. Trabalho pesado, bem feito. Botaram para arrasar. Rodolfo Ramos, quando eu digo bem feito, isso significa fechamento de caixão. E bem amarrado, viu? Rodolfo, tem que se cuidar. É um trabalho pesado. É uma magia braba. Eu vejo que você está sentindo todas essas reações devido ao efeito de um voodoo. Isso é trabalho em linhas cruzadas. Eu te explico isso no Ilê Axé, Palácio dos Orixás. Venha, Avenida Odac Nascimento, em Valença, no Ilê Axé, porque isso aí é complicado. Eu vejo a pessoa amarrou uma ponta de linha. Eita, nós, energeticamente falando, eu vejo o mal de um lado, que o outro cruzou e botou você bem no meio da situação, entendeu? Vejo você todo espetado e amarrado. Ah, não há matéria que resista. E o seu corpo, né? Seu espírito se debatendo, seu corpo sentindo as reações. É aquela coisa feita para enterrar a pessoa. 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Já vou te passar um ebó, passar um quebra-demandas. É, meu filho, vai passar ali na sala dos pretos velhos, fazer um pedido. Vou colocar você para fazer uma oferenda aos orixás. Vou preparar um banho de ervas, uns defumadores, um ritual ao seu favor, para ir quebrando, desfazendo esse voodoo. Porque só assim, você vai se sentir aliviado. Olha!

carregando. Este homem está carregando um peso muito grande. Muito grande mesmo. É, gente, esse é o nosso programa. O Guardião das Sete Chaves. As pessoas entrando em contato.

0: 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Você, meu querido, você, minha querida, está ouvindo o programa O Guardião das Sete Chaves. 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Digo, repito e afirmo. Não falou com o Guardião Oxóssi. Não falou com a cartomante Delamare. Então, você ainda não falou com ninguém.
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0: Olá, meus queridos, eu sou o Guardião Oxóssi. Eu digo e afirmo, a sua vida vai mudar. Eu vou lhe ajudar, nem que eu tenha que trabalhar na direita e na esquerda para resolver a sua vida. Eu vou desmanchar o trabalho feito que está na sua vida e ainda vou mandar 7 vezes mais para cima do seu inimigo. O seu inimigo vai cair. O seu inimigo está ferrado nas minhas mãos. Eu vou mandar seu inimigo para o sexto dos infernos. É, porque o quinto dos infernos está lotado. Eu sei que seu inimigo vai se lascar nas minhas mãos. Porque eu sou o Guardião Oxóssi. Se eu tiver que lutar com Satanás para ferrar com seu inimigo, eu vou. Então não perca mais tempo. Venha desmanchar o trabalho feito que está em sua vida. Eu ainda vou mandar de volta para seu inimigo 7 vezes mais. Aquele inimigo seu que vem te perturbando durante muitos e muitos anos, ele agora está ferrado, porque o bicho vai pegar para ele. Você me pediu ajuda? Ajuda eu vou lhe dar. E tem mais, eu vou ferrar seu inimigo, porque eu trabalho para desfazer o mal. Também se eu tiver que levantar o defunto da cova, o caixão, eu vou levantar. Agora se eu tiver que colocar no caixão e colocar na cova, eu vou colocar, porque eu não vou medir esforços para lhe ajudar. Eu vou entrar no cemitério, vou desfazer o mal que está na sua vida. Lá dentro do cemitério, eu vou colocar nas costas o seu inimigo. Vou colocar, se for mulher, uma pombagira, uma padilha. Se for homem, vou colocar um Exu Caveira para destruir seu inimigo. A sua vida vai mudar. 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
3: Cartas e mais cartas chegam ao programa O Guardião das Sete Chaves. E a carta de hoje tem o título: Cura de Tumor na Perna. Isso mesmo, o Baluaiê trouxe a cura. A vida da secretária Jaqueline Coimbra Lorena, de Rui Barbosa, Bahia, de 38 anos, mudou radicalmente no último mês de maio, quando seu filho Leonardo Eduardo, de 8 anos, sofreu uma queda na escola. E como consequência, foi diagnosticado um tumor no osso de uma das pernas. Na ocasião, explica a mãe, os médicos disseram que, devido à gravidade do problema, seria necessário amputar a perna lesada e, posteriormente, fazer ainda quimioterapia. Naquele momento, o chão pareceu se abrir. Enquanto esperava o resultado da biópsia, Leonardo ficou com a perna engessada e não podia brincar ou correr normalmente. Nesse período, Jaqueline Coimbra agiu na fé, não esmoreceu. Ela procurou o Ileaxé Palácio dos Orixás do Guardião Oxóssi. O Guardião Oxóssi, em posse da peça de roupa e da fotografia de Leonardo, invocou as forças de Obaluaiê e disse:
4: Gorogoro, gorogoro, sarro.
3: Salve o Senhor, o Rei da Terra, médico da Umbanda, Senhor da cura de todos os males do corpo e da alma, Pai da riqueza e da bem-aventurança. Em ti deposito minhas dores e amarguras, rogando-te as bênçãos de saúde, paz e prosperidade. Faz-me digno de merecer todo dia e toda noite vossas bênçãos de luz e misericórdia. Ó Mestre da Vida, vós é o limitador das enfermidades. Suplicamos sua misericórdia aos males que nos afetam. Que suas chagas abriguem nossas dores e sofrimentos. Conceda-nos corpos sadios e almas serenas. Mestre da Cura, amenize nossos sofrimentos que escolhemos resgatar nesta encarnação. A Totô Obaluaiê. Algumas semanas depois, a resposta veio, garante Jaqueline. Meu filho ficou completamente curado. Os médicos lembram que estava tudo certo para a amputação e a quimioterapia. Porém, o tumor havia desaparecido. Hoje, ele voltou a ser uma criança normal e saudável. Testemunha mãe, Jaqueline Coimbra Lorena, de Rui Barbosa, Bahia.
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0: Chegamos ao ponto culminante deste programa. Neste momento, é hora de corrente de fé. É hora de corrente de proteção espiritual.

0: proteção espiritual a São Lázaro Guerreiro, a Totô, a Jubiru.
1: Trava o balão aí.
2: A Totô, balão aí.
0: É, hoje a corrente de fé é o meu pai Omulu. A corrente de fé é o meu pai Omulu. Eu espero que você esteja com aquele paninho branco perto do seu aparelho receptor, com aquele copo já cheio de água, ou melhor, com aquela jarra cheia de água, com a chave da sua casa, do seu automóvel, com a chave do seu comércio, com a chave do seu escritório, com a chave da sua chácara, com a chave...

passar. Dessa vez eu vou ser alguém. Isso, pense com fé, pense com vontade. Diga, eu quero, eu vou conseguir, eu vou vencer. Com a força de meu pai Lázaro Guerreiro, com a força de meu pai Oxum.

se cortou, se feriu de alguma forma e não consegue, por mais que tente sarar o ferimento, que tal forma experimentou, que tal experimentar a poderosa oração de São Lázaro? Muitas pessoas com organismo mais sensível, inclusive aqueles portadores de doenças

prece de São Lázaro é utilizada há muito tempo, não somente para curar ferimentos e feridas do corpo, mas também aquelas que se instalam na mente e na alma. Por isso, não percam tempo. Se vivem essa situação,

essa corrente de fé que iremos fazer. Vocês sabem, mas antes de fazer esta corrente de fé e proteção espiritual, eu quero fazer uma perguntinha para vocês. Vocês sabem quem foi São Lázaro Guerreiro? Lázaro viveu na época de Jesus, segundo conta a história, e foi o seu melhor amigo. Lázaro possuía várias feridas pelo corpo e poderia ter levado uma vida de amargura, tristeza e frustração. Mas não, ao contrário, representou tudo aquilo que o Mestre Jesus pregava, ou seja, humildade, caridade e amor. Portanto, que era conhecido por sua simplicidade, pela ajuda direto aos mais pobres. Levanta-te e caminha. Foi Lázaro, exatamente o famoso personagem que ressuscitou dos mortos por ordem expressa de Jesus, que após voltar de uma viagem, soube que seu amigo estava morto e sepultado numa tumba, esculpido na rocha, como costume da época, e parou no local preciso e ordenou: Lázaro, levanta-te e caminha. Para a surpresa de todos, o velho ancião saiu de seu repouso e passou a viver normalmente como os demais. Procedimentos importantes antes da prece. Para que a oração de São Lázaro seja bem executada, fuja de tumultos. Busque um local calmo, tranquilo, de preferência que seja bem arborizado, para que assim possa estabelecer a comunicação necessária com o cosmos.

Jesus já fizeram a prece de São Lázaro e tiveram suas súplicas atendidas, porque o mesmo não pode acontecer com você, hein? Claro que pode. Pegue aquele paninho branco e vamos orar comigo neste momento. A oração a São Lázaro Guerreiro. Ó, meu São Lázaro Guerreiro, a Totó Juberô. Ó, meu São Lázaro Guerreiro, meu pai Omulu, a Totó, meu pai Obaluaiê. Ó, milagroso São Lázaro Guerreiro, grande amigo de Jesus, valei-me nesta hora de aflição e doença. Preciso de vossa valiosa cura milagrosa. Acredito na ajuda para vencer a luta. Ó milagroso São Lázaro, grande amigo de Jesus, valei-me nesta hora de aflição e doença. Preciso de vossa valiosa cura milagrosa. Acredito na ajuda para vencer as lutas do dia a dia e as forças malignas que procuram tirar-me na paz e saúde. Ó São Lázaro, cheio de chagas, libertai-me das doenças infecciosas e contagiosas que querem contaminar meu corpo com enfermidade. Ó São Lázaro, ressuscitado por Cristo, iluminai os meus passos, a fim de que, por onde eu andar, não encontre armadilhas ou empecilho quaisquer, e guiados pela vossa luz, me desvie de todas as emboscadas preparadas pelos meus adversários. Ó São Lázaro, guardião das almas, estendei as vossas mãos agora mesmo sobre mim, livrando-me dos desastres, dos perigos contra a vida, da inveja e de todas as obras malignas. Ó São Lázaro, que comi as migalhas caídas da mesa dos ricos, abençoai a minha família, o meu pão de cada dia, a minha casa, o meu trabalho, curando todas as doenças do corpo espirituais, curando todas as doenças do corpo espirituais, cobrindo-me com o véu da prosperidade, do amor, da saúde e da felicidade. Que minha família se mantenha unida por Cristo, nosso Mestre, na força e luz do Espírito Santo. Amém.

gente a nossa corrente de fé, a nossa corrente de proteção espiritual, coração, a São Lázaro Guerreiro. Fiquei até um pouquinho rouco, e como não ficar? Como não ficar louvando, orando com tanta vontade a São Lázaro Guerreiro? Chegou o momento agora mais importante. Depois desta água benta, fluidificada com as forças de meu pai Omulu, com as forças de meu pai Obaluaí, com as forças de meu grande guerreiro.

0: móvel, benzer a tua fábrica, benzer o teu comércio, benzer a tua carteira de trabalho, benzer o teu currículo, benzer a tua casa, jogar na bebida daquele inveterado na cachaça, colocar na bebida daquela pessoa que esteja doente, benzer tudo que você achar que esteja precisando, ser benzido, ser abençoado. Agora, como eu sempre digo, gente, faça tudo com muita fé. Como eu sempre digo, a cura, ela sempre será feita através, gente, da sua fé.
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dia, 6h32, excelente manhã de sexta-feira, vamos pra cima dela, tá chegando a oportunidade de emprego, tem clássico, né? Tem tradução, é fim de semana, meu povo, sexta-feira, vamos levantar a sola da botina do chão, fazer a poeira, rasgar o estradão, vambora, vambora!

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1: Chegando oportunidade de emprego para você de João Molevade, de toda a região do Médio Piracicaba. Bom dia, 6h36. Como é que tá? Tudo a paz? Tudo tranquilo? Ah, estaria melhor, teria ficado melhor se eu já tivesse caminhando para realizar o meu sonho, meu projeto. Ah, meu amigo, mas o que é que te impede? Essa manhã maravilhosa, esse dia maravilhoso que Deus nos empresta. Você que está indo agora para o trabalho, você que está em busca de um trabalho, chega para cá, filma na cela, meia rédea para o destino e vão para cima, chega para cá, desanima não. A única pessoa que vai ajudar você a realizar o seu projeto 100%, você sabe quem? É Deus e depois você mesmo. Deus não vão surgir ao longo da vida. As dificuldades, as pessoas, muitos não vão acreditar em você, mas isso não é para que você desista. É para que você reforce mais a sua marcha. Você que é motorista aí, ó. Hoje até que com essa modernidade não tá passando marcha de carro mais, né? Mas você vê um morro muito a pique, o que que você faz? Você tem que reduzir a marcha forte, você conseguir rompê-lo. É você diminuir a marcha não, que senão não vai não. Assim somos nós. Quando a gente passa por algum tropeção, alguns esbarrões na vida, alguns não, algumas portas fechadas, algumas pessoas que te menosprezam, não é para você ver aquilo como que tudo acabou, não. É para que você reduza a marcha lá para cima, mostre a sua capacidade, mas sempre humilde. Não precisa pisar em ninguém, não. Que o silêncio pros incompetentes que te faz o mal já é um tapa na cara a mostrar para eles que você chegou lá. Com sua simplicidade, com a sua dedicação, com a sua força de vontade e coragem. Então tá aí, 6h38, chegando vagas de serviço, temos ajudante operacional, operador de caixa, fiscal de prévias perdas, temos aí vagas de empregos para serviços gerais. Você é pedreiro, meu amigo, tá tendo disponibilidade aí? Tem contato conosco. Você é motorista de MUC? Você é técnico de qualidade, eletricista, técnico de meio ambiente, ajudante operacional, operador de caixa, balconista, assistente administrativo, vagas de empregos que nós temos aqui na manhã da 91.1. Você é mecânico? Oficial de cozinha, 6h38. Você é trabalhou na área de cozinha? É, eu já, mas eu dá muito dispenso pro pessoal. Você, antes de fritar as coisas, você já tá comendo já, né? É, antes. Tem cara mesmo. Consultor de negócios, ajudante de mecânico, secretária, montador de reparos, componentes, soldador, técnico de segurança do trabalho, subgerente de farmácia, mecânico industrial. São as vagas de serviço da manhã de hoje para você que está aí pelas estradas em busca de um trabalho. Você pode mandar o seu currículo para cá e falar comigo. Alex, eu tenho disponibilidade na área tal. 6h39, bom dia, sexta-feira. Opa! Faltam 139 dias para fechar, Luan. Um abraço para

0: volto já é rápido. Daqui a pouco tem saudade, tem tradução. Bela canção hoje, sexta-feira. 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Super, Casa do Cowboy, Pousada do Cowboy, são 6h43, já eu tô de volta. 91,1
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0: 6h43, bom dia.
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1: Faltando 10 minutos para 7 da manhã. Bom dia! Opa, vambora, meu filho. Hoje é sexta-feira. Ah, é sexta mesmo, é? Mas vambora, bora. Vai.

0: dia, Gine Gen, uma dançante, né? Uma moda bonita. Quando a turma quer dançar um forró bom demais, já preparando pra mais um novo dia. Pra você gosta de um baile também, meu irmão, né?
1: Bom dia!
0: Tá aí, tá chegando em breve, parceiro novo pra nós convidar você pra se divertir, né? Encontrar os amigos, dançar. Feliz? Tá preparando pra tradução da manhã. Bom dia, meu amigo Fausto. Abraço pra Maria Flor. Bom dia pra todos os amigos que acompanham o momento da tradução. Já preparando? Prepara o coração. Tradução de hoje bonita, hein?

0: 7 da manhã, bom dia meu amigo Milton Carlos, ATM Brasil 996819313. Bom dia pro Lenão, da Bemisa Mineração, alô Guilherme. Bom dia meu amigo Thiago do Café Molevade, alô Robert Vane, alô Carreiro, pessoal da Rondomingue, alô Gabriel da Marcolage, toda a equipe do Posto Recreio sempre ligado conosco. Bom dia pra toda a equipe do Ponto
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0: Você se lembra?
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0: da News, um trabalho, muita competência para toda nossa região. Bom dia.
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0: Ouvindo 7:05. Bom dia.
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0: mas. Eu te pedi sua opinião, pedi, Bernardo? Não, então precisa dar um palpite. Deixa eu cantar pra lá e pronto, vê, meu filho. A vida é só única mesmo, senhor. E nós aqui na Terra não vamos ficar perfeitos de tudo que nós vamos fazer, não, senhor. Porque aqui na Terra não é lugar da perfeição, não, senhor. Tá bom mesmo é na casa do pai. Aqui a gente passa é tomando esbarrada, crítica, é tropeça, um agrada um, desagrada outro. Aqui é lugar da imperfeição mesmo. E se eu agradar o senhor que eu canto bem, você vai falar que eu sou pequeno e feio. Vai achar defeito ainda. Simbora, 7h15!
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0: Acima da emoção, 7h15. Meu amigo, você quer fazer um investimento diferente mesmo? Você quer comprar uma propriedade rural? Você quer comprar um galpão aqui em João Molevade, uma área comercial? Você quer comprar uma área? Você tem um sonho, né? De ter a sua sede própria da sua empresa? Tô com uma área aqui, rapaz, dentro aqui de João Molevade, uma área de 7 mil metros, tem diferente. Você fazer aí, ó, a sede da sua empresa. Eu quero comprar uma área de 3 mil metros. Nós temos você aqui, ó. Eu quero comprar uma área, um lote, tem você aqui. Eu quero comprar um ponto comercial na avenida. Você vai comprar hoje, daqui 6 meses, daqui 1 ano, 5, 10, você vai falar assim, rapaz, nossa, uma coisa boa que eu fiz. Então, chama nós aí, vamos passar pro seu contato. Quer comprar umas vacas de leite? Quer comprar uma mula preta diferente? Tem que ser só ver machando na internet, você vai vir na sua frente. Chama a gente. Quer comprar um bourbon de sela também? Fala comigo. Você tem uns bezerros para vender, você tem umas vacas brancas desmamadas para venda. 7h16. Você tem uma caminhonete boa para venda, você tem um Fit Uno bom para venda. Você tem um Fuscão aí para venda. A D20. O que você tem de traia aí? Vai caminhando para nós aí. Você quer comprar um galo índio bom, meio bonito? Enfeitar o seu terreiro aí. 7h15, vamos que vamos. Chegando moda boa pra turma do Médio Piracicaba. Você que tá no sítio, na fazenda, você que tá em toda a região do Médio Piracicaba. E um abraço, um bom dia especial pros catireiros aí, né? A turma boa. O bom catireiro, o berranteiro, ele vende um cavalo, uma mula e volta com a ferradura na mão. Não, varrei não, o cara vai inteiro. A cabeçada e o freio também não, senão o cara vai tocar a mula com. Me dá essa ferradura aí, porque eu não posso ficar sem uma traia, pra depois nós fazer mais um.

0: É tipo antigamente, quando nós podíamos ir pro baile, falou: Moreno, não quero seu endereço, não. Você já pode mudar lá pra casa mesmo, que eu vou cuidar do seu coração.
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pampa pra vender, ano 91. Você tem interesse em comprar, gente? Fala comigo aqui agora, chama nós aí, o rapaz mandou agora. A pampa, 7:20, vamos que vamos. Oh, prepara o coração. Oh, rápido, eu tô de volta, hein? Turma que tá aí preparando pra mais um novo dia, tá na estrada, como é que tá o trecho, boiadeiro? Aqui pra BH, pra Vitória, o Vale do Aço, da nossa região, fala comigo aí, 7:21, daqui a pouquinho tem frase do para-choque, tem pensamento do dia.

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1: 23 minutos.
2: Alô, Alex Ribeiro, meu nome é Anderson Gomes, moro em Santa Bárbara, Minas Gerais. A 381 tá aquele caos, o pedágio só aumentando e sentido Nova Era. Você para aí no mínimo 20 minutos para novamente um recapeamento, mas e a duplicação? Nada. Para quem precisa passar na estrada todo dia, infelizmente um caos.

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0: 7:44. Bom dia. Bom dia pra turma de toda a região do Médio Piracicaba. Um abraço pra turma que tá na estrada. Bom dia, meu amigo Ricardo. Um abraço pro Frederico.
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0: 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Bom dia.
2: Bom dia, Giovanni de Santa Bárbara, na escuta da Alternativa FM, a melhor da região. Gustavo Mioto, saudade que não passou. Dia bom pra nós, pra todos os ouvintes, e sai cachorro.
0: Alô, patrão! Vários pedidos de música aqui, nós conseguimos te atender, agradecendo a todos pela audiência, chegando o barreirinho.
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0: dia, todo médio Piracicaba. Opa, bom dia.
1: Bom dia, meu amigo Alex Ribeiro. É o Laudinei de Betim. Sextou, berranteiro. Vamos trabalhar um pouquinho aqui, berranteiro. Aí eu e meu primo Carlinhos, garrado aqui, vem pra cá, berranteiro, trabalhar um pouquinho com nós aí. Tá tem serviço demais aqui, viu? Você parou e eu tô doido pra me ir lá pra roça. Ô, Alex, tem que ir pra roça, né, Alex? Dá uma capinada, dá uma roçada lá naquele trem, né? Você tá doido, ô, Alex, toca uma música boa aí pra nós aí, de João Carreiro e Capataz, Cigana, e manda aí pra turma lá em Cachoeira de Forária. E tchau, briga. Sai, cachorro.
0: 7h49, bom dia, padrão. Como é que tá, Betinho aí? Bom dia.
2: Bom dia, meu povo. Bom dia, Alex Ribeiro, meu chegado. Marcos pelo Explicar Positiva. Já tô na porta do cliente aqui, meu. Não é que ele assustar, que ele acordar com o cheiro de remédio, já joga essa caixa na cara dele e fala assim, deixa eu curtir minha sexta-feira, mano. Deixa eu ir embora curar minha gripe. Tchau, obrigado, Zé Cachorro. Joga o berrão de DJ, falei mesmo.
0: Alô, patrão, bora, bom dia.
3: De novo, galera, Ribeiro, bom ou não? Manda pra minha mãe de Padre Marcelo Rossi com uma pedida, aonde eu fui, eu seguirei. Falei, tchau, obrigado, que Deus abençoe a nossa sexta-feira.
0: Alô, meu amigo. Daqui a pouquinho tem a frase do para-choque do pensamento do dia. Faça da sua vida uma caminhada de muita sabedoria, humildade. Não faça com os outros aquilo que você não gostaria que alguém lhe fizesse. E o passado fica escrito para sempre. E um dia ele pode te cobrar o presente. Bom dia!
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3: Bom dia, abraçar a turma toda. Nós não conseguimos atender mais devido ao nosso.
4: Bom dia, meu amigo Wallace Ribeiro, tudo bem com o senhor?
3: Bom dia, tudo bem, graças a Deus. Bom dia, fala comigo.
4: Bom dia, Alex Ribeiro, toca pra nós, uma transparente, sai cachorro.
3: Bom dia, meu amigo. Bom dia, o Bruno, tá ligado comigo? Bom dia, essa turma que marca presença, chegando no pensamento.
5: Fala, Alex Ribeiro, bom dia, meu amigo. É Nivaldo Xerife, tudo
3: alô,
5: bem?
3: Alô, Nivaldo, bom dia pra você. Chegou o menino papai.
6: Alô, meu amigo Alex Ribeiro, bom dia, acertou, então me escuta,
3: hein? Alô, Lucão, bom dia. Bom dia pro pessoal na área da mineração, a Jeane também tá ligado conosco, hein? Manda um alô pra galera da barragem e Germânio. Bom dia pra vocês. Finalizando o pensamento
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3: Humildade não te faz menos que ninguém. Ela te faz maior do que o ego e mais forte do que qualquer obstáculo. Bom dia, ficando por aqui, a gente se fala daqui a pouco às 4, né? 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Chegou ele por aqui, com um sorriso do cara que tá aproveitando o sol pra vender picolé e falando assim, tá na promoção. 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Ele tá com o cara que bolhão. Eu falo a respeito, cara. Que cara, meu cabelo dele tá. Cabelinho vitiadinho. Bom dia pro senhor,
7: tudo bom? Bom dia, o senhor tá bom?
3: Tudo tranquilo?
7: Graças a Deus, cortei dentro o cabelo ontem. Aí, Diego Bolinha, ó, Thiago Bolinha mandou pra mim aí um gel. Gel dele, inclusive, breve, nas melhores lojas de conveniências do Brasil.
3: Ficou
7: nós
3: bom.
7: Estamos empresariando esse gel. É, se você não quer ficar com o cabelo igual do Anderson Pena, você compra o gel. Se quiser, tem que, né? Não fica sem comprar o gel, vai ficar assim, tá? Mas é muito bom o gel dele, tá de parabéns. Inclusive tem na versão brilha no escuro.
3: Né?
7: É.
3: Ó.
7: Não adianta não, se o chapéu o tempo todo.
3: Eu vou cortar cabelo, pô, tô tendo dinheiro só pra cortar só pé. Parte de cima fica.
7: Se você não tá indo nem na igreja, tem que tirar o chapéu.
3: Eu vou sim.
7: Alegre de ser careca, né não?
3: Eles perguntam, cara.
7: Tira o chapéu.
3: É. Pergunta. Você já fez implante? Que implante, rapaz? Nós é natural igual barraco sapé, filho. Do jeito que Deus fez, nós toca a vida.
7: Não, mas é porque a parte do cabelo dele, a parte de cima, eu vou contar. Pode contar?
3: Mas se fala mal de mim aqui, dá processo.
7: Não, é coisa
3: cê
7: normal. Você
3: tá sabendo que saiu um vídeo aqui, o cara me ligou assim, aqui, você quer parar de trabalhar? Eu falei, por quê? Não ganhei nada até hoje, vou ganhar pro resto da vida? O quê? Você tem direito, tá? Isso aí dá um processo. Se eu ficar à toa pro resto da vida. Mas mais que nós já fica aqui na rádio ainda.
7: Daquele alô?
3: É.
7: Daquele alô?
3: Você
7: vai processar quem? Fala o nome.
3: O senhor, ué.
7: Não, eu não, não foi eu.
3: Ah, o senhor aqui.
7: Não foi eu não, ué.
3: Fica usando a minha inocência.
7: Foi sabe, eu não, não foi sabe, eu. Sabe não foi eu, não, eu, não foi eu. Não tem nada ali, nada que mostra, me mostra. Mas não tem nada.
3: A gente tem que ir sempre assim pro lado mais forte.
7: Quem fez o vídeo? O senhor, quem gravou o vídeo?
3: O senhor aguenta pagar mais ele.
7: Quem gravou o vídeo?
3: Você aguenta pagar.
7: Quem gravou o vídeo? Quem gravou o vídeo?
3: Hã?
7: Quem gravou o vídeo?
3: É o senhor.
7: Foi eu não.
3: Hã?
7: Foi eu não. Aquele comprometedor do senhor? Aquele?
3: É.
7: Que o senhor mostrou agora há pouco?
3: É.
7: Não foi eu não. Quem gravou? Falando sério.
3: Mas você é o Wesley, né?
7: O Elson.
3: O Elson.
7: O Elson gravou.
3: E o senhor que espalhou?
7: E quem editou?
3: O senhor.
7: Não, eu não. Eu não. Nem sei mexer com essas coisas.
3: O senhor.
7: Nem sei mexer. Outro dia a moça me parou na rua, me xingou todo. Falei assim, nossa Deus, chega lá na rádio lá que elas me xingam, não xingam na rua, não. Eu mandei mensagem pro senhor lá no Instagram, o senhor nem visualizou, mas... é porque eu não sei.
3: Do cara de.
7: É
3: cara
7: de... Eu não sei, pô.
3: O cara xingou aqui ontem de tarde. Mandei alô, liguei pro senhor de manhã, o senhor nem falou do meu aniversário, não fez caso nenhum. Eu falei, moço, esse telefone aqui não toca mesmo, não.
7: Eu não sei. De vez em quando eu acho uma mensagem perdida, depois de 6 meses eu vou mexendo numa coisa. Gente. Eu não sei, não. Manda no WhatsApp. Eu falo meu WhatsApp, que é 998-22-4080. Pode mandar nem direto. É o meu pessoal, tá? Agora... Alguma coisa me mandar, alguma pergunta, manda. Eu mandou aqui, coitadinha. Aí depois eu fui ver como é que era pra poder entrar lá. Mas eu não entro direto, não, nessas mensagens do Instagram. Tem umas mensagens lá, não tem?
3: Tem.
7: Facebook tem. É. Pessoa manda mensagem pra mim, eu não vê, ué. Aí tem que mandar no WhatsApp. O WhatsApp, de vez em quando, eu consigo ver. Não é sempre também, não. É muita mensagem, né? Mas aí me liga, fala alguma coisa nesse sentido aí.
3: Mas é que o senhor tava falando do meu cabelo aí pra nós finalizar, 8h04, o senhor tava falando...
7: Você tá com pressa, sexta-feira?
3: Hã?
7: Vou voltar daqui a pouco, você tá com pressa por quê?
3: Não.
7: O senhor me agrada.
3: Eu já tô na idade que eu sei que eu não vou dobrar ela mesmo, não tô correndo muita coisa mais não, senhor.
7: O que que tem o cabelo? Fala aí.
3: O senhor não ia falar mal do meu cabelo aqui pra me acabar de... Caiu, eu coloco tudo num processo só.
7: Não dá processo não, senhor. Quem gravou foi o Elis. Quem editou foi... Quem teve a ideia foi Juno Queiroz.
3: É Juninho?
7: Foi Juno Queiroz.
3: Deixa comigo.
7: Juno Queiroz teve a ideia, quem filmou foi o Elson.
3: Tá bom.
7: E quem editou foi os dois. Então eu não tenho nada a ver com isso. Quem postou não foi eu, foi Juno Queiroz. E aí o seguinte, fiquei sabendo agora há pouco aqui do chefe aqui, o Elson tá devendo até 2032 a casa. Ele tem que trabalhar de graça até lá pra poder pagar o que ele já tá devendo. Juninho tá recebendo R$1.012 por mês. Também tá com os vales na casa.
3: Salário de 65 mil, tá, gente?
7: R$1.012 que tá recebendo. R$1.012, né? R$1.012 que o Juninho tá recebendo aqui por mês. A prestação lá do apartamento dele é R$890. E a justiça não aceita isso, né? Tirar do pagamento do apartamento, que é a moradia dele. Então o senhor não vai receber de ninguém nada.
3: E o senhor falar mal do
7: meu cabelo. O máximo é desculpa.
3: Se eu falar mal do meu cabelo aqui, você vai ver, tá?
7: O senhor é muito bom.
3: Vai dar carona.
7: O senhor é muito bom.
3: Vai ter que te dar carona pra você voltar pra Santa Bárbara.
7: Seu senhor, que se eu tivesse o cabelo igual do senhor, se eu tivesse os olhos da cor dos olhos do senhor, estava bonito.
3: Olho feio,
7: aí
3: cara,
7: Deus falou assim: eu vou dar umas duas coisas beleza pra ele e vou ferrar no resto.
3: É que
7: eu vou deixar ele alegre. Quando eu tiver pititinho, quando eu tiver pititinha, vai nascer lá com um olho bonito. Mas no aua, que cor é essa do seu olho?
3: Olho bonito, né? Cara feio, não nada
7: nunca. Olho do senhor, que cor é a cor do senhor?
3: Eu nunca reparei a cor do
7: meus
3: olhos.
7: É uma cor diferente. É porque é o seguinte, tem olho azul, olho verde, olho castanho, olho preto. O senhor, porque o olho verde e o olho azul é de rico, não é isso?
3: Fala.
7: E olho preto e olho castanho é de pobre.
3: Deu meu você.
7: Não. Aí o do senhor é o seguinte: tá entre um e entre outro. Nem preto, nem azul, nem verde, nem castanho. O senhor é. Como é que fala?
3: Aqui é muito
7: classe média.
3: Tira esse cara do ar aí, ô. Sexta-feira. Como um serviço pra ele aí, ô. Pelo amor de Deus. Ai, você tá. Ei, gente. Vou ter que ligar no Zé Santana e ver se ele não tem um pastinho de bezerro pra ele tratar lá dos bezerros. Então arrumou um coco pra ele rasgar, não, hein? Vamos embora. Acabou o programa. A gente se fala às 16h. Fiquem com Deus, vou levar de região selando meu cavalo. Aí tá chegando informativo. Você programou o formativo? Cadê o informativo? A moça vai falar aí, meu anterano, meu filho. Vão, ó. É sexta-feira, já achou que a semana acabou? Ah, pelo amor de Deus, cara. De jeito não vai não, meu filho. Bora, bora, ó. A moça querendo falar aí já, ó.

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2: Olá, bom dia para você de João Molevade, toda a região do Médio Piracicaba. Sexta-feira, 14 de agosto de 2026. Chegamos a 226 dias do ano. Restam 139 dias. A lua está na fase nova. Estamos no inverno. O clima deu uma melhorada, o friozinho, né? O clima tá bom, agradável. Hoje é dia de São Maximiliano Maria Kolbe, dia também do protesto. Você tenha uma manhã abençoada e deixar aqui no protesto, né? Não coloque fogo nas matas, né? Clima, nós estamos hoje já no período aí de agosto, 14 dias do mês de agosto, o clima muda, né? O ar muda, o ar tá seco, então cuidado, não coloque clima seco, né? Não coloque fogo, pô, do meu protesto aí, muito triste ver a natureza pedindo socorro, né? Tá chegando as primeiras informações da manhã com a jornalista Kindley Brandão e na sequência um grande comunicador Anderson Pena. Bom dia.
3: A previsão do tempo para esta sexta-feira em João Molevade é de sol com algumas nuvens durante o dia e vai fazer calor. A temperatura mínima prevista é de 16 graus e a máxima pode ultrapassar os 30 graus. A umidade do ar permanece baixa em todo o estado. As informações da previsão do tempo são do IMET, o Instituto Nacional de Meteorologia. E o poder público, empresas, forças de segurança e instituições estão unidos como estratégia para fortalecer a prevenção e o combate aos incêndios florestais na região. Foi realizado esta semana o segundo encontro estratégico de prevenção e combate a incêndios no Centro de Educação Ambiental da ArcelorMittal em João Molevade. Segundo dados apresentados pela ArcelorMittal, de 2024 para 2025, houve uma redução de 52% nas ocorrências de queimadas nas áreas de mata da empresa. E a prevenção deve estar no centro das ações durante o período de estiagem. A secretária de Meio Ambiente de João Molevade, Fernanda Ávila, destacou que a integração vem sendo ampliada desde 2024 e permite respostas mais rápidas às ocorrências, com o acionamento da Brigada Florestal Voluntária, Corpo de Bombeiros e demais parceiros. Já a secretária de Meio Ambiente de Bela Vista de Minas, Andresa Santos, chamou atenção para o uso irregular do fogo na limpeza de terrenos e quintais. Segundo ela, Bela Vista de Minas vem fortalecendo a fiscalização e atualizou recentemente o Código de Posturas. Ao final do encontro, foi reforçada a proposta de transformar a integração construída nos últimos anos em uma rede regional permanente de prevenção, monitoramento e resposta aos incêndios florestais. Eu volto às 9 horas com mais notícias. Direto da redação, Kindley Brandão.
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20: 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Contagem regressiva para o Startup Summit, um dos principais eventos de startups e inovação da América Latina. O evento será realizado entre os dias 26 e 28 de agosto em Florianópolis, Santa Catarina. Um dos grandes destaques dessa edição é a parceria com o Startup World Cup. É o que explica a analista Cristina Mieco.
21: O Startup World Cup é uma das principais competições globais para startups. Ela conecta empreendedores, investidores, o ecossistema de inovação de vários países. E essa iniciativa reforça o posicionamento internacional do Startup Summit, além de ampliar as oportunidades, né, para as nossas startups brasileiras que buscam visibilidade, investimento e acesso a mercados globais.
20: Acesse startupsummit.com.br e saiba mais.
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muita alegria, muita energia positiva e, claro, a sua participação através do 38516244. 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Estamos começando mais um Bom Dia Alternativa. 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

0: Ativa, agora são 8 horas e 27 minutos. Bom dia. Ah, meu amigo, que bom que você tá aí ligado com a gente. Mas o que é isso? Já manda mensagem pro nosso WhatsApp 38516244. 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Letícia, bom dia, minha amiga. Tá mandando recado aqui, Anderson Pena, já vou sair aqui com o mototaxista. Ai, ai, ai. Hã? Não é fácil não, Letícia. Abraço apertado pra você. Rosângela também tá ligada com a gente. Meu amigo do coração, meu irmãozão, Cláudio Henrique. Ô, Gagoto! Meu irmão, que Deus abençoe demais sua vida, viu? Obrigado. Ele é um cara quase que perfeito, viu? É pouca coisa. É, eu vesti uma camisa azulzinha nele. Ele vai ficar assim, ó, fininho. Já tá lá em casa. Inclusive, ele tá usando camisa com bola, camisa de futebol agora que lançou. Camisa com bola. Vai chamar também o Cláudio Bolinha agora. Porque diz que o apelido do Cláudio, do Thiago Bolinha, é porque é um pouco barrigudo. Então, o Gagoto também tá precisando fazer uma ginástica. Não é não, meu querido? Um abraço, viu? Grande amigo, parceiraço da gente. Que Deus continue abençoando ricamente. Final de semana vai ser muito bacana. Eu quero aqui agradecer a todos os queridos amigos pelo carinho, pela audiência, pela amizade, pelos convites. Se Deus quiser, vamos estar em João Levade aqui no aniversário da minha querida amiga Bárbara Luísa. Domingo tem o quê mesmo? Esqueci. O que tem domingo? Domingo tem também. Ah, o forró. Domingo, eu tô esquecendo o forró. Ai, ai, ai. Domingo tem o forró, né? Do Edmilson, lá no Jabaquara, em Barão de Cocais. Vou estar lá, se Deus quiser. Um abraço, meus amigos do Jabaquara. Obrigado, Edmilson, pelo convite. Vamos estar junto aí a partir das 16 horas, se Deus quiser, com muita alegria, muita energia boa. Comprei uma botina nova. Vou estar lá, viu? Aproveitando, já convidando a turma toda aí. E eu fiquei sabendo que hoje é aniversário do Pressão. Rapaz! Eu fiquei sabendo que o Rodrigão vai aparecer. Depois de muito tempo, ele vai aparecer lá no aniversário hoje do Pressão. Falou assim, ó, não falo com Pressão, mas hoje eu vou lá pra casa dele, vou levar uns ingredientes lá na casa dele. Diz que é hoje, que é sexta-feira, que é dia, hein? Diz que sexta-feira o Rodrigão vai sair da caverna que ele sumiu.
1: Quer contar teu segredo, então.
0: Sumiu. Diz que vai lá pra casa do Pressão. Um abraço, Pressão. Vandei, Pressão Alta. Meu amigo é, com certeza, o maridão querido da Joelma. É ou não é?
2: Bom dia, Anderson Pena, tudo bem com você?
0: Beleza.
2: Hoje vou mandar música pra ninguém, não vou mandar só pro meu maridão, vou dar impressão. Passando aqui pra desejar a ele um feliz aniversário, que o dia dele seja repleto de muitas bênçãos, que ele continue sendo esse maridão que ele é, esse grande pai, esse grande avô que ele é. E queria agradecer por tudo. E que ele tenha muita saúde e muita paz na vida dele, que Deus continue abençoando ele cada dia mais.
0: Amém, amém, amém.
2: Eu gostaria de pedir a música de Roberto Carlos, Amor Sem Limite, pra ele.
0: Então, vou tocar agora, não tem como não tocar essa música agora pra ele, né não? Quem mais tá mandando mensagem aqui? Anderson Pena, manda um alô pra nós aqui, na Esperança. Vandim, Vandim, de São Domingos do Prata, aquele abraço, meu irmão. O Evandro, grande amigo Vandim. Geraldo, hein, tá lá em Dionísio, também tá ouvindo a gente. Abraço, viu, que Deus abençoe. Usou? Não, não é mentira. Vai lá no Instagram, você vai ver. O Alex Ribeiro tá usando esmalte agora, galera. Ficou legal, ficou bonito. Vou usar também, tá? Chama, como é que chama? Base Bomba. Fazendo sucesso, viu? Vai lá no Instagram, @AndersonPena2. Saiu o vídeo lá, eu tive que filmar. Vai lá pra você conferir, aproveita e já segue o Anderson Pena, arroba Anderson Pena com dois N's, dois, numeral, tá? Arroba Anderson Pena 2. Quem tá ouvindo também é a minha amiga Terezinha, tá lá em Santa Bárbara, tá ouvindo a gente. Bom dia, o Gael Heitor também tá ligado com a gente, querendo música de Zé Felipe. Obrigado, meu querido, que Deus abençoe demais sua vida. E Anderson Pena, tô ligadinho, adoro a resenha de você, mas o Alex Ribeiro, um salve aí, Banilda Reis, São Domingos do Prata, a turma tá colada com a gente. Daqui a pouquinho tem a nossa reflexão da manhã, agora pra Joelma refletir mais opressão no Amor Sem Limites com Roberto Carlos, pra gente recordar.

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6: Minuto Sebrae. Maranhão vai ser o primeiro estado a receber o Sebrae Futuridade 60+. O encontro vai ocorrer na Feira do Empreendedor em São Luís no próximo dia 16. O objetivo é fortalecer o empreendedorismo entre pessoas com mais de 60 anos por meio de capacitações e conexões. É o que explica a analista Giovanna Isaac.
7: O Encontro Regional Nordeste Sebrae Futuridade 60+ reunirá pessoas que transformam experiência e oportunidade, conhecimento e negócio e propósito em realização. Mais do que um evento, o Encontro Regional é um espaço de conexão, inspiração e fortalecimento dessas redes de apoio, mostrando que empreender depois dos 60 anos não é apenas uma alternativa de renda, é também um caminho para autonomia, pertencimento e qualidade de vida.
6: Acesse sebrae.com.br e conheça as iniciativas da instituição.
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1: Alternativa, agora são 8 horas e mais 49 minutos. 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Beleza? Vivendo no simples, eu conheço um amigo, eu tenho um amigo, né? Conheço um amigo. Se eu conheço, se é meu amigo, eu conheço, né? Claro. Né? Eu tenho um amigo, chama Merlin Pierre. Inclusive, se ele estiver ouvindo, depois dá um toque pra gente aqui. Se não estiver ouvindo, você, amigo, me manda mensagem aqui no WhatsApp. Você que, de repente, tá aí do lado dele. Dá um abraço dele. Fala assim, o Anderson Pena tá falando de você lá na rádio, né? Ele chama Merlin Pierre. Ele morava na praia, não sei, ali na Pacheca. Morava na Pacheca, não sei se ele mora na Pacheca ainda, mas ele tem uma página, salvo engano, no YouTube, acho que no YouTube também tem, Vivendo no Simples, né? Um amigo meu lá de Santa Bárbara, que ele traz muita alegria pro meu coração, acho que no Instagram também tem, depois eu vou dar uma confirmada, eu acompanho acho que através do Instagram, Vivendo no Simples. E ele constantemente aparece na hora do almoço, depois do dia de trabalho, amanhã de trabalho, ele aparece, grava, mostrando a realidade dele, mostrando o luxo que é a vida dele. Aí quando a gente fala

de luxo. De luxo, é luxo. É, deve estar comendo caviar, comendo isso. Não, muito pelo contrário. É comendo lá um, como é que chama? Maionese? Maionese que ele fala? É, não, como é que é? Maionese? É maionese, como é que é? Eu sei que é metade do como é? Como é que é? Eu esqueci, mas é muito legal. É um negócio assim, maionese, que não chega a ser uma maionese. Né? É muito, muito legal. Achei interessante demais o MRP. E hoje eu quero falar sobre esse assunto aqui na nossa reflexão. Vamos trazer a reflexão na sequência do meu amigo Marcos Bernardo, que é um grande parceiro da gente, o reverendo Marcos Bernardo. Tá lá ouvindo também, quero aproveitar e mandar um abraço e um bom dia para a mamãe dele também, que está sempre sintonizada com a gente. Que o Senhor continue abençoando ricamente vocês aí, tá bom? Bora lá, nossa reflexão da manhã, hoje vivendo no simples. Como já dizia o meu amigo Merlin Pierre, obrigado aí, viu, Merlin, pelas mensagens lá, pelos vídeos. E os vídeos que com certeza fazem muita gente pensar no que realmente é importante, do que realmente é viver feliz no simples, né? É viver feliz no simples. Feliz, eu vou achar e depois eu vou trazer direitinho. Feliz no simples, um negócio assim. E hoje eu quero falar com vocês sobre o novo luxo da humanidade. E olha que eu não estou falando de uma bolsa cara, de uma viagem internacional, de um carro importado. O novo luxo é outro, sabe? O novo luxo é deitar a cabeça no travesseiro e conseguir dormir em paz. É poder almoçar sem ficar olhando o celular a cada 30 segundos. É entrar no ambiente e não precisar provar nada para ninguém. E eu vou dizer mais, amigo de verdade não exige do amigo aquilo que você vê que ele não pode fazer. Não exige e fala, poxa, você é meu amigo, você tinha que lembrar disso, tinha que lembrar daquilo. Poxa, será que seu amigo está passando um momento fácil, difícil? Será que ele tem cabeça, tem memória, tem tempo às vezes? Ah, mas esqueceu de mim, esqueceu do meu aniversário, esqueceu de uma reunião, esqueceu daquilo, esqueceu de outro importante para mim, você esqueceu. Cara, não cobra do seu amigo aquilo que você acha e tem certeza que ele não pode, e não é por maldade, né? Porque amigo que é amigo de verdade, ele tá sempre do lado, viu? É conseguir existir sem depender da aprovação do outro. O luxo é esse, é você ser feliz sem depender, não depender dos outros. Depender dos outros a gente depende o tempo todo, mas você não pode ficar dependendo da aprovação de ninguém. O meu amigo, o que será que ele vai pensar? Ah, para. Porque a verdade é que a gente vive em uma época em que as pessoas têm que mostrar tudo. As pessoas conseguem acessar a tudo, ou quase tudo, né? Porque muitas vezes as pessoas não conseguem acessar a si mesmas. Tem gente conquistando dinheiro, tem gente conquistando status, reconhecimento, mas tem gente perdendo a saúde, perdendo a presença, perdendo a família. Tem gente perdendo a própria essência. E sabe o que é mais curioso? É que o mundo ainda chama tudo isso de sucesso. Tem gente perdendo a criatividade. Como assim perdendo a criatividade, Anderson Pena? Tem gente, cara, que não pensa mais. Hoje tem inteligência artificial para pensar em criar um texto de propaganda, para poder criar uma fala de tudo, para poder dar aula. Hoje os professores estão entrando, processos judiciais entrando na inteligência artificial para fazer a defesa, para fazer também a denúncia, para fazer um roteiro, tudo. De que adianta a gente conquistar tanta coisa por fora se por dentro você não consegue mais se reconhecer? Porque paz não é a ausência de problemas. Paz, na verdade, é atravessar os problemas sem deixar com que eles destruam quem você é. E conseguir dizer não sempre que precisar. Não, você não precisa dizer sim para tudo. E você tem que dizer não sem culpa.

0: tá ficando para trás. É olhar no espelho e sentir assim: eu estou aqui, eu não me abandonei, eu sou a pessoa mais importante da minha vida. Você é a pessoa mais importante da sua vida, meu irmão. Não sou eu, não é o João, não é o pai, não é a mãe. Não, nem o pai e a mãe. Você, em primeiro lugar, é o mais importante. Não esqueça disso. Meu amigo, companheiro de todas as manhãs, Reverendo Marcos Bernardo, bom dia.
1: Bom dia, meu irmão, bom dia, minha irmã. Aqui é o Reverendo Marcos Bernardo, da Diocese Anglicana no Brasil, situado na cidade de Santa Bárbara. Hoje eu quero conversar com você sobre uma coisa que muitas vezes nos assusta: a mudança. Quantas vezes você já pensou: eu tenho medo de mudar, e se não der certo? E se eu me arrepender? E se as coisas ficarem piores? É natural ter medo. Afinal, mudar significa sair de um lugar conhecido. É caminhar para algo que ainda não conhecemos. Mas existe uma coisa importante que precisamos entender: nem toda mudança significa que alguma coisa deu errado. Às vezes, mudar significa crescer, significa amadurecer, significa aprender, significa reconhecer que determinada atitude já não faz mais sentido para a pessoa que estamos nos tornando. Olhe para a própria natureza: as estações mudam, as árvores perdem suas folhas, depois novas folhas aparecem. As flores nascem, florescem e depois dão lugar a novos ciclos. A vida também é assim. Existem fases que começam, existem fases que terminam, e existem momentos em que precisamos deixar algumas coisas para trás para poder seguir adiante. Talvez você precise mudar uma atitude. Talvez precise aprender a falar de outra maneira com alguém. Talvez precise abandonar um hábito que já não está fazendo bem. Talvez precise parar de insistir em algo que já não traz vida ao seu coração. E mudar não significa deixar de ser quem você é. Às vezes, mudar significa justamente se tornar uma pessoa melhor. Nós não somos as mesmas pessoas de 5 anos atrás, e ainda bem, porque a vida nos ensina, as experiências nos transformam, os erros nos fazem amadurecer. As pessoas que encontramos deixam ensinamentos, e Deus foi trabalhando em nós ao longo do caminho. Por isso, não tenha medo de reconhecer: eu preciso mudar. Essa frase não é sinal de fraqueza, pode ser sinal de coragem. Coragem para reconhecer um erro. Coragem para pedir perdão. Coragem para começar de novo. Coragem para deixar para trás aquilo que já não combina com a vida que você deseja construir. E talvez você esteja vivendo justamente um momento de mudança. Uma mudança na família, no trabalho, nos relacionamentos, nos seus planos, ou até mesmo dentro de você. Não tenha pressa de entender tudo, mas também não tenha medo de dar o próximo passo, porque nem toda mudança é uma perda. Às vezes, mudar é a maneira que Deus encontra de nos conduzir para uma nova fase da nossa vida. Então, nesta semana, eu quero deixar um convite para você. Olhe para dentro de si e pergunte: existe alguma coisa na minha vida que precisa mudar? Que Deus abençoe este nosso final de semana e desça sobre cada um de nós as bênçãos de Deus Todo-Poderoso, Ele que é Pai, Filho.

0: muito bem a nossa manhã de sexta-feira. Você é raridade. 3851-6244, o telefone está liberado para você escolher os clássicos sertanejos. São dois clássicos que fizeram sucesso no passado que você escolhe agora. Os dois primeiros áudios escolhem, tá? O meu amigo Geraldo Flávio tá ligado com a gente. Um abraço, fundador do Resgate Voluntário de Santa Bárbara. Que Deus abençoe ricamente você, meu irmão. Obrigado aí pelo carinho, pela audiência, pela amizade de sempre. Parceria também, tá sempre junto com a gente. Que o senhor continue abençoando ricamente sua vida, tá bom, Geraldo Flávio? Bom dia. Bom dia, o meu amigo também, José das Graças. É o Zé. Ô, Zé, que saudade, né? De parar lá no São José Materiais Elétricos pra gente bater papo. Podia abrir outro comércio aí, depressa aí, porque agora fiquei sem lugar pra me poder dar uma parada, pra bater um papo. Tá doido, eu ia lá, não precisava comprar nada, só ia lá pra bater papo. Aí despistava, comprava uma coisa ou outra, né? E tava sempre batendo papo, ele, a Silésia, os amigos de verdade. Deus abençoe demais a vida de vocês aí, tá bom? São 9:04, já já tem aqui a minha amiga Kinderly Brandão trazendo o informativo 91.
1: Fala comigo, Anderson Pena, bom dia, sextou.
0: Sextou, Mossoró. Meu amigo Moreira, esse aí nem fede nem cheira. Bom dia.
2: Ô, Pena, bom dia. Hoje vou mandar um bom dia pra todo mundo aí, quem estiver ouvindo, pra todo mundo. Né, não vou nem falar nome não, começar a falar vou ter que xingar. Esse bobo desse Mirosmar aí. Então não vou ficar citando nome não. Ah, bom dia pra todos os ouvintes.
0: Com ciúme.
2: Aí. O rato barriga branca, já sabe quem que é. O Bachutinho lá da academia que tá lá no Real Paiol. Bom dia pra todos aí.
0: Valeu, irmão. Deus abençoe. Kinderly Brandão e o Informativo 91.
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4: Bom dia, voltamos com mais notícias. A prefeitura de João Molevade adquiriu um imóvel e prevê aumentar as vagas em creches na cidade. O objetivo é avançar para zerar a fila de vagas na educação infantil no município. Para isso, foi adquirido um imóvel localizado no bairro República, destinado à implantação de um novo CMEI, um Centro Municipal de Educação Infantil. A nova unidade vai ter capacidade estimada para cerca de 200 crianças. Localizado na Avenida Rodrigues Alves, esquina com a Rua Juscelino Kubitschek, o imóvel do antigo Colégio SERP foi adquirido por quase 4.200.000 reais. A escolha levou em consideração o fato do imóvel ter sido originalmente projetado e utilizado por um longo período como escola, o que reduz o prazo e os custos das adaptações necessárias para a implantação do novo CMEI. Essa medida atende a uma demanda da Secretaria de Educação. Atualmente, João Molevade possui 356 crianças de 0 a 2 anos na lista de espera para uma vaga em creche. Além dessa nova creche no bairro República, o prédio da antiga escola estadual no bairro Laranjeiras vai ser transformado em CMEI, com previsão de inauguração em fevereiro de 2027. A unidade vai funcionar em tempo integral e vai ter capacidade para atender 140 crianças, atualmente atendidas em uma casa alugada pela prefeitura no bairro Luanda. E no bairro Planalto está prevista a implantação de outro CMEI com capacidade para aproximadamente 100 crianças em tempo integral e previsão de inauguração em fevereiro.

0: Fevereiro de 2028. Eu volto daqui a pouco com mais o Informativo 91. Direto da redação, Kinderly Brandão.
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13: Ô, Anderson Pena. Bicho. Fala as horas pra nós tá trabalhando aqui.
14: O nome é 16 agora,
13: tá
14: viu?
13: Tá com uma moda boa pra nós aí, ó.
14: Deixa.
13: Sai rasgando
14: esses bichos aí.
13: Costurando.
15: Vamos tocar esses bichos.
13: Vamos lá.
14: Rapaz, 9:16. Ontem eu falei, sabe com quem? O Geraldo conhece. Aécio, lá de Fonseca. Filho de Altamiro. Ô, Tamiro. Ô, Tamiro. Um abraço pro senhor aí, viu? Delma também tá mandando um abraço lá pros amigos lá do açougue do Altamiro, turma boa. A Delma, esposa do Geraldo. Obrigado aí pelo carinho de sempre, obrigado pela audiência de sempre. Eu falei aqui ontem que lá no Altamiro, no açougue lá do Altamiro, tem umas picanhas lá que você já viu, velho? Nossa, meu, misericórdia. Só de olhar a gente topa as veias, de tanta gordura que tem com as gordurinhas. Marilinho, né? Tem gente que gosta de picanha, mas com gordura, né, Geraldo? Você gosta com gordura ou sem gordura? Eu gosto com gordura, só não tô podendo, né? Com muita gordura, não. Não tô podendo com muita gordura, não, senão depois dá problema. Mas uma gordurinha pouca eu gosto. Aí você escolhe, se quiser aquela com mais gordura, aquela brutona mesmo, aquelas parecer manteiga, sabe qual? Quer ser... parte igual manteiga, manteiga fora da geladeira, hein? Que manteiga dentro da geladeira é dura. Mas o trem é chique, rapaz. Precisa de vir. Brilhinho. Tem gordura de primeira qualidade. Um abraço, meu grande amigo Otamiro, toda a família aí, o Aécio também. Ô, Aécio! Aécio, encontrei com ele da última vez lá no Torneio Leiteiro. Cheguei lá no Torneio Leiteiro lá. Tava um moço de chapéu lá, rapaz. Parecendo que é milionário. Sabe? Tava com a caminhonete lá, Caminhonete que é aquela lá, hein? Nem sei o nome da caminhonete, rapaz. Tem chique mesmo, bonito, brilhando, longe. Com a botina bonita, rapaz. Preciso de ver. Ah, que é menina ali? O que é menina lá? Foi Aécio, rapaz. Aécio, rapaz, tá com a cara de milionário agora. Não sei o que tá acontecendo. Preciso de ver, rapaz. Ele dizia que eu não tá andando com dinheiro mais não. Pedi um dinheiro emprestado. Eu podia pagar um negócio ali. Então, rapaz, tô andando sem dinheiro pra lá. Com essa cara sua ali, você chega na barraquinha ali, você come qualquer coisa, bebe qualquer coisa, não paga nada. Vai achar que você é artista da Globo.
16: Eu vou tirar um dia aí, eu e sua prima aí, Delma, e Tatá mais o antes, nós vamos comer uma picanha com vocês aí, tá? Essa. Delma tá mandando um abração pro senhor aí, tio Otamiro.
14: Otamiro, a gente se convida. A gente se convida. Abraço, conheço o Otamiro demais, há muito, muito tempo, né, rapaz? Toma lá, é bruta mesmo. E o povo vai sai de longe pra poder comprar carne lá no açougue do Otamiro. Também um preço bacana demais. Carne de qualidade, tudo nos novelinha nova, né? Ele é brinquedo, não. É, deixa eu mandar um alô aqui pra turma lá da Extracel. Onde que é a Extracel?
16: Em frente à aqui, alternativa, frente. Aqui, ó.
14: Ah, aqui pertinho.
16: Chapas.
14: Ah, agora eu vi aqui no cartãozinho aqui. É o Wilson Varenga aqui, 1070. Aqui é 1047, do outro lado da rua, né? Um abraço à turma aí, Lúcio, sintonizada com a gente. O Lúcio. Ô, Lúcio, bom dia, viu? Deus abençoe. Como é que é isso aqui? Você ganha alguma coisa aqui, Jean? Um negócio. Ah, só para o Instagram. Não, aqui no Instagram, você entra no Instagram. Achei que era um cartão fidelidade. Abraço, viu, Luz? Toda essa turma boa aí sempre ouvindo a gente. Minha amiga Lurdinha também tá ligada com a gente. O Robson. Alô, Robson! Toca pra gente aí. Fato Casual. De quem que é essa música, Fato Casual? Conta aqui que eu sou o senhor já. Você tem que desenhar pra mim, porque senão fica difícil. Primeiro áudio dos clássicos sertanejos, qual foi? Toca pra gente.
17: Anderson Pena, bom dia, caboclo, tudo bem?
14: Beleza,
17: aqui eu queria ouvir no clássico sertanejo hoje, se for possível. Tri Parada Dura, Fuscão Preto.
14: Fuscão Preto! Eu vou tocar agora mais uns três áudios aqui que chegaram antes pra gente poder adiantar aqui, pra depois no momento do WhatsApp não ficar apertado. Bom dia!
18: Bom dia, Anderson Pena, fala comigo, você tá gostando, tá fingindo? Aqui é Rodrigo de São Domingos do Prata.
14: Assombrar pouco.
18: Queria mandar um abraço para todos os cavoeiros da nossa região.
14: E macaco,
18: para todos os ouvintes que estão sintonizados com a gente aí. Aqui, manda pra nós a música aí, Rasta Chinela, tô ligando. Eu queria dedicar essa pra primo, funcionário nosso aqui. Diz ele tá doido querendo beber já. Diz ele tá doido querendo de acabar. Falei chapar um, dizer que hoje pode. Hoje pode, não pode, não são pena. Sextou, hein?
14: Vocês têm que tomar é vergonha na cara. Tomar cerveja, não tomar cachaça, não. Toma vergonha na cara que é muito mais gostoso e não faz mal pra ninguém. Viu? Bom dia.
19: Bom dia.
14: Pera aí, só um minutinho. Eu não sou sua mãe nem seu pai pra poder falar se pode, se não pode. Nem sua mulher. É.
19: Bom dia, Anderson Pena.
14: Bom dia.
19: É o Vinícius Bicicletinha.
14: Ô, Bicicletinha.
19: Quero mandar um salve aí pro Ciel Pedreiro, pro Adriano Ambrose, pro Eric Kim, pro Pedreiro Prêmio, Neguinho da Macharré, e pra todos os ouvintes aí.
14: Valeu, meu irmão.
19: Com o modão ajeitado pra nós aí, fazendo favor.
14: Pode deixar. Meu, daqui a pouquinho eu vou tocar. Tem um pedido do primeiro clássico, daqui a pouquinho a gente ouve o segundo clássico. Mas antes eu vou adiantar os áudios. Bom dia.
20: Bom dia, Supena. Quem tá falando aqui é a Lucimar.
14: Oi, Lucimar.
20: Passa pra mim, se puder, a música da...
14: Esqueceu?
20: Chitãozinho Chororó. Qualquer música dele, oferecer pra vocês aí da rádio. Tô ligado em você 24 horas, à noite, dia, tarde.
14: Valeu,
20: tá?
14: Querido. Deus abençoe
20: demais.
14: Com Deus
20: aí.
14: Com Deus, com Deus. Um abraço apertado, viu?

0: meu amigo Anderson Pena. Aqui é Flávio do bairro Luanda. Aqui falar duas coisas com o senhor. A primeira, que dia que nós vamos fazer o chá de mamadeira e chá de fralda pro nosso amigo Luquinha aí, Caxambu. E segundo, antigamente passava um cabelo ruim, não era gel não, era babosa. Tirava a babosa. O cabelo do senhor não é bom não pra gel não, tá? Por favor, passa pra nós aí a minha, na reflexão do dia. A minha vida é do mestre, irmão Lázaro.
1: Beleza, a reflexão já tinha passado já, né? Quando eu recebi a minha mensagem, chegou mais cedo. Mas quando for pro programa do Bom Dia, espera eu acabar a resenha com o Alex e me manda, porque eu entro 8 e pouquinho, né? E aí se manda antes, 8:02, 8:03, aí costuma passar desapercebido aqui, né? Que aí eu sigo depois do horário que a gente chega no ar. Mas valeu, meu irmão, Deus abençoe, viu? Agora, em relação ao meu cabelo, se ele é bom ou se ele é ruim, como é que chama aquele negócio que faz, que a professora ensinava a gente? Português, como é que é outro negócio? Na matemática? Que ensinava as tarefas pra gente fazer em casa? Não, é. Aquele negócio, né? Aquele negócio na matemática que usa? Que eles falam muito, se resolve na matemática, como chama? Não, que se resolve na matemática é. Ah, o problema. O problema é meu. O senhor não tem nada a ver com isso. E bom é o meu cabelo, é bom sim, que ele não fala mal de ninguém. E muito menos entra na vida das pessoas. E hoje eu tô aqui sexta-feira, quase 13, 14 para 13 é pouca coisa. Então não me amola hoje não, porque hoje eu não tô bom não, viu? Hoje eu tô terrível. Igual aquele Roberto Carlos. Hoje eu tô terrível, não me amola hoje não. E hoje eu tô com um pezinho no final de semana. Eu não quero nem saber o que vai acontecer. Ligar o meu fuscão preto aqui agora, sair cortando a... Eita.

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1: Alternativa, são 9:27. Bom dia pra você, meu queridão. Bom dia, minha queridona. Bom dia, Alice. Bom dia, Márcia. Bom dia, Rosângela. Anderson Pena, manda um alô pra todos os ouvintes aí. Tô sintonizado na Rádio Alternativa. O Ian Lana também tá ligado. Alô, Ian. Bom dia, meu queridão. Sandra também tá ouvindo a gente. Cláudio Nascimento, abraço apertado. Bom dia. Deus abençoe. Anderson Pena. Fato casual. MC da Leste, é isso mesmo? Da Leste, DJ Ian. Lançamento agora em julho. Rapaz, não tem não, tá? Esse aí não tem não. Lançou agora em julho? É, nós estamos em agosto já, né? É. Rapaz, não tem na programação esse aí não. Beleza, Robson? Um abraço apertado. Vou dar uma conferida aqui com o meu amigo aqui. Vai ver se ele dá um jeito de localizar aqui. Beleza, meu querido? Um abraço, bom dia pra você. Paulinha também tá ouvindo. Alô, Paulinha, bom dia. Falei Paulinha, mais uma vez, eu lembro da Paulinha lá do Açougue São Bernardo. Abraço, meu amigo, companheirão. Johnny do Açougue, a turma toda aí sempre sintonizada com a gente. Luzia também tá ouvindo. 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

0: pena, né? Não, Nivaldo Vieira, conhecido como Calcinha Preta.
1: Clássico de hoje, amaremos com Barreirito.
0: Achei que você ia pedir Calcinha Preta. Ah, o Barreirito tocou agora há pouco com o Fuscão Preto, mas aqui nos clássicos não tem conversa. Pode ser da mesma banda, da mesma dupla, do mesmo cantor. É a voz do Barreirito. O Barreirito fazia parte do trio Parada Dura, mas a gente toca. Pediu, a gente toca nos clássicos. Quem manda é o povo.

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3: Estamos de volta com mais informações. Ontem à noite, um veículo da Brigada Florestal Voluntária sofreu um acidente colidindo contra um muro de uma residência em João Malevade. Na ocasião, a brigada havia sido acionada para atender uma ocorrência no bairro Belmonte. Durante o deslocamento, a viatura apresentou uma pane mecânica, vindo posteriormente a colidir com o muro. A caminhonete era ocupada por três brigadistas, todos usando cinto de segurança. Segundo a brigada, a caminhonete era ocupada por três brigadistas, todos utilizando o cinto de segurança. O condutor adotou os procedimentos padrão de segurança diante da situação. Os brigadistas receberam atendimento do SAMU e foram encaminhados ao Hospital Margarida para avaliação médica. A Polícia Militar e a perícia também foram acionadas e compareceram ao local para os procedimentos cabíveis. A ocorrência resultou apenas em danos materiais à viatura e ao muro da residência. Segundo a Brigada Florestal, todos os voluntários passam por rigorosos treinamentos e capacitações, incluindo orientações sobre segurança, condução e atuação em situações de emergência. A Brigada também informou que vai tomar todas as medidas necessárias para apuração dos fatos, bem como realizar uma revisão dos procedimentos operacionais de segurança. Também vão ser adotadas as medidas para captação de recursos destinados ao reparo da viatura e à recuperação do muro da residência danificado, buscando solucionar os prejuízos decorrentes da ocorrência. Eu volto às 11 horas com mais notícias. Direto da redação, Kinderly Brandão.
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0: 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Copiou, farinha! Alessandra, bom dia pra você, minha amiga. Já tá sintonizada com a gente, bora ouvir o povo. O povo tá desde cedo esperando aqui ouvir a mensagem. Luquinha não tem pressa, Luquinha não tem pressa, porque eu fiquei sabendo que a namorada dele tá falando que é de outra pessoa, o menino agora. Já levou Luquinha.
1: Oi, Cunha, morrinha.
0: Viu que não tinha erro.
1: Sextou, viu? Dos caras sentando pra nós aí, coloca aí, ó, Leonardo, sextou, hein? Tchau, obrigado. Eu sei, fica doido, viu? Pula e dá seus pulos.
0: Eu vou ficar doido nada, vou ficar doido nada. Já sou doido de nascença, né? Não sei porque que as pessoas me cobram as coisas, sabe, da minha situação psicológica. E hoje eu falei, Luquinha, que hoje eu não tô bem psicologicamente, não. Hoje eu tô, rapaz, hoje eu acordei com a macaca hoje. Eu acordei hoje virado no Jiraia. Hoje eu não vou refrescar pra ninguém, então não vem me amolar não, que eu não sou faca, tá? Não vem me amolar, porque hoje é sexta-feira e o final de semana a agenda tá lotada, viu? Participar de 26 aniversário, 3 comunhão, 4 casamento, que o povo tá casando pouco agora. O povo tá casando muito não. E do forró também, tem o forró também domingo, é, né? É sério, sério. Domingo nós vamos estar lá, se Deus quiser, com o Edmilson do forró. Edmilson, acorda aí, meu filho, prepara o repertório zangadão aí, viu? Depois eu faço um forró, um concurso de forró lá também. Fazer um concurso de forró lá. Você vai me dar o que de presente lá? Vou pedir a Aécio. Pedir a Aécio lá do açougue do Tamir pra mandar um prêmio lá pra nós. Pra gente sortear lá no forró do Edmilson, domingo. Depois das 4 horas da tarde, viu? Não é que o sol tiver. Ele não gosta de dançar forró com sol quente, não. Domingo lá no Jabaquara, hein? Convidar a turma toda, vai lá pra dar um abraço no Anderson Pena, dançar um forró.

0: partir das 4 horas da tarde vão estar lá, viu? Hora de terminar, não sei não. Mas 4 horas vão abrir as portarias, deixar a turma entrar pra tomar um quiçuque de groselha, né? Vai lá, domingo lá no Jabaquara, avisa pra turma toda, hein? Edmilson do Forró. Você é bom demais. Bom dia.
1: Bom dia, Anderson Pena, meu amigo. Aqui é o Sassá.
0: Ô, Sassá.
1: Manda pra mim aí, meu amigo. É Rio Negro Solimões, Pouquinho de Você. Quero relembrar essa música aí, ouvi-la. Beleza, meu amigo? Manda pra todos os ouvintes que estão ouvindo nesse momento, meu amigo. Obrigadão. Bom dia.
0: Ele mandou, foi na hora do momento do Zap Zap. Meu Deus. Não tem ela no jeito aí, não? Como é que é o nome da mão? Um pouquinho de você que pediu? Hã? Vê se tem ela aí. Se tiver, deixa depois você toca pra ele aí. É, pelo menos no. É, vê se. É um pouquinho de você que eu tô ouvindo pouco. Enxergando pouco. Aí eu não sei se é isso mesmo que falou. Eu não sei que música que é que tá querendo, não. Mas bora ouvir o povo aqui, 3851-6244, bom dia, fala comigo, Rildo.
2: Bom dia, Anderson Pena, bom dia a todos, como diz Geraldo Moreira, eu vou falar nome, não falar nome demora. Eu hoje vou almoçar lá na casa de Geraldo Moreira, hein?
0: Vai eu passar,
2: do Passa 10, região de Fonseca.
0: Vai passar,
2: pô. Não me convidar, não, eu vou pra lá, vou almoçar lá. Alô, Geraldo Moreira.
0: Você que não leva uma mitex, você vê, não.
2: Tchau pra todos aí.
0: E Moreira que não tá comendo nada mais, só tá bebendo agora. É. Ô, Moreira, explica pra ele aí, Moreira. Dizer que não tá comendo nada, dizer que tá tomando Monjaro. Eu vou falar com ele que eu ia tomar Monjaro. Ô, Moreira, eu vou tomar Monjaro. Se eu te contar, você não vai acreditar. Você não vai, não. Eu falei, vou tomar Monjaro. Aí não vai de jeito, não vou. Por que você tá. Por que você tá preocupado com a minha saúde, Moreira? Não, é porque a minha filha é nutricionista agora. Você tomou Monjaro, você me arrebenta. Tomou pra nutricionista agora, você não vai precisar tomar Stein, não. Você vai agora, Anderson Pedro, sabe por quê? Você vai agora é consultar com a minha filha, que ela vai passar os remédios pra você. Bacana, remédio não, vai passar uma alimentação saudável pra você. Você vai ver, você vai ficar magrinho. Falei, não, eu não tô gordinho mais não, já perdi um bocado de peso já. Agora eu tô querendo é só dar uma aprumada no corpo, resolver um, assim, uns 650 gramas de barriga. Já resolve. Tirar uns 650 gramas de barriga aqui. Senão eu vou ficar muito feio. Bom dia.
3: Bom dia, Anderson Pena, tudo bem, né?
0: Beleza.
3: Aqui é a Márcia de Barão de Cocais. Gostaria de pedir uma música pra galera do restaurante Garfo e Prosa em Barão de Cocais. Diante do Trono, se for possível, passar pra gente ouvir.
0: Beleza, amiga. Deus abençoe. Vê se vai dar tempo aqui, mas a gente vai tentar tocar pelo menos um pedacinho da Diante do Trono aqui. Depois você fala qual que você vai querer do Diante do Trono. É muita música, né?
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0: Um abraço apertado. Que Deus abençoe demais vocês aí, viu? Bom dia.
5: Ô, Anderson Pena. Bom dia. Bom dia, Nave 91. Ô, Anderson Pena, toca pra nós aí uma música do Panda. Tá todo mundo que tá ligadinho aí. É o Claudinho aqui de Pescada. Um abraço aí. Bom dia.
0: Valeu, querido. Deus abençoe. Inclusive, eu tava conversando com o Panda outro dia. E aí ele falou assim: Anderson Pena, eu tenho um amigo seu lá da rádio que me ligou essa semana e pediu pra poder compor uma música pra ele. Eu falei assim, qual amigo que é? Falou, o Alex Ribeiro. Eu falei, ah, é amigo mesmo. É, só não pode pôr o dedo na boca dele. Então, ele pediu pra compor uma música. Ele falou assim, ô, sou Panda, você é amigo de Anderson Pena? Você compõe uma música pra mim que o senhor já gravou a música que chama Eu Te Seguro? Aí ele falou, é só eu mesmo que gravei. Falei, você podia gravar uma outra música que eu escrevi? Falei, qual que é a música? A música vai chamar Eu Sou Seguro. É, menino, que eu vou falar a verdade. Não é brinquedo, não. Se Alex Ribeiro. Não é brinquedo, não, meu.
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0: Falei, ô Alex, do jeito que você tá aí, do jeito que você tá comendo pouco, bebendo pouco, ele não bebe, não fuma, não joga. Nem baralho, nem pife. Ele não joga. É do jeito que ele tá lá, é por isso que não cresce também, ó. Não cresce nem engorda. Aí não tem.

0: Tem jeito mesmo não, mãe? Aí não dá, aí não dá. Bom dia!
1: Pessoal, sou o Dimas Fernandes de Rio Piracicaba e estou passando aqui hoje passar uma mensagem para toda a população de Rio Piracicaba, das redes sociais, né? Nós estamos aqui em Rio Piracicaba, um município rico, né? Um rico, um pessoal, uma população trabalhadora, né? De crença, cada um tem sua crença, mas crê em Deus, que é o mais importante. Mas enfim, eu vou falar para vocês ou a vocês.
0: Ô Dima, tá muito longo o vídeo, mandou foi um vídeo, né? Ô Dima, dá uma diminuída, já vai direto ao ponto, que já 4 minutos e pouco, eu não vou dar conta de tocar não, senão eu arrebento com a turma toda aqui. Beleza, dá, vai direto ao ponto, fala o que que é direitinho, a mensagem que você quer mandar. Beleza, meu querido? Porque senão eu não consigo, eu tô vendo aqui a mensagem, tá com 4 minutos e 26. O horário do Zap Zap era 10 minutos, se for vai ficar metade do momento só pra ele. Beleza, Dima? Dá uma resumida e manda pra mim, irmão. Bom dia.
2: Ele, o programa maravilhoso.
0: Ah, Cláudio Nascimento.
2: É o programa do meu amigo.
0: Bom, meu querido.
2: Anderson Pena.
0: Acabou com o bom.
2: Cláudio Nascimento e Barão Facais. Quero mandar uma música pro meu amigão do peito aqui, Zé de Souza, do Sagrado Família. A música que quer, Gustavo Lima, Retrovisor. Pai, para.
0: Valeu, meu querido. Forte abraço do Pena e de todos os amigos ouvintes aqui da Rádio Alternativa. A música é boa, essa aí do retrovisor. Olha no retrovisor um monte de besteira que você já fez. É brinquedo, não, milhão. Bom dia.
3: Alô, Afonso Pena. Ah,
0: vá assombrar pouco, vá.
3: Ladrão de oxigênio.
0: Vá caçar quem te quer.
3: Toma uma folha
0: sai de mim,
3: pra nós aí,
0: sai do meu pé, o chulé.
3: Sextou, de sexto, aí. Nossa, tomar uma mais tarde.
0: Ah, caçar, tomar uma. Se for pra tomar uma, eu nem destampo nenhuma. Se for pra tomar só uma, eu nem destampo, é, né? Se for uma garrafa de cachaça aí, aí, dá, aí aperta. É, né, Moreira? Moreira não bebe cachaça mais, não.
4: Ô, Pena, um pra meu amigão nosso que não pode deixar de mandar um bom dia pra ele é o prancheiro da Cenibra, o Rildo.
0: Oi, Rildo.
4: Manda um bom dia pra ele, da Cenibra na escuta.
0: Abraço, Rildo.
4: Não esquece, mandar um bom dia pra ele, não, que se passar lá no São José, lá você... Se tiver com a barriga roncando, vai tomar um cafezinho na casa dele lá, positivo?
0: Positivo. Ô, Rildo, esquece não, viu, Rildo? Deixa comigo. Isso. Deixa comigo, viu, Rildo? Que eu não esqueço o senhor, não. Se você não esquece de mim, eu não esqueço o senhor, não, tá? É, um abraço apertado. Bom dia.

0: Boa, boa, boa, boa. Olha no retrovisor. O Fabiano, ele não olha no retrovisor, não. Ele é corredor, sabe? Ele olha só pra frente. Quem olha pra trás, perde a corrida, né? Olhando pra trás o concorrente, é, né, Fabiano?
1: Bom dia, amigão São Pena. Manda aquele alô top para o nosso excelentíssimo prefeito Abade lá em Barão de Cocais, secretário de esporte, o Gustavo, mas o Washington lá, o João Lima, secretário de cultura lá.
0: Boa, boa, boa, boa, boa, boa, boa, boa. Quem tá mandando mensagem também por aqui, fala comigo.
2: Ó o Anderson Pena, bom dia, beleza? Depois, caso você puder, aí você toca pra nós fazendo um favor aí, ó. É uma música da Simone Mendes, Cama Suada, fazendo um favor. É, se você puder tocar pra nós aí, ó. É o xerife de Bom Jesus do Amparo que tá falando. Vou conhecer pra todos os ouvintes do rádio aí, ó. E agora eu tô ouvindo o programa todo dia de novo, porque eu já voltei ativo de novo, graças a Deus. Que eu tava meio intimado, eu falei, né? Mas agora, graças a Deus, tô bem, graças a Deus, tô bom. Você manda pra nós fazer um favor aí. É. Vou conhecer pra todos os ouvintes do rádio aí. E vim curtindo o sítio aqui, beleza? Com Deus, irmão.
0: Valeu, meu querido. Um abraço apertado, bom dia. Fala que eu te escuto, Geraldo de Itabira.
3: É isso aí, meu amigo Anderson Pena da Alternativa, que é o Geraldo Locutor da cidade de Itabira. Faça pra mim o Búfalo do Marajó, ofereça aí meu amigo Vaguinho, Vantinho, Alexander Sérgio, Tato Escolada, Matu das Areias, Renato Vieira, Canjica da Boés, Massa Amaral, Janaí Moura de Itabira, Geraldinho, Cid Neguinho, Cuba do Viário, J. Alves, São Domingo do Prata, ligadinho na Alternativa. Valeu, obrigado, um bom fim de semana.
0: Valeu, meu irmão, Deus abençoe o senhor aí muito aí, tá? Obrigado pelo carinho, obrigado pela audiência, obrigado pela amizade. Bom dia.
4: Meu amigo Anderson Pena, por favor, o senhor teria condições de me dar, passar para mim, por favor, o zap do senhor? Para a gente conversar particular, por favor. A respeito, na hora de você gosta de cachorro, essas coisas, eu tenho que pedir o senhor um favor, por favor.
0: Beleza, meu irmão, depois nós conversamos aí, tá? Deixa acabar aqui o programa, nós que faz mais tranquilo. Beleza? Um abraço, bom dia, viu, querido?
5: Bom dia, Anderson Pena, Carlete. Tudo bem? Carlete da Capela Branca, façou de passar uma música aí pra mim com Simone. Direitos iguais, ofereço para você e família, Queiroz e família, Alex Ribeiro e família, para meus filhos, Maiane, Mark, Thiago, para Reginaldo, Alisson, Negão da Boca das Cobras, o Sara no Belmonte, Zé Maria Caminhoneiro, Isabel, Massa Amaral e Leninha, Armando Barbosa Pescador. Bom final de semana pra você e família, um abraço, com Deus.
0: Valeu, valeu, valeu, valeu, Deus abençoe demais, obrigado pelo carinho, obrigado pela audiência. Forte abraço do Pena e toda a equipe aqui da Rádio Alternativa. Tem áudio, pode mandar, 38516244, bom dia.
6: Ei, Anderson Pena, bom dia, aqui é Aparecida, aqui de Rio Pescado, bairro Samedo. Aqui, você já é contagiante, que quando chega a sexta, você fica mais animado ainda aí.
0: É, sai o pagamento hoje.
6: E amanhã, uai.
0: Tô trabalhando por semana
6: tchau,
0: agora.
6: Tchau, Deus, tá? Manda uma música boa aí pra todos os ouvintes, tá?
0: Ai, ai.
6: Tchau, tchau.
0: Obrigado. Ontem o chefe colocou a meta pra mim, se o senhor conseguir 430 mensagens no programa, eu vou dar o pagamento pro senhor na sexta-feira, um adiantamento. E aí ontem foi 532 pessoas. Aí falei assim, aí ó, toma. Aí eu tô com medo dele aumentar pra semana que vem a meta, né? Aí arrebenta comigo. Bom dia.
7: Bom dia, bom dia, nariz de tucano. Ah,
0: para. Ladrão chega, de... chega. Chamar de nariz de tucano agora, eu vou cortar o óculos. Não aceito mais me chamar de nariz tucano. Eu aceito chamar de nariz tucano só quando eu tô sem dinheiro. Sexta-feira, com dinheiro no bolso. Não aceito mesmo. E pronto, vou cortar. Pronto.
8: Anderson Pena.
0: Oi.
8: Você não tocou minha música, não.
0: Ah, nem sabia que você cantava.
8: Agora tem como você tocar pra mim? O hino da Bruna. Bruna Carla. É evangélica. Aí tem como você tocar pra mim, fazer um favor?
0: Se você mandar o nome da música, é mais fácil. Manda o nome da música, Bruna Carla, qual música? Tem um montão de música dela aqui. Depois eu toco, você fala assim, não é essa, Anderson Pena. Não é essa. Obrigado, querida. Deus abençoe, tá? Forte abraço. Jaqueline, a minha amiga Jaque, tá ouvindo também o programa. Bom dia, minha comadre.
9: Bom dia, Anderson Pena. Toca pra nós aí, dona da verdade.
0: Rapaz, eu tô, não sei se eu não vou prometer nada pra ninguém, não, porque o tempo aqui já tá corrido, tô com um montão de pedido aqui. Abraço, bom dia, Maikin. Ô, Maikin, também tá ligado. Um abraço, que Deus abençoe. Anderson Pena, bom dia. É, Agnes, alô Agnes, sempre na escuta, viu? Parabéns pelo seu programa, obrigado, querida. Deus abençoe demais a sua vida, viu? Obrigado pelo carinho, obrigado pela audiência e pela amizade sempre, tá bom? Bora pra finalizar mais uma edição do nosso Momento Zap Zap. Lurdinha tá ligada, Cláudia também tá sintonizada, Mariano tá sintonizado, Anderson, meu xará, também tá na escuta, que Deus abençoe. Juliana, já tá mandando mensagem também aqui, a Patrícia, oi Patrícia, aquele abraço. A Sônia também tá mandando um bom dia. Anderson Pena, não perca o programa, morro de rir com você. Ai, tem uns que até chora, tá? Anderson Pena, corta o neguinho mesmo que ele fala demais, é muito conversa, tá vendo, neguinho? É o povo que manda. Deixa eu tocar o áudio, neguinho, toca o áudio, neguinho aí, depois vai ficar uma semana sem participar. Fala, neguinho.
10: Acompanhar casamento, não tá o padre, vai ficar sem oxigênio, tá? Não me ajuda o Luquinha não, hein? Você tá doido? Bom dia, bom trabalho pra nós aí. Olha aquele farouso aqui, Moreira, beber água. Tucano, ladrão de oxigênio. Tchau, obrigado.
0: Sempre aqui que a pessoa liga pra outra pessoa, fala a verdade. Com toda sinceridade, do fundo do seu coração, abra o seu coração aqui hoje. Com toda sinceridade, pra que a pessoa vai ligar numa emissora de rádio pra desfazer do locutor falar que ele é narigudo? Ah!
11: Bom dia, sua pena. Eu tô aqui na obra de Santa

0: pezinho de frango.
1: E você passa a música pra mim de volta. E de mim eu sei. Engenheiro do Havaí, Negro Amor, falou. Uma feliz sexta-feira a todos vocês aí. Que Deus abençoe.
0: Amém, meu amigo. Obrigado, gente, pelo carinho, pela audiência. Tá chegando Marcos e Belucci. Pena que você já namora.

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0: Nestino.
1: Esse é o Nestino.
0: João, meu assessor, João, tudo bem, João? Tô, como é que eu tô na pesquisa aí, João?
2: É, candidato, não tá indo muito bem na pesquisa não, candidato. Não,
0: mas como assim, João? Tira foto aí na cara de triste, João, tira foto, bota no Instagram, João. Que isso, João? Tô mal na pesquisa, João? Tá. Que a gente vai fazer, João?
2: Olha só, candidato, tem esse vídeo, ele faz sucesso na internet, olha. Veja só, cadê, ele tá, João? Plantando as plantas, né? Olha. Quem sabe se você imitar esse candidato, você pode subir nas pesquisas, candidato.
0: Beleza, João, vamos fazer isso então, chama o povo lá, João. Você é meu assessor, vai, João, vai lá.
3: Algumas horas depois.
2: Vai, candidato, começa a plantar que eu vou tirar a
0: Mas,
2: foto.
0: João, como é que eu vou botar a mão nessa terra suja, João? Olha só minha camisa, olha esse colarinho, tá branco, olha só a camisa limpinha, João. Ai, faz o buraco aí pra mim, João. Pô, João.
2: Tá bom, candidato.
0: Olha lá, pessoal, é o assessor do candidato que está fazendo buraco pra ele.
4: Sai fora, candidato.
0: Pera aí, gente amiga, pera aí, gente.
4: Ô, candidato, ao invés de você botar a mão na massa, você coloca o seu funcionário pra fazer, né?
0: Calma aí, gente, eu tô pensando no meu funcionário, João, que é meu assessor. Tira a foto eu com cara de sério, João, vai. Posta essa foto lá no Instagram com hashtag assim, olha. Debatendo com o povo, cara de sério. Gente, por que que o João... Coloca fundo aí, João, vou explicar, vai. Coloca fundo. Olha, gente, meu povo, o João está plantando no meu lugar porque quem planta, colhe. Ele vai colher, vai ser dele. Então vai todo mundo aí plantando, vai, gente.

0: boy demais.
1: Quer música? Então fique bem aí, porque já já voltamos com muito mais Alternativa.

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2: Agora são 10:50 e o Rodrigão está ainda sumido, viu? Quem souber do paradeiro do Rodrigão, entre em contato com a gente aqui. A última vez que vira o Rodrigão, ele estava tomando uma, né? E eu fiquei sabendo que ele vai aparecer de surpresa hoje, que hoje é aniversário do... Mas o Pressão não tá sabendo que hoje que ele vai lá na casa dele, não, tá? Pressão, não vai pra casa hoje não, que diz que ele vai pra lá hoje. Ai, ai, ai. Não é brinquedo, não. Parabéns mais uma vez ao meu amigo Vandeir Pressão Alta. Tá ouvindo a gente. Anderson, toca vestidinho preto pra gente aí. É, legal, legal, do Tanquinho. Diz que já... Quase o quê? Que quase... Não há... Já apanhou por causa... Não entendi direito, não, negão. Qual que é a mensagem sua aqui, não, tá? Bom dia, dona Maria.
3: Meu marido, dona Maria, interessava, tá? Porque você não entendeu, não, tá?
2: Tá, mandou a primeira vez agora, mano. Primeira vez agora que a senhora mandou mensagem. Eduardo também tá ligado com a gente. Bom dia, Anderson Pena, Pedrão. Toca uma música do Eduardo Costa aí pra mim. Tá certo, eu sou seu fã. Obrigado, irmão. Toca no fundo da grota aí pra mim, fazendo favor. Obrigado, meu amigo. Que Deus abençoe demais você e todos os amigos aí no Sassá também, na Serralheria. Beleza? O Rubens também tá ouvindo a gente. Bom dia.
4: Bom dia, Anderson Pena. Aqui é o Rubens da cidade de Almolevade. Queria participar aí da promoção da Grace Barra. Um mês de mensalidade grátis.
2: Valeu, tá valendo. Presente da Grace Barra pra você, daqui a pouquinho tem sorteio, tá? Valendo um mês de academia de jiu-jitsu lá na Grace Barra. O Pressão tá na escuta, viu? Pressão, não vai pra casa não, que diz o Rodrigão, falou que vai lá comemorar o seu aniversário hoje. Dizer que vai fazer uma festa surpresa pra ele aí na sua casa, que diz que ele vai chegar de mão banana, mas que diz que o senhor tem sempre uma cervejinha gelada, um negócio parecido aí, ou não é?
5: Que
2: PH aí, ó. Tá na máquina, tá ouvindo a gente. Deus abençoe. Bom trabalho pra você, meu irmão. Obrigado aí pelo carinho, obrigado pela audiência, pela amizade também de sempre. Obrigado, viu, querido? Forte abraço, a turma aí, meus amigos operadores, a mineração inteira, as obras inteiras ouvindo a gente também. Falar nisso, eu quero fazer um pedido aqui. Eu tô recebendo uma mensagem. Na verdade, recebi ontem, sabe? De uma mãe que tá precisando aqui de cama de solteiro, né? E colchão também. Se de repente você, de preferência em Santa Bárbara, né? Porque a pessoa é de Santa Bárbara, pelo que eu tô vendo aqui. Santa Bárbara ou Barão, acho que ela é de Barão, acho que é lá de Barão de Cocais. Santa Bárbara ou Barão de Cocais, que Barão, Santa Bárbara fica pertinho pra mim. Aqui em Molevade fica mais difícil, meu carro não cabe, senão eu levaria, né? Mas dessas proximidades aí, parece que é de Barão de Cocais a pessoa. Tô precisando de colchão de solteiro. Colchão até aqui em João Levado dá pra me levar. Colchão de solteiro. Colchão de solteiro e cama, né? Diz que tá todo mundo numa cama só lá, né? São dois colchões, são duas crianças e ela tá lá dormindo junto com as crianças na cama, né? E tá meio difícil que a meninada vai crescendo, né? E aí, se por acaso tiver alguém aí nessa localidade aí, Barão ou Santa Bárbara, que tiver uma cama de solteiro para doar e um colchão para doar,

0: vice-versa, um colchão, não, tem um colchão, não, tem uma cama, eu tenho os dois, melhor ainda. Entre em contato com a gente, tá? 3851-6244, telefone tá liberado.
1: Gianso Pena, tudo bem? A Cirlene do Planalto, me coloca no sorteio aí, tá? Quer participar, tá bom? Aproveitando o embalo aí, manda um abraço pra Tauano e da Nova Levade, manda um abraço pro meu irmão lá, o Hélio do Caldo de Cana, Tatiane, as meninas que trabalham com ela lá, tá bom? Tchau, obrigado.
0: Valeu, querida, Deus abençoe demais você.
2: Matou Pena, tô escutando tudo, você falando do Rodrigão aí, eu vou estar lá na casa do Pressão Alto comemorando o aniversário dele.
0: Não, o Pressão não vai estar lá hoje, não. Hoje eu vim adiantar pro senhor. E mandou mensagem aqui agora, falou que não vai estar em casa hoje à noite. Só se for levar presente que vai estar lá.
3: Ô Anderson, Eduardo aqui da Codismac, beleza?
0: Ô Eduardo.
3: É o seguinte, se conseguir a cama que vão levar, eu carreto e eu dou.
0: Tá? Ah, esse Eduardo é bruto mesmo. Então você que é de João Molevado também, né? Pode nos ajudar, né? Se de repente tem aí, Anderson, tem aqui uma cama de solteiro, né? Eu tenho uma cama aqui e eu gostaria de doar, eu tenho um colchão de solteiro, não tô usando mais, tá aqui em casa, se puder ajudar, eu vou ficar muito grato, tá? Aí você pode entrar em contato com a gente aqui no 3851-6244, por favor, né? A gente dá um jeito de buscar aí. Obrigado, viu, irmão? Acabou com o bruto mesmo, acabou com o bom. Só tem

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1: Voltamos com mais o Informativo 91. Foi aprovado na Câmara de João Levade um projeto de lei que reconhece a cultura automotiva como manifestação cultural, esportiva e de lazer. O projeto de lei é de autoria do vereador Fernando Linhares. A proposta abrange diversas atividades relacionadas ao segmento, incluindo encontros e exposições de veículos antigos, esportivos, customizados e modificados, eventos automotivos, criativos e culturais, apresentações e competições autorizadas, além de ações sociais, educativas e beneficentes promovidas por grupos e organizações ligados ao universo automotivo. O projeto também contempla apresentações e exibições controladas de manobras radicais automobilísticas, desde que sejam realizadas de forma regulamentada. Além do reconhecimento, a lei aprovada estabelece que a prefeitura poderá apoiar e incentivar ações relacionadas à cultura automotiva. Em sua justificativa, Linhares ressaltou que oficinas mecânicas, lojas de autopeças, serviços especializados, alimentação, turismo e comércio em geral estão entre os setores que podem ser beneficiados pela realização de eventos automotivos organizados, contribuindo para a geração de negócios e para a circulação de pessoas e recursos na cidade. Fernando Linhares ainda ressaltou que o projeto não incentiva práticas ilegais, direção perigosa ou qualquer conduta contrária às normas de trânsito. Eu volto daqui a uma hora com notícias da nossa região. Direto da redação, Kinderly Brandão.
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2: Sensacional, eu quero agradecer aqui primeiro, eu preciso de duas camas, né? E dois colchões. O Jonas, ele mandou uma mensagem pra mim aqui, deixa eu entender. Ô Jonas, você tá onde? Fala comigo, onde que tá umas camas, onde que tá a cama, né? Ele mandou mensagem, deixa eu ouvir a mensagem dele.
3: Bom dia, Anderson Pena. Bom tudo dia, beleza? Irmão. Tranquilo aí, meu chegado?
2: Graças a Deus.
3: Aqui, eu tenho uma cama aqui, rapaz, de sucupira, com colchão e tudo, tá novinha, que eu não tô usando, diminuí os quartos. Aí, se aparecer alguém que mora por lá de Santa Bárbara, você não conhece ninguém de Floralha que tenha caminhonete, não? Pra pegar aqui em casa?
2: Tá em Floralha?
3: Aí leva pra aí. Se eu souber de alguém aqui, eu vou interceder para ver se a gente consegue levar para lá. Pelo menos até Santa Bárbara. Ok?
2: Tá
3: certo. A gente
2: fala
3: irmão. Mais aí.
2: A cama tá
3: manda
2: onde?
3: Manda uma música para nós aí.
2: Tá. Fala o endereço que eu dou jeito de buscar. Tá beleza, meu querido? Se tiver mais alguém que tenha uma cama de solteiro, uma cama e um colchão de solteiro para poder doar, manda mensagem pra gente. Aí tô aguardando, viu? Agradecendo muito, viu, Jonas? Que Deus te abençoe ricamente, muito, muito, muito, muito mesmo, viu? E também agradecer o nosso amigo Eduardo lá da Codismac. Deus abençoe, viu, Eduardo? Eduardo falou que dá um jeito de mandar um carreto, se for de João Levade, viu? Então, de repente, você que é de João Levade, né? Tem a cama também, a gente consegue levar. Beleza?

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0: boa! 11:08 agora. Conversa ruim, rapaz. Misericórdia. Tô vendo o áudio aqui. Conversa ruim demais, Claudinho da gráfica. Hã? É doido. Ele tá pedindo pegar uma encomenda pra ir lá no açougue. Escuta isso.
1: Penosa, já tá liberado, separado, sei lá. Aí vai ter. Você vai pegar lá linguiça fina e linguiça grossa, tá?
0: Você é bobo, rapaz. Você. Ih, chulispa, doutor. Hã? Nos encomenda ruim? Hã? Ai, ai. Oi, fala comigo. Oi, fala comigo.
2: Antes, consegui a cama aqui. Eu passo lá em Florário, pega outra lá também. Ah, já tem que ir lá mesmo. É.
0: Deixa eu ver aqui. Tá no bairro Samitre. Perto da portaria da Vale. Na rua 10, eu não conheço. Aqui em Monlevade mesmo? Fala comigo, ô Jonas. Aqui mesmo? No bairro Samitre. Samitre é aqui em Monlevade, né? Viu, Eduardo? Você pegou aí, eu vou passar pro seu endereço direitinho aí. A gente vai desenhando isso aqui, se Deus quiser. O povo aqui é bom demais, o povo é bruto mesmo. Ô povo bom e bruto, viu? Povo bruto, sensacional. Deus abençoe vocês aí. Eu quero aquela música do Flash, tem aí, Lucas e Igor. O nome dela é

0: tardezinho, eu vou. Não, tem que vir agora cedo. Não, eu tô, só posso ir mais tarde. Não, eu vou só mais tarde. Não, mas vem cedo, você tem que vir cedo, lá pra 7h20, mais ou menos, você vem cá. Chega lá, coloca o Adriano pra trabalhar, coitado do Adriano. Ô, Adriano, um abraço, irmão. Deus abençoe você, essa família abençoada sua aí, tá? Forte abraço do Pena e toda a equipe aqui da Rádio Alternativa.
1: Ô, Anderson, onde que eu levo essa cama lá em Barão? Você tem que passar pra mim também.
0: Ah, não, de Barão, não, é essa não. Essa.
1: Quer saber se vai pegar a cama lá em Florália também?
0: Não, essa não é nem Florália, não. Não é nem Florália nem Barão. É só essa aí que a gente conseguiu, uma cama e um colchão, né? É em Rio Piracicaba. É o Jonas que eu te passei aí agora, tá? É, não tem outra não, a gente vai tentar aqui uma outra aqui, porque eu recebi informação e falou de Florália, achei que era de Florália, mas não é não, tá? Então Deus abençoe demais Eduardo, e abençoe também o nosso amigo Jonas, forte abraço. Hã? É. Ô, meu querido amigo Gilmar da Fidens, você é bobo, rapaz, ele mandou aqui um pé cheio de bicho, curuz. Eu volto já, não sai daí.
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2: sueca Eva Birat, de 70 anos, impressionou as redes sociais ao revelar sua rotina extrema. Ela consome 5,6 quilos de carne por semana e mantém uma dieta 100% carnívora, sem nenhum vegetal. Moradora de Gotemburgo e ex-competidora de fisiculturismo, a aposentada devora cerca de 800 gramas de produtos animais por dia, faz musculação, sauna e banhos de água fria. Livre de remédios, Eva já superou um câncer de cólon aos 61 anos e ignora os padrões para a sua idade, levando até os netos para a academia. Apesar de sentir a perda natural de força do tempo, ela defende que o segredo é a constância e que a maioria das pessoas envelhece fraca por falta de treino e boa nutrição. Sem pretensão de parar, a vovó Maromba prova que a disciplina não tem idade e segue firme na missão de ser a versão mais forte e saudável de si mesma.
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2: Alternativa 11:33. Bom dia.
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pedrada de música, hein? Que música maravilhosa pra gente finalizar bem mais uma edição do nosso Bom Dia de hoje, na manhã de sexta-feira. Recordando Biafra, Seu Nome. Evandro Júnior passou por aqui também, sucesso, cantando com Diego e Victor Hugo.

0: 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Um abraço do tamanho do mundo para todo mundo. Tá chegando o Padre Ricardo Caricati. Na sequência, tem para você o Informativo 91 e logo após Mauro Luciano trazendo o Alternativa Esportes. Aí sim chega o meu amigo Júnior Queiroz para poder fazer a sua tarde ainda melhor. Valeu, gente. Até amanhã, se Deus quiser, às 8 da manhã. Amanhã não, segunda, né? Hoje é sexta. Até segunda, se Deus quiser, às 8 da manhã. E mais edição do nosso Bom Dia Alternativa.
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0: Alternativa 11:48. Bom dia.
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3: Olá, meu irmão, olá, minha irmã ouvinte, saúde e paz. Que a graça, a presença do

O Espírito Santo que nos conduz, nos direciona, desça sobre você e toda a sua família. Hoje vamos falar dos dons do Espírito Santo, que é a graça de Deus infundida em nós pelo batismo para nos levar a vivermos aquilo que é a vontade de Deus, nos tornarmos verdadeiramente imagem e semelhança de Deus. Estamos na semana de oração pela unidade dos cristãos, dias que antecede Pentecostes, momento em que o Espírito Santo é derramado em plenitude sobre os apóstolos, trazendo uma linguagem nova, línguas como que de fogo, fazendo anunciarem as maravilhas do Senhor em uma só linguagem, a do Espírito, que traz unidade, que faz com que todos os povos, línguas e nações se tornem um só povo diante de Deus, irmãos e filhos de um único e mesmo Pai, Deus. Pela graça do Espírito Santo, nos tornamos filhos de Deus e permanecemos unidos a Ele pelo Espírito que nos é dado, para também permanecer unidos aos irmãos, como membros de um único e mesmo corpo, que é o próprio Cristo. Somos membros de um único corpo, que é a humanidade, que é a Igreja, onde Jesus é a cabeça de todas as coisas. Esse Espírito é concedido com dons para nos ajudar no caminho de unidade com Deus, conosco mesmo e com os irmãos. O Espírito que nos dá condições de nos tornarmos aquilo que verdadeiramente somos, imagem e semelhança de Deus. Para isso, infundiu Deus pelo batismo em nossa alma a graça do Espírito para nos capacitar, para dar condições de vivermos aquilo que Deus quer, espera e pede a cada um de nós. O caminho de santidade, que significa uma vida segundo o Espírito de Deus. Isaías vai nos ensinar que esse Espírito é o Espírito de sabedoria, de entendimento, de prudência, de coragem, de ciência, de temor e de piedade, que habitando em nós, proporciona toda condição para nos mantermos como filhos e filhas de Deus, nos ensina o profeta Isaías. Um renovo sairá do tronco de Jessé e um rebento brotará de suas raízes. Sobre ele repousará o Espírito do Senhor, Espírito de sabedoria e de entendimento, Espírito de prudência e de coragem, Espírito de ciência e de temor ao Senhor. Mas o que é o dom da sabedoria? Em uma de suas catequeses sobre os dons do Espírito Santo, o Papa Francisco afirmou o seguinte: a sabedoria é aquilo que o Espírito Santo realiza em nós, a fim de vermos todas as realidades com os olhos de Deus. Esse dom vem da intimidade com Deus, da relação íntima que temos com Deus. Quando temos essa relação de intimidade, o Espírito nos concede o dom da sabedoria, que vem do Espírito Santo. O dom do entendimento. Em suas catequeses, o Papa Francisco afirmou que, quando o Espírito Santo habita em nosso coração, ilumina nossa mente, faz-nos crescer dia a dia na compreensão daquilo que o Senhor disse e realizou. O dom do entendimento é a capacidade de compreender as coisas de Deus, mesmo que eu não compreenda a totalidade do mistério revelado. Entender, mesmo sem muita explicação. O dom do conselho, segundo o Papa Francisco, é um dom com o qual o Espírito Santo torna a nossa consciência capaz de fazer escolhas concretas e corretas em comunhão com Deus. Ele nos dá a capacidade de discernir, de compreender o que é correto ou o que é errado aos olhos de Deus. O dom da ciência não se limita ao conhecimento humano, é um dom de Deus que nos leva a entender por meio da criação a grandeza e o amor de Deus, a capacidade de compreender o valor das coisas de Deus e colocá-lo acima de qualquer situação. Pelas coisas criadas, percebemos o agir e a ação de Deus que se revela ao nosso redor. O dom da fortaleza é a força que vem de Deus e nos mantém de pé diante de qualquer situação. Enfermidade, problemas, desafios, perseguições, tribulações. É a força de Deus que nos mantém de pé até o fim, em qualquer situação. O dom do temor
Esse dom não significa ter medo de Deus.

0: é o desejo de não querer desagradar a Deus. É o amor verdadeiro que quer corresponder em tudo o amor de Deus, fazendo de tudo para não desagradá-lo. É o desejo de corresponder sempre a esse amor de Deus. Não é o medo, mas a força interior que quer o tempo todo e em tudo agradar a Deus. O dom da piedade é o coração sem maldade. A verdade é a pureza da alma. A capacidade de viver bem com todos, não pagar o mal com o mal, de aceitar o outro diferente, não fazer julgamentos, respeitar o outro, é o dom que gera unidade. A piedade é o coração puro, sem julgamentos, mesmo que vê os erros do outro, não julga, sempre supera e perdoa os limites dos outros, porque reconhece os seus próprios limites. Esses são os dons do Espírito Santo, que o profeta Isaías vai nos dizer: um renovo sairá do tronco de Jessé, e um rebento brotará de suas raízes. Sobre ele repousará o Espírito do Senhor, Espírito de sabedoria, de entendimento, de prudência, de coragem, de ciência, de temor e de piedade do Senhor. Peçamos esses dons do Espírito Santo para que possamos viver segundo o Espírito. Vinde, Espírito Santo, enchei os corações dos vossos fiéis e acendei neles o fogo do vosso amor. Enviai o vosso Espírito e tudo será criado e renovareis a face da terra. Oremos, ó Deus, que instruíste os corações dos vossos fiéis com a luz do Espírito Santo. Fazei que apreciemos retamente todas as coisas segundo o mesmo Espírito e gozemos sempre de sua consolação. Por Cristo nosso Senhor. Amém. Pelo nosso batismo, venha sobre nós todos os dons do Espírito Santo. Abençoe-vos o Deus que é Pai, Filho e Espírito Santo. Amém.
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3: Voltamos com mais notícias. A concessionária Nova 381 avança com as obras de recuperação de 13 taludes no trecho da BR-381 na região de Antônio Dias. As intervenções previstas inicialmente para as etapas posteriores do contrato foram antecipadas para o segundo ano de concessão e já estão em andamento. A iniciativa integra o planejamento das obras de duplicação da rodovia. O trecho é um dos segmentos mais acidentados da concessão e foi recebido pela Nova 381 com diversos taludes já colapsados. Desde o início da concessão, a concessionária vem realizando estudos, investigações e planejamento para recuperação dessas estruturas, preparando o trecho para as futuras obras de duplicação. Além de contribuir para a estabilidade da rodovia, a recuperação dos taludes é fundamental para o avanço da duplicação da BR-381. A estabilização dos terrenos permite preparar o trecho para as futuras intervenções de ampliação da capacidade da rodovia previstas no cronograma contratual. Eu volto em breve com mais notícias. Direto da redação, Kinderly Brandão.
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0: Boa tarde, Maurão.
2: Olá, muito boa tarde, muito boa tarde. Começando a Alternativa Esporte com você aqui e comigo, Mauro Luciano. Agora, 12:05. Hoje, sexta-feira, hein? Sextou. Sexta-feira, dia 14/8/2026. E hoje a gente vem com os destaques do Campeonato Brasileiro, que tem rodada no final de semana. Atlético e Cruzeiro vão jogar, né? Cada um com seu adversário, lógico, mas vão ter partidas. Atlético e Cruzeiro vão jogar. E a gente vai falar sobre o Fred, o volante barra meia, Fred, ex-base do Galo, agora no que estava no Fenerbahçe da Turquia, fechou com o Atlético e o Galo oficializou a contratação do jogador. E o Cruzeiro? Cruzeiro rejuvenesce elenco e entra no top 5 dos mais novos. É, a gente vai começar falando aqui sobre o Atlético, né? O Atlético oficializa aí a contratação do volante Fred. O meia que estava no Fenerbahçe acertou o contrato por 3 anos e meio com o Atlético. Por que por 3 anos e meio? Porque nós estamos na metade do ano, né? Então é metade desse ano, mais 3 anos, né? Então, 3 anos e meio de contrato, o Fred, que foi anunciado oficialmente nessa sexta-feira pelo Atlético, né? A contratação do volante Fred, jogador de 33 anos, acertou a sua rescisão contratual amigável com o Fenerbahçe da Turquia na quinta-feira, no caso ontem, né? E assinou um compromisso de 3 anos e meio com o Galo. O Atlético oficialmente falou, ele postou em suas redes sociais: acabou a novela acabou. Fred é Galo desde sempre, e colocou já uma montagem do jogador com a camisa atual do Atlético, né? Ficou muito bacana, né? E com passagens pelas categorias de base do Atlético, o Fred, ele não jogou pelo profissional com o Atlético, né? Ele chegou ao Fener em 2023, Fenerbahçe, e defendeu a equipe por 4 temporadas. Disputou 125 jogos, marcou 12 gols e deu 19 assistências. Nesse ano, ele esteve em campo nos jogos pela Champions Liga e participou de 4 partidas antes de acertar sua saída. O treinador do time turco, né, chegou a dizer que contava com o Atlético para o restante da temporada. O técnico, ele chegou a falar, né, que queria o jogador no Fenerbahçe pelo menos até o fim da temporada, né? O fim da temporada lá acaba no meio do ano, né? A temporada lá já começou agora, né? Então contava com o jogador por mais um ano aí, a gente pode dizer, né? Então não, o Fred não queria mais continuar, né? Tem uma relação boa com a diretoria do Fenerbahçe, então tudo correu bem. Isso mostra duas coisas, né? Pode mostrar assim: ah, o cara não tava jogando nada, o torcedor não gosta dele, o técnico não gostava. Não, o técnico queria sua permanência, a torcida queria sua permanência e a diretoria também. Só que o cara tem uma relação muito boa, né? No clube. Isso mostra maturidade do cara. Maturidade. Só que ele não veio de graça. O Atlético pagou 2 milhões de euros, cerca de, vamos arredondar, 12 milhões de reais na contratação do jogador, junto ao Fenerbahçe. Pro Fenerbahçe liberar o jogador, o Atlético pagou 2 milhões de euros. Vamos voltar para euros, porque o Fenerbahçe lá é euro. Então, olha, você vê, é um valor muito pequeno por um jogador de qualidade. Ah, tem 33 anos já, mas não tem problema, meu amigo.

O Hulk veio pra cá mais velho do que isso. E fez o que fez. Né? Inclusive o Hulk, a gente se... Eu pelo menos imagino que o Hulk deve estar muito arrependido, tá? Muito arrependido. Mas ele tem 33 anos, né? E além disso, as partes acertaram o pagamento de 500 mil euros, cerca de 2,9, 3 milhões de reais, por meias esportivas, né? Metas esportivas. Atingir uma meta, paga mais. No fritar dos ovos, o Atlético vai pagar 2 milhões e meio de euros para ele, que é cerca aí de, vamos colocar aí, 15 milhões de reais. Tá bom, tá ótimo, pela qualidade do jogador, o jogador que, né, jogador de seleção brasileira. Então, assim, jogador que eu acho que vai somar muito pro Atlético. Na verdade, o Atlético tá querendo contratar o Fred desde o ano passado, né? Mas as tratativas aí, que foram trabalhadas com mais... foram mais afinco, foi a partir do início dessa janela, né? Antes da janela também já estava sendo essa negociação aí. O staff do Atlético, inclusive, né? É representado aí pelo Marcelo... Marcelo Pettinati. Ele veio da Turquia, foi para a Turquia para negociar, né? E conseguiu convencer aí o time turco para a liberação do jogador de forma amigável. O Atlético está pagando um valor muito baixo. E com todos os empecilhos que poderiam acontecer, né? Tudo isso foi sanado, superado. Aí a saída do jogador foi confirmada, né? O meia, que inclusive... na verdade, ele tinha contrato até o meio do ano que vem, né? Não é até o final, falei o ano final, não. O técnico turco queria ele até o final do seu contrato, até o meio do ano que vem, né? Mas não são nem, não é nem um ano mais, né? São 10 meses aí, né? Menos de 10 meses, né? 9 meses e 15 dias. Então não ia fazer muita diferença. O cara não ia querer ficar. Ele comprou casa aqui já, né? Próximo, inclusive, ao CT do Galo, né? O cara queria vir, né? Então Fred é sim um dos principais reforços do futebol brasileiro nesta janela de transferência, né? Inclusive ele é a quarta contratação anunciada pelo Atlético. Ele se junta ao zagueiro Léo Duarte, o volante Castanho, o atacante Thiago Borbas. Na verdade foi Léo Duarte, Castanho e o Borbas. Mais o Fred agora. É a quarta contratação do Atlético nesta temporada. E eu posso dizer a você que realmente, pra mim, tá? Pra mim, o Fred é uma das principais contratações desta janela. O Fred não tem muito título não, né? Campeão aí da... Vamos confirmar aqui, ó. Taça, né? Da Liga da Inglaterra. Ele foi 3 vezes campeão da Ucrânia, campeão ucraniano. Ele foi vencedor da Taça da Ucrânia, que é como se fosse a Copa do Brasil aqui, né? A Superliga Ucraniana foi 3 vezes. Ele foi 3 vezes campeão, ó. Campeão ucraniano, 3 vezes da Taça da Ucrânia. Foi também da Superliga da Ucrânia 3 vezes, que é o campeão, né, da competição nacional lá e da competição europeia, né, alguma competição europeia, né, e ele inclusive foi campeão gaúcho também, né, ele tem 2 títulos gaúchos, né, o Fred, ele jogou no Internacional, né, então assim, ele foi campeão gaúcho em 2011 e 12, por quê? Ele saiu aqui do Atlético, se não me falha a memória, do Sub-17. Ele não chegou a jogar como profissional no Atlético. Ele não chegou a jogar. Tá? Ele é um cara extremamente cuidadoso. É um cara que teve categorias de base do Atlético. 2011 foi pro Internacional. De lá, do Internacional, foi pro Shakhtar. Do Shakhtar foi pro Manchester United. Né? De lá, foi pro Fenerbahçe. Então, assim, foram grandes equipes que ele jogou. No Manchester, no Shakhtar,

no Fenerbahçe. Né, foram nas principais equipes aí dos seus países. Né, o Shakhtar é famoso, Fenerbahçe famoso, o Manchester famoso, inclusive ele jogou no Shakhtar junto com o Bernard, se não me falha a memória. Né, foi até 2018, 2019, por aí, ele tava lá ainda. E é um cara que joga como volante, como meia ofensivo e como meia central, né? Ele é meia central. Muita gente fala do volante e tal, mas ele é um meia central. O Atlético estava precisando de um cara da qualidade do Fred para jogar na posição que o Fred joga. Hoje o Atlético, tem muita gente que não vai nem gostar do que eu tô falando, mas o Atlético falta um Cazares com a cabeça no lugar. Você concorda? Cazares inteligente, um Cazares sem problema extra-campo. O Atlético precisa de um meia daquele jeito, um meia central ali. E o Fred pode proporcionar isso. Inclusive, o Fred vai vestir a camisa 7, que era do Hulk. Né? Era um cara de baixa estatura, 1,70m, né? Esse meio-campista, 33 anos, é de BH, é atleticano. Né? Tem esse contrato com o Atlético agora de 3 anos e meio, eu acho sensacional. Até 2030 Fred é do Atlético, até 36 anos o cara vai ficar. É um cara que se cuida, é um cara família, né? Um cara religioso. Então é um cara que vai somar. Gente, não estou exagerando, você que está me ouvindo pode achar que eu estou exagerando, mas eu não estou exagerando. O Fred, ele vai ajudar o Atlético a mudar o patamar do futebol do Atlético. Ele vai, ó, nós vamos ter clássico. O Fred já vai estar liberado. É um reforço. O Atlético já perdeu o Lianco, já tá com problema na zaga. Liberou Ivan Romão pro Colo-Colo. Já tá com problema na zaga. Então tem que ter algo a mais aí também. Né? Aí vai ficar aí agora a pergunta. Eu vou deixar essa pergunta aqui pra você. Ele vai entrar nesse time titular no lugar de quem? Porque o Fred, ele não chegou para ser reserva e buscar um espaço, não. Eu vou ser bem sincero. E eu não acho que o Barba Domingues vá fazer isso com o Fred. E nem com o torcedor brasileiro, atleticano. Não acredito que isso vai acontecer. Eu tenho certeza que não. Ele chega para ser titular. E é uma baita contratação. Uma baita contratação. E o Atlético vem para as competições com mais força com a contratação do Fred, que é um cara que queria vir para o Atlético. E eu falei do Lianco, né? Inclusive, do Lianco. O Lianco, né? O Atlético atualizou aí a situação do Lianco, né? Que deixou o campo naquele jogo contra o Bragantino, né? Após sentir dores na planta dos pés, você lembra que eu coloquei aqui, né? O Lianco começou como titular, né? Nesse jogo contra o Bragantino. E realmente, né, confirma uma lesão do Lianco e não tem data para ele retornar. Ele sentiu essas dores no primeiro tempo contra o Bragantino e tem essa lesão confirmada, então tem mais este problema do Atlético, né, para o Atlético, que é a confirmação dessa lesão do Lianco, tá? E a gente falando sobre coisa boa, sobre o Fred, tem rodada no final de semana também, pelo Campeonato Brasileiro, mas antes disso, a gente vai falar do Cruzeiro, né? A gente falou do Fred, falou do Atlético, fortalecendo o seu elenco. O Barba Domingues é um cara muito trabalhador, é um ótimo profissional e precisa de peças, então essa contratação do Fred, pra mim, é uma das melhores contratações nessa janela de transferência, tá? Né? Então, a gente vai agora ver, né? Ele vai retornar lá, ele estava em início de temporada, mas estava jogando, então início de temporada não tá na sua forma física ideal, mas é um cara que já começou a temporada lá, então um tempinho aqui para poder pegar um preparo físico, de repente não vai ser titular de cara, quando chegar vai ser já titular, mas ele vai brigar, ele vai correr atrás aí para melhorar a sua parte física, né? Entrosar com os colegas ali, que eu tenho certeza que ele vai, porque o Bernard é amigo dele, o Léo Duarte é amigo dele,
Ele tem muita galera ali que gosta dele, tem ainda essa identidade com o Atlético e eu acho que vai dar certo sim, né? E o Cruzeiro que tem, como eu disse aí na abertura do programa, rejuvenesceu demais o seu elenco, né? Tá no top 5 aí o Cruzeiro de elencos mais jovens, né? O Arthur precisou utilizar aí no banco de reservas contra o Flamengo, jogadores jovens, né? E o treinador acabou o jogo com garoto de 18 anos, 20 anos, 21 anos. Então o Cruzeiro, por mais que contratou jogadores com alta idade, tem jogadores lá no ataque, por exemplo, como titular 3, Arroio, Kaique Kenji, 20 anos, Caio Jorge, 24 anos. Aí tem aí outros jogadores também, o João Costa, 21 anos, o Wesley, 20 anos, Lute Rodrigues, 23 anos. Então, jogadores jovens entrando na equipe do Cruzeiro, não só como titular, mas no decorrer da partida também. E o Cruzeiro aí rejuvenescendo o seu elenco, né? Isso é bom, né? O Cruzeiro tem uma média aí de idade de 27,31. Vamos colocar 27 anos, né? Tá em quinto colocado aí como a equipe mais nova utilizada na competição. Primeiro lugar é o Bragantino, 26 anos. Vasco, 27,1. Botafogo, 27,4. Palmeiras, 27,28. E o Cruzeiro, 27,31. Então, o Cruzeiro com um time mais jovem aí, né? Então, um time mais jovem e com jogadores de qualidade. Né, Kaique Kenji, Wesley, essa turma aí, entrando, João Costa, entrando aí com jogadores de qualidade. E temos também, neste final de semana, a gente vai ter a 23ª rodada do Campeonato Brasileiro. O Campeonato Brasileiro que tem o líder Palmeiras isolado com 48 pontos, 22 jogos. Vou falar a pontuação dos jogos, porque tem muita gente com 21 e com 22. Palmeiras 48 pontos, 22 jogos. Flamengo é o vice-líder com 42 pontos e 21 jogos, um jogo a menos. Atlético Paranaense 40 pontos, é o terceiro colocado, surpreendendo, tem 22 jogos. Fluminense vem na quarta posição com 35 pontos e 22 jogos. Cruzeiro 33 pontos e 22 jogos, é o quinto colocado. O Bahia também 33 pontos, também 22 jogos, é o sexto colocado. Corinthians vem na sétima posição com 32 jogos, 32 pontos e 22 jogos. Bragantino, oitavo colocado, 31 pontos, 21 jogos. Botafogo na nona posição com 30 pontos e 21 jogos. Coritiba também 30 pontos, porém 22 jogos. Aí vem o Atlético na 11ª posição com 29 pontos e 21 jogos. Então o Atlético, que é aquele jogo contra o Bragantino da rodada passada, que foi anulado, né? Aquele jogo vai ser realizado futuramente, né? Um futuro próximo aí, né? Vai ser realizado. O Atlético, se vence o Bragantino em casa pelo Brasileirão, ele vai a 32 pontos. Então o Atlético pode ocupar a 7ª posição do Campeonato Brasileiro se vencer o seu jogo atrasado. Ele pode chegar na posição ali do Corinthians. Mas vai ter que torcer também por um tropeço aí do próprio Bragantino, que é um jogo de 6 pontos, né? E o Botafogo também, que inclusive foi goleado ontem pela Sul-Americana, hein? É impressionante. Botafogo ontem tomou 6 gols ontem. Na Sul-Americana tá praticamente fora já, né? O Atlético é o 11º colocado, 29 pontos, 21 jogos. São Paulo é o 12º colocado com 26, ao lado do Vitória, que é o 13º também, com 26 pontos. O Grêmio tá na 14ª posição com 25 pontos, que é o adversário do Atlético, daqui a pouco eu vou falar. Mirassol, 23 pontos, é o 15º. E Internacional é o primeiro time fora da zona de rebaixamento, tem 23 pontinhos aí na 16ª posição. O Santos é o primeiro clube na zona de rebaixamento, 22 pontos em 21 jogos. Vasco é o 18º, 22 pontos, também 21 jogos. O Remo tem 22 pontos e tem 22 jogos já. Então o Remo é o único time da zona de rebaixamento que tem 22 jogos, porque a Chapecoense tem 10 pontinhos e também 21 jogos. O Cruzeiro, nos últimos 5 jogos, venceu 3, empatou 1 e perdeu 1. Já o Atlético, nos últimos 5 jogos, tem 1 derrota, 2 vitórias e 2 empates. Os clubes mineiros, né? O Atlético, caso vença o Bragantino no seu jogo atrasado, vai a 32 pontos, o Cruzeiro tem 33, vão ficar os dois praticamente com a mesma pontuação aí, né? E neste final de semana vamos ter Fluminense e Palmeiras, jogo no Maracanã, amanhã às 16h30.

Amanhã também às 18h30, Atlético Paranaense e Bragantino na Arena da Baixada. Amanhã também às 21h, São Paulo e Coritiba, esse jogo no Morumbis. Chapecoense enfrenta o Bahia no domingo às 11h na Arena Condá. Eu acho um horário bacana, viu? Em São Januário, Vasco recebe o Santos no domingo às 16h. Isso aqui é só um jogo dos desesperados, né? O Santos tem 22 pontos, assim como o Vasco. Quem vencer pode ficar fora da zona de rebaixamento. Então esse jogo aqui vai ser um jogo importantíssimo, muito disputado em São Januário. Vasco e Santos se enfrentam aí no jogo dos desesperados. No domingo, 16h, Atlético e Grêmio na Arena MRV. Até agora já foram vendidos 14 mil ingressos, né? Hoje é sexta-feira. Acredito eu que para o domingo devemos aí ter mais de 30 mil torcedores do Atlético, ainda mais agora com a contratação do Fred. Se eles falarem que ele vai estar na arena, a torcida vai comprar mais ingresso. Vai estar lá no camarote lá, tem gente que vai nem ver ele, mas vai estar lá, né? Então o Atlético enfrenta o Grêmio no domingo às 16h na Arena MRV. No Maião, Mirassol recebe o Flamengo às 18h30 também no domingo. No Barradão, domingo 18h30, o Vitória recebe o Botafogo. Vitória que é muito forte no Barradão, vai receber o Botafogo que foi goleado pela Sul-Americana, né? Então assim, é um jogo do Vitória que tá vindo muito bem dentro de casa, quase imbatível dentro de casa, recebendo o Botafogo, que está em queda livre aí também, né, rapaz? Queda livre que eu digo assim, né? Mesmo empatando ou vencendo, o Botafogo tá jogando partidas péssimas. Conseguiu vencer o Cruzeiro, porque o Cruzeiro tava com sem Gerson e seu Matheus Pereira no Mineirão. Na Neoquímica Arena, o Corinthians vai enfrentar o Cruzeiro no domingo às 19h30, vai ser um jogo muito bom. O Corinthians que agora não tem mais o Memphis Depay, né? O cara rescindiu o contrato aí, pegou muita grana do Corinthians. Lógico, ajudou a dar um título pro Corinthians, mas o dinheiro do título da Copa do Brasil, que o Corinthians ganhou ano passado, ficou praticamente todo pro Memphis. Então, assim, uma contratação caríssima, ele não ia ficar mesmo. Ele falou que quer ficar no Brasil, mas é o time que contratar ele, é muito louco. Vai ter que ser Palmeiras ou Flamengo, né? Tirando isso aí, é difícil. E no Beira-Rio, fechando aí a 23ª rodada do Campeonato Brasileiro, na segunda-feira, dia 17, às 20h, Internacional e Remo. Né? Um Internacional que precisa vencer também, tá um pontinho da zona de rebaixamento. E o Remo, que também precisa vencer, que é o vice-lanterna hoje. Se o Remo vence, vai a 25 pontos. Ultrapassa o Internacional, empurra o Internacional para a zona de rebaixamento. Se o Internacional vence, ele vai a 26 pontos e se afasta da zona de rebaixamento e fica aí na 12ª posição. O Inter pode ganhar aí 4 posições. Assim como o Remo também pode ganhar também. O Remo pode ganhar 5 posições, hein? Vai passar Vasco, Santos, Inter e Mirassol. Pode ganhar 4 posições também a equipe do Remo, tá? Que o Atlético conseguiu empatar com o Remo lá. Jogo muito disputado, mas agora o Remo vai jogar fora de casa. Lembrando que o artilheiro do Campeonato Brasileiro é o Viveiros, do Atlético Paranaense, com 14 gols. Logo atrás, o Pedro, atacante do Flamengo, tem 12 gols. E o Carlos Vinícius, do Grêmio, com 10 gols. Tem um John Kennedy também, do Fluminense, que tem 9 gols. Inclusive, o Fluminense, que tá passando por uma crise, tá sem técnico agora, né? Não sei se contratou mais. Vai enfrentar já no Maracanã amanhã o Palmeiras. Né? A situação tá bem difícil aí. Mas eu acredito que nesse final de semana o Atlético consiga vencer o Grêmio na Arena MRV, né? O Atlético que tá invicto a 8 jogos, são 4 vitórias, não me falha a memória. Ontem eu passei esses números aqui, mas o Atlético invicto, em crescimento, principalmente fora de casa. Em casa agora precisa de resultados positivos também, né? Inclusive na Copa do Brasil, empatou em casa, né? E agora vai enfrentar o Grêmio, que tá meio que desesperado aí, né? O Grêmio também, né, que se não vencer e, por exemplo, Santos ou Vasco vencerem, o Grêmio pode voltar para a zona de rebaixamento. Inclusive, Grêmio e Inter podem, né, figurar aí a zona de rebaixamento, as duas equipes gaúchas, as duas principais equipes gaúchas, né, na zona de rebaixamento. Isso pode acontecer, né? Tem a Chapecoense.

0: Chapecoense, que é do sul do país também, né? Chapecoense que é a lanterninha, acho que não tem jeito mais, já caiu já a Chapecoense, mas acho que o Atlético vence o Grêmio sim na Arena MRV no domingo, e também acho que o Cruzeiro consegue tirar um ponto aí, no mínimo um pontinho aí do Corinthians na Neoquímica Arena. Acho que se o Cruzeiro não vencer, eu acho que é no mínimo um empate. Eu não acho que o Cruzeiro saia com a derrota de lá também, né? Que o Arthur Jorge também tá fazendo um belo trabalho no Cruzeiro, assim como o Barba Domingos, o Eduardo Domingos também fazendo um belíssimo trabalho no Atlético. Pessoal, tô chegando ao finalzinho do Alternativa Esporte. Cadê minha opinião aqui dos placares do final de semana, né? E vamos ver. Na segunda-feira a gente vem com mais notícias, com zona mista, entrevista dos técnicos e a gente trazendo todos os comentários aqui para vocês do futebol mineiro pelo Brasil e pelo mundo, né? Então, um ótimo final de semana para todo mundo. Segunda-feira eu tô de volta e fique agora com o Jornal da Itatiaia.
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2: 3x1 antes das eleições. Governo eleva a previsão do salário mínimo para o ano que vem. Ex-governador do Rio de Janeiro, Cláudio Castro, volta a ser alvo da Polícia Federal. Presidente do PSD e vice de Ronaldo Caiado afirma que o Centrão não está neutro e que apoia Lula. Adolescente de 15 anos é preso em Portugal, suspeito de matar a própria mãe.
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2: Olá, boa tarde. Hoje é sexta-feira, 14 de agosto de 2026. Jornal da Itatiaia, que tem também edição de João Vitor Lino e a apresentação de Kátia Pereira. Meio-dia e 31, salário mínimo pode ter aumento de R$ 120.
4: O governo federal elevou a previsão para o salário mínimo de 2027. A nova estimativa é de R$ 1.741, R$ 24 acima da projeção que foi apresentada no mês de abril. Esse valor representa um aumento de aproximadamente 7,4% em relação ao salário mínimo atual de R$ 1.621. Mas, atenção, esse ainda não é o valor definitivo. Esse número pode mudar até o fim do ano, já que o cálculo depende da inflação e do crescimento da economia. A nova estimativa deve constar na proposta de orçamento de 2027 que o governo precisa enviar ao Congresso até o fim deste mês. O reajuste do salário mínimo tem impacto direto nas contas públicas, já que benefícios como aposentadorias e o benefício de prestação continuada, o BPC, são vinculados ao piso nacional. Segundo as estimativas divulgadas oficiais da inflação. De Brasília, João Pedro Melo.
2: Agora meio-dia e 32, Gilberto Kassab afirma que o Centrão apoia a reeleição de Lula. Ele também descartou a vitória de Flávio Bolsonaro.
5: O presidente nacional do PSD e candidato. O presidente nacional do PSD e candidato a vice-presidente na chapa de Ronaldo Caiado, Gilberto Kassab, afirmou que os partidos do chamado Centrão não estão neutros na eleição presidencial deste ano e, na avaliação dele, estão alinhados ao presidente Lula, do PT. A declaração foi dada durante um encontro reservado com empresários na região central de São Paulo. Ao comentar as chances da chapa Caiado Kassab, o dirigente afirmou que Flávio Bolsonaro, do PL, que também é pré-candidato à presidência, não teria chances de vencer a eleição. Kassab afirmou ainda acreditar que o petista esteja evitando atacar o adversário neste momento por considerá-lo mais fácil de derrotar. Segundo Kassab, pesquisas internas do PSD apontam Caiado com desempenho superior ao registrado por institutos de pesquisa. Ele também afirmou que a ausência de candidaturas presidenciais de partidos como MDB, Progressistas, União Brasil e Republicanos pode beneficiar a chapa, principalmente pela redistribuição do tempo de propaganda eleitoral. eleitoral no rádio e na TV. Nas contas do PSD, Caiado teria atualmente cerca de 50 segundos de propaganda, mas poderia chegar a um pouco mais de 2 minutos com a composição das alianças. Durante o encontro, Kassab ainda citou nomes que poderiam integrar um eventual governo Caiado, entre eles Roberto Azevedo, Lincoln Gaquia, Armínio Fraga e Guilherme Afif. De São Paulo, repórter Yuri Cavalieri.
2: Agora 12:34, a seguir aqui no Jornal da Itatiaia Tarde, tragédia familiar no norte de Minas.
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2: Meio-dia e 36, homem tira a própria vida depois de assassinar esposa e filho no norte do estado. Foram encaminhados ao posto médico legal em Januária os corpos do homem de 57 anos, da esposa dele de 58 e do filho de 34, após um caso de violência ocorrido na madrugada desta sexta-feira no povoado Capim Vermelho, zona rural de Itacarambi, no norte do estado. Segundo a Polícia Militar, o homem atacou a esposa e o filho com golpes de faca e pauladas e posteriormente morreu após cortar o próprio pescoço com a serra elétrica. O SAMU foi acionado por volta das 3:30 da madrugada e constatou os óbitos no local. Uma criança de 8 anos também estava na residência no momento do ocorrido, mas conseguiu sair do imóvel e se abrigar na casa de vizinhos. O menino não ficou ferido. O conselho tutelar foi acionado para acompanhar a situação e garantir a proteção da criança. De acordo com uma testemunha, o homem, que teria transtornos mentais, acordou durante a madrugada e cometeu os crimes. A perícia da Polícia Civil foi acionada e realizou os trabalhos no local. As circunstâncias do caso serão apuradas pelas autoridades. De Montes Claros, repórter Janaína Sacerdote. Meio-dia e 38, colheita de grãos deve ser maior em Minas. Os detalhes com o repórter Leonardo Moraes, direto da redação do Diário do Comércio. Boa tarde, Leonardo.
13: Boa tarde. O clima favorável ao desenvolvimento das lavouras vai permitir que Minas Gerais encerre a safra 2025-2026 de grãos com crescimento. Segundo o levantamento da Companhia Nacional de Abastecimento, a Conab, a produção total do estado está estimada em 19 milhões de toneladas. O resultado representa um avanço de quase 4% em relação à safra de 2024-2025, impulsionado pelo aumento da área plantada e pela maior produtividade. A área cultivada no estado atingiu 4,3 milhões de hectares, uma alta de 2%. Já a produtividade média ficou em 4,3 toneladas por hectare, um incremento de 1,6%. No cenário nacional, a Conab projeta uma colheita de 360 milhões de toneladas, uma alta de quase 2,5% no comparativo com o ciclo anterior. Especialistas destacam que o tempo seco em julho favorece

0: Cresceu a maturação e a colheita da segunda safra. Análise completa sobre esse assunto você confere em diariodocomércio.com.br. Para Itatiaia, Leonardo Moraes.
1: Meio-dia e 39, a seguir aqui no Jornal da Itatiaia Tarde, ex-governador do Rio de Janeiro, Cláudio Castro, volta a ser alvo da Polícia Federal.
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1: Meio-dia e 42, Cláudio Castro é alvo de mais uma operação.
18: O ex-governador do Rio, Cláudio Castro, mais uma vez foi alvo de uma operação da Polícia Federal que investiga possíveis fraudes fiscais pelo Grupo Refit, a antiga refinaria de Manguinhos, localizada na zona norte do Rio. A segunda fase da operação sem refino da Polícia Federal investiga fraude na concessão de licenças ambientais para a refinaria, além de lavagem de dinheiro ligada ao esquema criminoso. Os agentes cumpriram hoje 16 mandados de busca e apreensão determinados pelo Supremo Tribunal Federal. Entre os endereços em que os agentes estiveram está uma casa em Petrópolis, na região serrana do Rio, ligada ao ex-governador Cláudio Castro. Segundo a PF, Castro é suspeito de ter contribuído para a manutenção do esquema criminoso ligado ao Grupo Refit e teria usado mecanismos de ocultação e lavagem patrimonial. Hoje, além de Cláudio Castro, também foram alvos de buscas Bernardo Rossi, ex-secretário estadual de Meio Ambiente na gestão de Cláudio Castro e também candidato a deputado federal pelo União Brasil, José Mauro, ex-secretário estadual de Transformação Digital, além de empresários e um advogado. Segundo a Polícia Federal, os investigadores apuram denúncias de corrupção dentro do governo do estado. Isso porque a suspeita é de que servidores tenham recebido benefícios para permitir a operação do Grupo Refit. A empresa, a gente lembra, é considerada pela PF, né, a maior devedora quanto mais do Brasil e é suspeita de crimes como fraudes fiscais e sonegação de impostos. Por meio de nota, a defesa de Cláudio Castro negou qualquer participação de Castro em irregularidades envolvendo o Grupo Refit e afirmou que o endereço alvo de buscas na cidade de Petrópolis não tem ligação com Cláudio Castro há meses. Segundo a defesa, o imóvel era alugado e Castro teria saído do local quando deixou de ser governador. A gente lembra que o empresário Ricardo Magro, controlador do Grupo Refit, segue foragido e já integra a lista vermelha da Interpol. Do Rio de Janeiro, Diana Rogers.
1: Meio-dia e 44, o TSE, o Tribunal.

Tribunal Superior Eleitoral suspende temporariamente novas filiações no FILA, sistema de filiação partidária, após detectar uso indevido de credenciais para alterar registros. O presidente da Corte Eleitoral, ministro Cássio Nunes Marques, adotou a medida após o episódio envolvendo a candidatura à presidência da República de Flávio Bolsonaro. Ontem, o senador não conseguiu registrar a candidatura ao aparecer

0: deputados, como o presidente Lula, mas a troca não foi efetivada. Segundo a CNN, autoridades informaram ao PL que o nome identificado como autor da filiação de Flávio Bolsonaro à missão é um filiado em função diretiva na legenda. O nome já foi encaminhado à Polícia Federal e à Procuradoria-Geral da República. Também foram identificados o local do acesso, o log e o horário. Agora, a apuração é para saber se a pessoa investigada é realmente quem cadastrou Flávio Bolsonaro no sistema ou se os dados dela é que foram usados por terceiros. De acordo com o Código Penal, o crime apontado é o de inserção de dados falsos em sistema de informações, com pena de reclusão de 2 a 12 anos, além de multa. O filia é usado por partidos para registrar a entrada de novos filiados e continua recebendo. 45 a seguir aqui no Jornal da Itatiaia Tarde. Adolescente de 15 anos é apreendido, suspeito de assassinar a própria mãe.
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0: Este foi o podcast de notícias da Itatiaia. 12:48. Um adolescente de 15 anos é apreendido por suspeita de matar a própria mãe, uma brasileira de 33, em Portugal. O garoto teria sufocado a mãe com mata-leão após uma discussão. Ele morava com a mãe e com a irmã, uma criança de 4 anos, em um apartamento na cidade de Oeiras. Ele passou o dia seguinte ao crime com o corpo da vítima em casa e se entregou à polícia. As informações são da Polícia de Segurança Pública de Portugal. O pai do adolescente está preso por violência doméstica e o menino já tinha denunciado a mãe por agressão, segundo o jornal Correio da Manhã. O caso era acompanhado pela Comissão de Proteção a Menores do país. A mulher foi identificada pela imprensa portuguesa como Gabriela Barbosa. O adolescente deve passar por uma audiência judicial hoje e vai receber medidas tutelares, pois não tem idade suficiente para responder criminalmente pelo assassinato. Ao menos 8 pessoas morreram depois que forte chuva atingiu a província de Chiba, cidade vizinha de Tóquio, no Japão. O volume excepcional de chuvas provocou alagamentos, interrompeu serviços de transporte e deixou mais de 20 mil imóveis

0: sem energia elétrica. Milhares de passageiros também ficaram retidos no Aeroporto Internacional de Narita. Em algumas áreas, mais de 360 milímetros de chuva foram registrados em apenas 24 horas. Diante da gravidade da situação, a Agência Meteorológica do Japão emitiu pela primeira vez o nível máximo de alerta para chuvas intensas na província. Entre as vítimas está uma pessoa que ficou presa dentro de um veículo submerso. Segundo autoridades locais e a polícia, as demais mortes foram causadas pelas inundações. Nas áreas rurais de Chiba, dezenas de veículos foram abandonados em estradas tomadas pela lama e pela água. Equipes de emergência trabalharam durante toda esta sexta-feira para liberar e reparar trechos danificados, enquanto soldados foram mobilizados para reforçar as operações de resgate. Meio-dia e 51.
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2: Acabou a novela. O Atlético anunciou hoje a contratação do volante Fred. O camisa 7, de 33 anos, chega ao Alvinegro com um contrato válido por 3 anos e meio, ou seja, até o final de 2029. O Alvinegro desembolsou cerca de 2 milhões e 500 mil euros, cerca de 14 milhões e 900 mil reais, para destravar as negociações pelo rompimento do contrato do atleta junto ao clube turco. O novo jogador do Galo vestirá a camisa 7 e chega para ocupar o lugar de Hulk. Dentro de campo, o Atlético segue a preparação para encarar o Grêmio domingo às 16h pelo Brasileirão. Mesmo com a decisão da Copa Libertadores na próxima quarta, o Cruzeiro está de olho no Campeonato Brasileiro, porque pode entrar no G4 na rodada do final de semana. Domingo, encara o Corinthians às 19h30 em São Paulo. Um time reserva está totalmente descartado. 3 jogos hoje pela rodada 22 da Série B. Às 19h30 em Campinas, Ponte Preta e Náutico. No mesmo horário em São Bernardo do Campo, São Bernardo e Botafogo de Ribeirão Preto. Às 20h30 na Ilha do Retiro, Sport e Londrina. O América entra em campo no domingo contra o Atlético às 18h30 no Independência. Para a Rede Itasati, Daniele Rodrigues.
0: Meio-dia 52, Léo Derick, jogador do Atlético Paranaense, de 21 anos, é condenado pela justiça a 13 anos de prisão por 2 estupros contra uma ex-companheira. Ela realizou o exame pericial meses após os fatos, o que fez com que os resultados não tenham sido conclusivos, de acordo com a sentença. A denúncia informou que os crimes foram cometidos em dezembro de 2023 e em fevereiro de 2024. Apesar do pedido de absolvição do Ministério Público por falta de provas que sustentassem a condenação, a análise considerou que o relato da mulher foi consistente. Houve também apoio de depoimentos de pessoas próximas e documentos psicológicos. A decisão em primeira instância determinou o cumprimento inicial em regime fechado e pagamento de R$ 20 mil de indenização à vítima. Agora, meio-dia e 53, a seguir aqui no Jornal da Itatiaia. Após reunião com Lula, presidente do Senado diz que vai destravar votação da PEC 6x1.
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1: A Polícia Federal encontrou indícios.
2: O CNJ, Conselho Nacional de Justiça.
1: Brasil tem queda de 7,2%. Por documento deve informar de forma clara.
2: Em 2024, houve um aumento.
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1: Este foi o podcast de notícias da Itatiaia. Meio-dia e 56.
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4: Sexta-feira, com tempo seco em quase todo o estado de Minas Gerais, de acordo com o Instituto Nacional de Meteorologia. A massa de ar seco se espalha também para a área central do estado, deixando apenas a faixa leste, sem previsão de baixos índices de umidade à tarde. As temperaturas máximas superam os 30 graus em todas as regiões mineiras, chegando a 36 graus no Jequitinhonha, Norte, Noroeste e Triângulo. Repórter Fernanda Viegas.
1: Meio-dia e 56, Brasil enfrenta período de calor extremo.
5: Olá, Kátia Pereira, boa tarde para você, boa tarde para quem nos acompanha. Até a próxima quarta-feira, Minas Gerais e mais 12 estados devem enfrentar temperaturas que podem chegar a 5 graus acima da média para esta época do ano. Segundo o INMET, Instituto Nacional de Meteorologia, um grande sistema de alta pressão atmosférica vai ganhar força pelo interior do Brasil, deixando o ar seco, dificultando a formação de nuvens com muitas horas de sol forte e sem a entrada do ar frio de origem polar. As temperaturas terão uma grande elevação. O Instituto indica a possibilidade de novos recordes de calor no ano nas capitais: Cuiabá, Goiânia, Campo Grande, Brasília, Palmas, Porto Velho e Teresina. Minas Gerais tem muitas cidades que estarão nesse raio de calor. Portanto, um alerta principalmente também para o campo. Segundo o Instituto Nacional de Meteorologia, há uma possibilidade de um calor acentuado nas áreas de produção. Repórter Fabiano Frade.
1: Meio-dia e 57, depois de meses de crise na relação, o presidente Lula e presidente do Senado se reúnem pela terceira vez e PEC da escala 6x1 deve ser destravada.
6: O presidente do Congresso Nacional, Davi Alcolumbre, encaminhou para as comissões do Senado 3 propostas consideradas prioritárias pelo governo Lula. Esse movimento ocorre depois de uma nova reunião entre Alcolumbre e o presidente da República nesta sexta-feira. Eles voltaram a conversar após meses de desgaste político. Entre os textos encaminhados estão a proposta que prevê o fim da escala de trabalho 6x1, a PEC da Segurança Pública e o projeto que cria a Política Nacional de Minerais Críticos e Estratégicos. Alcolumbre afirmou que teve na quarta-feira uma conversa madura, franca e republicana com Lula. Disse que o encontro se repetiu nesta sexta-feira para que fossem reforçadas as pautas que devem ser prioridade para o governo federal. Mas, apesar desse encaminhamento e dessa reaproximação, Alcolumbre deixou claro que os projetos vão seguir o rito normal do Senado, ou seja, com análise pelas comissões e discussão antes de uma eventual votação, ou seja, evitou dar uma data específica. A reaproximação é considerado importante para o Palácio do Planalto, que tenta avançar com essas pautas que podem ser utilizadas como entregas durante a campanha eleitoral. O governo quer, principalmente, dar andamento à proposta que acaba com a escala 6x1 e a PEC da Segurança Pública. O fim da escala 6x1, porém, ainda é um dos principais pontos de tensão. Alcolumbre vinha resistindo a definir uma data para a votação e argumentava que era necessário construir apoio entre os senadores. Agora, o encaminhamento para as comissões representa uma espécie de primeiro passo para tirar essa proposta da gaveta. Por trás da retomada do diálogo também existe uma disputa política. Alcolumbre quer fortalecer a posição dele para continuar no comando do Senado no ano que vem. Já Lula precisa de uma relação mais estável com o Congresso para avançar na agenda e fortalecer a base às vésperas da eleição.

0: relação. A relação entre os dois havia azedado depois da rejeição no Senado da indicação de Jorge Messias para uma vaga no Supremo Tribunal Federal. De Brasília, João Pedro Melo.
1: E o governo brasileiro vai ouvir empresários antes de decidir se vai aplicar medidas de reciprocidade contra o tarifaço dos Estados Unidos. A avaliação foi comunicada pelo ministro da Fazenda, Dário Durigan, em meio ao processo aberto pelo governo Lula para responder às tarifas impostas por Donald Trump. A declaração vem após o Brasil notificar ontem a Casa Branca e abrir consultas diplomáticas previstas na Lei da Reciprocidade Econômica. Uma hora, termina aqui o Jornal da Itatiaia Tarde. Bom fim de semana, até segunda.
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3: Uma boa tarde, 1:01. Vamos às informações com ela, Kinderlin Brandão. Boa tarde, Kinderlin.
4: Boa tarde. E o poder público, empresas, forças de segurança e instituições estão unidos como estratégia para fortalecer a prevenção e o combate aos incêndios florestais na região. Foi realizado esta semana o segundo encontro estratégico de prevenção e combate a incêndios no Centro de Educação Ambiental da ArcelorMittal em João Malevade. Segundo dados apresentados pela ArcelorMittal, de 2024 para 2025, houve uma redução de 52% nas ocorrências de queimadas nas áreas de mata da empresa. E a prevenção deve estar no centro das ações durante o período de estiagem. A secretária de Meio Ambiente de João Malevade, Fernanda Ávila, destacou que a integração vem sendo ampliada desde 2024 e permite respostas mais rápidas às ocorrências, com o acionamento da Brigada Florestal Voluntária, Corpo de Bombeiros e demais parceiros. Já a secretária de Meio Ambiente de Bela Vista de Minas, Andresa Santos, chamou atenção para o uso irregular do fogo na limpeza de terrenos e quintais. Segundo ela, Bela Vista de Minas vem fortalecendo a fiscalização e atualizou recentemente o Código de Posturas. Ao final do encontro, foi reforçada a proposta de transformar a integração construída nos últimos anos em uma rede regional permanente de prevenção, monitoramento e resposta aos incêndios florestais. Eu volto às 14h com mais notícias. Direto da redação, Kinderli Brandão.
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0: 7 minutos, é hora da gente começar por aqui o Conexão Alternativa, edição especial de sexta-feira, né? Sexta-feira tem sempre um gostinho diferente. Bora pra cima dela, vamos encarar a sexta-feira e sempre aqui, ó.
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0: Deixa com a gente, boa tarde pra você, 1h07 e por aí, tudo tranquilo, tudo certinho, tirando esse calorão, né, filho?
3: Opa!
0: Bora pra cima dela, né, velho?
4: Deixa, pai.
0: Deus te abençoe, bonitão. 1h08 já virou o Conexão, está no ar ao vivo, direto no seu radinho e também no aplicativo em qualquer lugar do Brasil e do mundo, você ouve a Alternativa pelo nosso app, tá? Segue lá no Instagram, arroba rádio Alternativa 91, segue também o Queiroz aí, que é arroba DJ Júlio Queiroz. Seguiu lá, eu vou seguir de volta, viu? Bora começar, avisa que eu cheguei aí, vai.
3: Queiroz chegou!
0: E vamos fazer uma excelente tarde de sexta-feira, comecinho de fim de semana, sexta-feira chegou, Zezinho.
5: É isso aí, Júnior, playboy demais.
0: 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Porque com esse calorão, a aguinha gelada cai melhor, né? Eu pelo menos penso assim, né, meu filho? Deus te abençoe, bora começar o Conexão, bora lá, bonitão.
4: Papai, vamos começar o programa?
0: 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Confere comigo aí, 1h09, o Conexão está no ar a partir de agora. Já manda mensagem no nosso WhatsApp e me diz aí de onde você está ligado, ouvindo a Alternativa, que eu mando

ligado também o buzinaço, viu? Uma ótima tarde pra você, onde quer que você esteja, em casa, no carro. Obrigado pela carona aí. Tá na 381, na 262, circulando na região do Médio Piracicaba. Muito obrigado pela audiência, pela carona, pela companhia, viu? Uma boa viagem pra você. Um abraço à turminha do comércio também, boas vendas. Pessoal da construção civil, a turma do agro. Grande abraço pra vocês e os amigos também do Volante Grande, do Volante Pequeno. Você que tá ligado com a gente na Alternativa aí, nos dando carona, ouvindo pelo aplicativo. Boa tarde pra você, boa sexta-feira. E o lance é o seguinte: você tá comigo, eu tô contigo sempre. E aqui, ó. Alternativa.

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3: Na Alternativa agora 1:44, boa tarde.
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7: Alô, alô. Bora, família, é hora do nosso alô, alô, hein? Vamos lá, deixa eu mandar aqui um abraço todo especial pro Lulu do estacionamento, o Ângelo da Rotatória ligado com a gente. Boa sexta-feira aí, tio Lulu. Obrigado pela audiência, viu? Um abraço do Queiroz, sextou, né? O Lucas de Caxambu também tá ligado com a gente, o Claudinho lá de Rio Piracicaba. Alô, Claudinho.

Betão, né? Uma galera boa aí, viu? Tamo junto, boa sexta-feira pra vocês. Valeu, família BFK. 49, tem mais, ó. Mandar abraço também todo especial pra turminha que tá aí na 381-262, radinho ligado, também ouvindo a gente, né? Deixa um abraço à turma do Volante Grande aí. Mandar um abraço pra Porqueto, que tá sempre ligado com a gente. Alô, Queto, galão da carreta. Abraço do Queiroz, o Jefão também que tá sempre ligado com a gente. Alô, Jefão! Abraço do Queiroz, uma sexta-feira, meu irmão, tudo de bom, é o Jefão da Stilock, né? O Marquinho também tá ligado com a gente, será que tá o Marquinho da Alessandra? É a turma do Volante Grande, né? Um abraço pra essa turma boa aí, ouvindo o som da alternativa, viu? Quero deixar um abraço especial pro Chiquinho também, lá do Bar do Padeiro. Alô, Chiquinho! Aquela galera boa lá em Sintonia 91, valeu, um abraço pra vocês aí, viu? Uma sexta-feira, tudo nosso, alô, Padeiro! Quixote na 91, apenas mais uma de amor.

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1: Boa tarde para você, 2:01. Vamos às informações, a mais uma edição do Informativo 91, com ela, Kinderlin Brandão.
2: Oi, Júnior, boa tarde. A Prefeitura de João Molevade adquiriu um imóvel e prevê aumentar as vagas em creches na cidade. O objetivo é avançar para zerar a fila de vagas na educação infantil no município. Para isso, foi adquirido um imóvel localizado no bairro República, destinado à implantação de um novo CMEI, um Centro Municipal de Educação Infantil. A nova unidade vai ter capacidade estimada para cerca de 200 crianças. Localizado na Avenida Rodrigues Alves, esquina com a Rua Juscelino Kubitschek, o imóvel do antigo Colégio SERP foi adquirido por quase 4.200.000 reais. A escolha levou em consideração o fato do imóvel ter sido originalmente projetado e utilizado por um longo período como escola, o que reduz o prazo e os custos das adaptações necessárias para a implantação do novo CMEI. Essa medida atende a uma demanda da Secretaria de Educação. Atualmente, João Molevade possui 356 crianças de 0 a 2 anos na lista de espera para uma vaga em creche. Além dessa nova creche no bairro República, o prédio da antiga escola estadual no bairro Laranjeiras vai ser transformado em CMEI, com previsão de inauguração em fevereiro de 2027. A unidade vai funcionar em tempo integral e vai ter capacidade para atender 140 crianças, atualmente atendidas em uma casa alugada pela prefeitura no bairro Luanda. E no bairro Planalto está prevista a implantação de outro CMEI, com capacidade para aproximadamente 100 crianças em tempo integral e previsão de inauguração em fevereiro de 2028. Eu volto daqui a pouco com mais o Informativo 91. Direto da redação, Kinderli Brandão.
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0: Sextou, bebê! Boa tarde pra você, viu? Ouvindo o som da 91 em casa, no carro, no trabalho. Obrigado aí pela audiência. Tem gente pra falar no WhatsApp, manda, vai, bora!
1: Meu amigo, Queiroz. Sextou, né?
0: Sextou que fala, não, né, Bárbara? Vamos
1: que vamos. Tá comigo, tô contigo, não sempre, tem ratinho aqui.
0: Valeu, valeu.
1: Manda um alô pra mim.
0: Tchau comigo, um abraço pra vocês aí, toda a família, viu?

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1: Quer música? Então fique bem aí, porque já já voltamos com muito mais Alternativa.
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0: Chapadão também passeou por aqui, Felipe Rete com Amor Livre. Já já tem o nosso informativo 91 e tem também o momento Zap Zap. Manda mensagem, vai mandando aí, participa, viu? Daqui a pouquinho tem momento Zap Zap na alternativa. Manda mensagem 38516244. Segue lá no Instagram, arroba Rádio Alternativa 91. E segue também o Queiroz aí, que é arroba DJ Júlio Queiroz. E eu sigo de volta, viu? Intervalo é rapidinho.
1: Tá gostando, né?
2: É claro que sim.
1: Então não sai daí, porque já já a gente detona o seu som aqui. Na sua Alternativa FM. 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
0: Conferindo na alternativa 2h45.
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4: Olha aí, ó,

0: fazer mais frio ainda?
1: Ah, não sei, né? Pode fazer frio, pode fazer calor, não sei mesmo. Mas outro dia tava tão frio, mas tão frio, ah, que o meu cobertor levantou pra pegar outro cobertor pra ele.
0: Eu nunca tive namorada.
1: Será por quê?
0: E o meu sonho é arrumar uma namorada. Mestre, é verdade que todo mundo tem a metade da laranja?
1: É verdade, todo mundo tem uma alma gêmea. Todo mundo tem a metade da laranja.
0: Ah, tipo o Fábio Júnior, né?
1: Ele tem metade de um saco de laranja. Já casou umas 300. As 300 vezes.
0: Próximo.
2: Eu tô tirando foto assim pra postar no Facebook, no Instagram, mandar no WhatsApp das pessoas, né? Mas a foto não tá saindo bonita, a foto saiu feia, mestre.
1: Querido, não é que a foto saiu feia.
2: O que então, mestre?
1: Então, é que você saiu feia do útero da sua mãe, entendeu? O problema é lá pra trás, lá.

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1: Boa tarde, vamos às informações com ela, Kinderlin Brandão.
2: Ei, Júnior, estamos de volta com mais informações. São Gonçalo do Rio Abaixo avançou mais uma etapa na construção do Plano Municipal pela Primeira Infância. Na última quarta-feira, na Câmara Municipal de São Gonçalo, foram apresentados os resultados da consulta pública realizada durante o mês de junho, que contou com a participação de quase 300 pessoas. Os dados refletem o envolvimento da comunidade e o compromisso da população com a construção de políticas públicas voltadas ao desenvolvimento integral das crianças de 0 a 6 anos. O levantamento reúne informações quantitativas e qualitativas sobre diferentes áreas relacionadas à primeira infância. Entre os principais resultados apontados está o desejo da comunidade de São Gonçalo por espaços públicos mais verdes, seguros, estruturados e acolhedores para as crianças. A consulta também demonstrou convergência entre as demandas apresentadas pelas crianças, pelas famílias e pela comunidade escolar, reforçando a importância de considerar diferentes perspectivas na elaboração das políticas públicas. As contribuições recebidas durante a consulta representam um importante subsídio para a compreensão da realidade local e para a definição das diretrizes, objetivos e ações que vão compor o Plano Municipal pela Primeira Infância. O plano vai ser um instrumento de planejamento de longo prazo com vigência de 10 anos. A próxima etapa vai ser a sistematização e análise dos dados coletados. O processo vai seguir de forma participativa. Eu volto em breve com mais informações da nossa região. Direto da redação, Kinderli Brandão.
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1: Na Alternativa, agora 3:03. Boa tarde.
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0: 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São os nossos parceiros aqui do Momento Zap Zap. Já tem mensagem por aí, tesoura? Se tem, já manda no play. Vamos pra cima na sexta-feira.
1: Alô, Junião. Fala comigo.
0: Opa!
1: Boa tarde, boa tarde.
0: Fala comigo, como é que você tá, meu irmão? Alô, Claudinho.
1: Você tá ouvindo é porque é bom.
0: Isso aí, irmão.
1: Se tá no ar é porque é nave. Se é nave, é 91.1.
0: Boa, garoto. Mandou benzaço.
1: Pra nós aí, faça favor, meu querido. E pra cima da sexta. Falou.
0: Valeu, valeu, valeu. Pra cima da sexta-feira. Um buzinaço pra vocês aí. Muito obrigado pela audiência. Bora que tem mais, bora que tem mais. Play, manda aí.
2: Boa tarde, Júlio Queiroz.
0: Tarde boa pra gente, hein?
2: É Cláudio Nascimento de Barão com a Caixa. Quero mandar uma música aí pra saúde primeiro mundo aqui no Barão. Eu não sei aonde que tá. A música que nós quer ouvir, põe aí um Astronauta de Marne. Ai, pai, para.
0: Valeu, meu amigo, obrigado pela audiência aí, então, um grande abraço aos amigos de Barão de Cocais. Eu não posso opinar nada porque estou por fora de toda a situação, tá? Mas quero agradecer a sua participação com a gente aí, muito obrigado pela audiência, tá? Não tô acompanhando de perto, não sei o que está acontecendo por aí, né? Então, vou tirando o meu time de campo, né? E deixo a tuba participar, não é verdade? Sempre, sempre neutro por aqui, né? Nós temos que apurar as informações para saber o que nós vamos relatar aqui ao vivo, não é verdade? Tudo claro, com muita segurança, com muita responsabilidade. Afinal de contas, o microfone, ele leva a informação, mas também trabalhamos com muita responsabilidade com o próprio microfone, né? A gente tem que saber o que fala no ar. Eu não posso opinar aqui, né? A turma mandando mensagem sobre a saúde. Quero deixar um abraço aos amigos aí de Barão de Cocais, a turma que participa com a gente. Esse não é o intuito do programa, claro, né? De falar sobre a administração de N, de cidade tal, Y, Z. Então nós estamos aqui para levar música, né? Claro, a participação do ouvinte, entretenimento no ar. Então quero agradecer a sua participação, meu amigo. E agradecer também aos amigos de Barão de Cocais que participam com a gente, Santa Bárbara, toda a região, né? Fica aí a reivindicação do povo. O povo participa, tem voz e vez, claro, mas nós não opinamos, certo? 3h43, mensagens, tem mais no play por aí? Se tem, já manda, viu? Bora pra mais uma, manda aí.
3: Ô, Queiroz, fala comigo, como é que tá batendo da gaita? Aqui, manda alô pra nós aí, os meninos da Vassoura São José. Aqui, tira uma dúvida minha, nesse calor já pode ou tá cedo? Você passa a queda do Henrique Juliano pra nós aí. Se for pra sempre, que seja ele.
0: Isso aí, garotão, um abraço pra você. Ô, vovó, já pode, vovó, pode ou tá cedo? Libera os meninos aí, vovó, libera os meninos pra tomar uma, vovó. Sextou, né, vovó? Ei.
4: Ele não vai, não.
0: Tá difícil aí hoje. Um abraço pros meninos da Vassoura, curtindo o som da Alternativa. Como é que é o nome lá? Tem aí de novo? Coloca o áudio de novo aí, tesoura, manda aí.
3: Ô, Queiroz, fala comigo, como é que tá batendo da gaita? Aqui, manda alô pra nós aí. Os meninos da Vassoura São José.
0: Vassoura São José. Vassoura São José, agora sim. Um abraço pra vocês aí, 3h44, em especial.

0: do Queiroz, meu irmão.
1: Ô, Júnior Queiroz, galão por cá.
0: Opa, fala escuta. Galão.
1: Na escuta do DJ Júlio Queiroz.
0: Isso aí, garotão. Agradeço a audiência aí, muito obrigado. Um abraço pra você. Uma boa viagem, viu? A tuba que tá no bruto, né? Agradecendo a carona, o carinho de vocês aí, tudo de bom. Valeu, turminha. Tem mais play.
2: Boa tarde, Alex Ribeiro.
0: Rapaz, essa é pro Alex, tesoura. Você acelerou o processo aí. Tem mais uma, bora. Tem um monte, né, tesoura? Se tem, manda, vai.
3: Meu amigo Júnior Queiroz, campeão do horário.
0: Isso aí, meu irmão.
3: Aqui a gente tenta, né? Manuano, beleza? Passa pra nós aí, por favor.
0: Tudo tranquilo por aqui, bora,
3: Rádio
0: manda.
3: Rádio Táxi, minha pequena Eva.
0: Essa é boa, hein, cara.
3: Obrigado.
0: Valeu, seus meninos. Um abraço pra vocês aí, viu? Agradeço também a audiência. Aquele abraço do Queiroz. Boa sexta-feira, bom começo de fim de semana. E vamos pra cima dela. Pra cima da sexta-feira. Hoje é sexta-feira. Bora lá, 3h46. Tem mais mensagem aí no Play. Se tem, já manda. Vamos nessa, tesourinha. Bora.
4: Boa tarde, Queiroz. É Conceição, tô falando. Tô falando de sete.
0: Oi, Conceição.
4: Eu quero mandar um abraço pra Herbert, que mora em Contagem. Quero mandar um abraço pra Larissa, que mora em Lagoa Santa. E quero mandar um abraço pra minhas amigas de Santa Bárbara. E quero mandar um abraço pra minhas amigas que moram aqui, em Sete Lagoas. Eu tô pra todo mundo escuta da alternativa. Mandar um abraço pra vocês da rádio.

0: Russão do Promorar. Alô, Russão! Abraço do Queiroz e tudo de bom. Aí tem mais uma no Play, se tem, manda, bora!
1: Boa tarde, Júlio Queiroz.
0: Boa tarde.
1: Eu sou a Lucimar.
0: Oi, Lucimar.
1: Obrigada a vocês, 24 horas.
0: Que bom, obrigado, querida. Que honra.
1: Passa pra mim a música do Marajó. Fazendo favor, fica com Deus, Deus abençoe vocês.
0: Amém, abençoe também vocês, tá? Obrigado pela audiência, pelo carinho, uma ótima tarde, sexta-feira, um bom começo de fim de semana, um fim de semana super abençoado a todos vocês aí, valeu? Bora, estica a tesourinha! 3:47, 3:47, tem mais, manda, play, bora, agiliza, acelera, vai.
2: Boa tarde, Queiroz. Meu marido, Donadinho, Perecicaba. Passando de caminho, sua família, todo mundo esquece não, tá?
0: Deixa comigo, Dona Maria, um abraço pra senhora aí, um abraço a todos no Bruma. Uma do Brumadinho, em Rio Piracicaba, agradeço o carinho de vocês, tem um carinho imenso com toda a região do Médio Piracicaba, em especial também com Rio Piracicaba, que sempre recebe a gente muito bem em todos os eventos, né? Quando nós estamos aí apresentando ou como DJ também, então o meu carinho, o meu abraço aos amigos e amigas de Rio Piracicaba, né? Os nossos queridos ouvintes em Rio Piracicaba, a audiência lá é maciça, tá? Então um grande abraço a vocês, alô Rio Piracicaba! Vocês moram no meu coração e não pago aluguel, tá? Tem mais, manda. Play, bora.
3: Oi, Queiroz. Bom dia, boa tarde.
0: Boa tarde. Noite, chegou, querido. Apareceu a bagarida.
3: Deixa eu falar com você.
0: Lá vem ele, já vem.
3: Eu pedi pra ver se você fazer uma playlist pra mim, fazer uma dança do acasalamento com a Dona Maria lá, você entendeu? Atualizar a música, né, Queiroz?
0: Eu tenho uma playlist preparada pra isso aí. Deixa comigo, viu, Baguinho? Boa sexta-feira pra você. O Baguinho perde um amigo, mas não

0: rádio sempre aqui, ó.
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0: Abraçando também o Pedrão que tá ligado com a gente, a turma da Serralheria do Sassá aí, um abraço pra vocês, alô Rio Piracicaba, alô Sassá. Grande abraço do Queiroz, hein? 3:49. Mandar um abraço também pro meu amigo Padeiro, os amigos do Bar do Padeiro, Christian, né? Toda essa galera boa aí, o Chiquinho, alô Chiquinho, fica bravo não, hein? Você fala, você não manda minha mensagem, você não manda oi pra mim, né? Fica Tite não, hoje tem, hoje foi, viu? Aquele abraço, meu irmão, alô Christian, toda essa galera boa aí do Bar do Padeiro, 3:49, já fechou 10, faltando 10 para as 4, hora do nosso baú, hoje tem baú da 91, vamos nessa.
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0: Agora tem Tony Garcia na alternativa com Just Like the Wind. Aqui no Baú da 91. Que saudade, hein? Aumenta o som que é sexta-feira e esse é o clima da sexta-feira, né?

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1: Boa tarde para você. Vamos às informações. 4 horas. Mais uma edição do Informativo com ela, Kinderlin Brandão.
2: Voltamos com mais o Informativo 91. Foi aprovado na Câmara de João Molevade um projeto de lei que reconhece a cultura automotiva como manifestação cultural, esportiva e de lazer. O projeto de lei é de autoria do vereador Fernando Linhares. A proposta abrange diversas atividades relacionadas ao segmento, incluindo encontros e exposições de veículos antigos, esportivos, customizados e modificados, eventos automotivos, recreativos e culturais, apresentações e competições autorizadas, além de ações sociais, educativas e beneficentes promovidas por grupos e organizações ligados ao universo automotivo. O projeto também contempla apresentações e exibições controladas de manobras radicais automobilísticas, desde que sejam realizadas de forma regulamentada. Além do reconhecimento, a lei aprovada estabelece que a Prefeitura poderá apoiar e incentivar ações relacionadas à cultura automotiva. Em sua justificativa, Linhares ressaltou que oficinas mecânicas, lojas de autopeças, peças, serviços especializados, alimentação, turismo e comércio em geral estão entre os setores que podem ser beneficiados pela realização de eventos automotivos organizados, contribuindo para a geração de negócios e para a circulação de pessoas e recursos na cidade. Fernando Linhares ainda ressaltou que o projeto não incentiva práticas ilegais, direção perigosa ou qualquer conduta contrária às normas de trânsito. Eu volto daqui a 1 hora com notícias da nossa região. Direto da redação, Kinderli Brandão.
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2: Opa, estamos chegando, tarde boa, agora 4 horas 6 minutos para você de João Molevar.

0: De toda a região, sexta-feira, 14 de agosto de 2026. Pra cima, chegamos a 226 dias do ano, restam 139 dias. A partir de agora, grandes emoções. Hoje é dia do protesto, dia de São Maximiliano Maria Colbert. 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Um abraço para essa turma boa e agradecer e trazer um abraço, meu amigo Juninho da Sete Mob. Ó, paz diferenciada, gente boa. Muito ligado aqui na 91.1. Pra cima! Alô, Juninho! Fim de semana chegou, hein? Bora!
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2: Aí, 4:14, excelente tarde pra toda a turma boa ligada com a gente. Vamos falar com o povo, bora, meu Deus.
3: Boa tarde, Alex Ribeiro. Tudo bem, Alex? Fala, meu amigo. Agora toca pra nós aí. É, Henrique Juliano, Liberdade Provisória, eu conheço pra minha família e pra todos meus amigos Conceição de Piracaba, Jorge. Muito obrigado, tenha uma ótima tarde, bom final de semana pra você.
2: Alô, meu amigo, muito obrigado. Pediu a gente de tua casa, sextou acima dela. Agradecendo essa turma boa de todo o Médio Piracicaba.

0: horas e 17 minutos, 4:17. Boa tarde, quem fala?
1: Boa tarde, meu amigo Alex Ribeiro. Queria tirar uma dúvida, falou que o Anderson Pena está fazendo propaganda no programa dele. Falou que hoje observou que o senhor está usando um tipo esmalte. Mas era base, dizia que era base do Lobão. O que, que é isso? Ele falou que vai usar também, que achou bonito, até postou no Instagram dele. Passa pra nós, por favor. Estou apaixonado. João Paulo e Daniel, aqui é Flávio do Bairro Luana.
0: Alô, patrão! Esses caras ficam caçando candonga comigo aí, meu Deus. Esse tal de Anderson Pena, que ganha 72 mil aqui na rádio, trabalha muito pouco.
2: Existe uma teoria.
0: Tem costa larga pra pagar uns danos morais, não tem, velho? Aguenta pagar o show, mais ou menos assim, uns 500 mil de danos morais. Deixa comigo. Quer comer? Nós não sabemos ler, não, mas tem uns colegas nossos letrados.
2: Realmente você encontra aqueles 10%, mas não se deu conta que perdeu os 90. Era uma vez um cara que tinha um amor foda na mão. Tinha quase tudo, mas o quase tudo.

0: abraço pro Douglas, Bom Jesus Lombardo, tá ligado conosco, 4 horas e 21 minutos, daqui a pouco nós vamos trazer na saudade, a moda que o rapaz pediu aí. Opa, boa tarde, quem fala?
1: Obrigado, Alex, locutor, diferenciado, obrigadão aí pelo abraço, viu? Valeu aí, bom trabalho, bom final de semana e muita paz. Tá chamando, galera. Bora, 7 mole.
0: Alô, padrão. 7 mole.
2: Se apaixonar, eu ofereço pra vocês aqui, ó.

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1: 4h29, uma excelente tarde para todos os amigos ligados em toda a região do Médio Piracicaba. Preparando as emoções para que essa vinheta, verdade, né? A vinheta cantada é pro senhor falar. Ah, pensei que era só pra me ouvir, ó. Vai falar mesmo? É, mãe. Preparando as emoções. Assim pro caboclo. Viu a chave do carro importado na mão de Tico Tico e veio essa chave. Não, a chave é pra ligar e pilotar o carro, hein? Fica pra enfeite. Simbora! É igual agora, chinelo daquele bacana, bermuda e camiseta. E um cartão daquele que não tem limite, só pra passar, comprar uma carninha daquela com a beirada de gordura. Ajeitar mesmo as emoções. É, menino, né? E só partir o sentido, pisar no porcelanato, pegar água de piscina, ver a fumaça espalhar a cinza, rasgar um pedaço de carne mal passado na brasa, e o sorriso da mulher amada, né?
2: Pra que que eu comprei duas?
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0: 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Um abraço para toda a equipe lá do Grupo RG, Bela Cortindas, um abração pra turma sempre ligado com a gente aí, Marcolage, um abraço pro Gabriel, equipe aí, mais de 30 anos, né? Entendendo vocês aqui na gente, o Bicalho, BC Senepol, fala com o Grecia Rose. Opa, boa tarde, quem fala?
1: Boa tarde, Alex Ribeiro, tudo bem com você?
0: Tudo
1: quem
0: bem.
1: Tá falando é a Mônica de Ponte Nova. Hoje eu gostaria de ouvir a música com o Sérgio Silva, Vivendo ou Existindo, ofereço para você e todos os seus ouvintes. Desde já te agradeço, uma boa tarde, um bom final de semana e um abraço.
0: Muito obrigado, um abraço para essa turma boa. Simbora, pessoal aí de Ponte Nova. Obrigado, tem que alocar.

A internet do senhor tá falhando. Não carregou ele? É? É, que aguentar nós nesse embalo aqui, só se ligar pro Elon Musk lá. Alternativa. Aí perde aquela internet que eles usam na NASA lá, ué. Não tem negócio de falhar. Não aguenta a pressão que não. Chega 30 de uma vez assim, brava tudo. Um abraço, meu amigo Tetengo. Obrigado com a gente, uma excelente tarde. Um abraço, meu amigo Ricardo Caminhão. Simbora! 4h35. Chamou você pra quê, Bené? Chamou pra um churrasco lá na casa dele. Falou nada comigo. Ah, não. Só eu lembro o senhor pra serviço. Todo mundo sabe curtir assim um churrasco assim tranquilo. Simbora! 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A turma que rasga a madrugada aí, embala a tarde trabalhando. Simbora!

0: Camargo e Luciano, 4:38. Mandar um abraço pro meu amigo jovem lá do Piraquera, meu amigo Frederico, gente boa. Tá ele, Ricardo, rapaz, lá em São Paulo, atravessando a Praça da Sé, sentido a Avenida Paulista. A moça olhou pra ele e falou: vocês é um menino da pecuária? Falou assim: ué, como é que você descobriu? Ué, canivete na cintura.
1: Eu falei:
0: o risco da botina com a marca. Ah, meu filho, com a marca do gado do pé. Aí nós é menina pecuária mesmo de Minas Gerais.
2: Que o PIB começa a cumprir.
0: Parou a Paulista lá, ué.

0: 4h41, vambora! Opa! Vou ligar! Opa, boa tarde!
1: Olá, Alan Ribeiro, boa tarde, forte abraço! Molequinho, vai ligadinho no senhor aqui, tá bom? Subindo aqui, indicado no sentido BH, viu, senador? Olá, vou quando der, toca alô, moreno, vice do preto, tá bom?
0: Alô, molequinho! Ô, molequinho! Tem um colega nosso aí, rapaz, do caminhão. Chegou na festa aí, rapaz, passa a moça do vestidinho preto assim, dança assim.

0: Ele não aguentou, rapaz. Ele teve que dar uma olhada pra trás. E a namorada dele beliscou. Ele falou: você tá olhando o quê? Não, essa menina. Isso é uma prima que tem muito tempo que eu não vejo. Por isso que eu queria cumprimentar ela. Ah, tá bom. Tá bom. Falou, meu filho, vai devagar, tá? Ah, mas diz que na vida assim mesmo, morre um homem, fica a história, né?
1: Manda um abraço pra essa galera que tá dançando.
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0: Minuto e meio de volta, trazendo mais sucesso. Fala comigo, 38516244. Ô, Gerá! Diz o caboclo, ô, morena, cuida da minha felicidade, porque meu tempo nessa terra tá ficando exprimido. Eu já não dobro idade mais, não.
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5: Ouvindo 4:51.
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0: aqui quem fala é Ivete Sangalo e eu tô ligada no seu programa. Segura, meu!
1: Faltando 2 minutos para 5, tem informativo? Hã? Tocou a música minha? Então toca então. Você tá precisando de alguma coisa, não, né? Hã? Toca então, mano.

chegando, informativo. Um abraço pro Vandeir Pressão. Vandeir Pressão Alto. O homem é diferente, hein? Tá ligado com a gente na carreta, né? Mandou um vídeo aqui. Um abraço, patrão. Essa turma de Molevade também, eu vou falar com vocês. Os melhores chofé do país mora tudo aqui em Molevade. Essa turma. Os pilota pra baixo, pra cima, nessa 381 aí, ó. Com crassa, sabedoria. Os homens têm a senha mesmo. Isso tudo aí é piloto de avião, tá? É, tem. Essa turma dirige, pilota essas carretas de trem nessa 381. Tranquilo. Bota um jato, um. Bota do mesmo jeito, pisa aqui na terra, aqui. Bota os pneus pra sair fumaça, acelera lá no alto também, né?

0: Zé Camargo e Luciano Irresistível. Um abraço pra Bruna. Pedimos, a gente tocou. Um abraço, tá chegando informativo.
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0: Olá, boa tarde para você de João Molevade, toda a região do Médio Piracicaba. Agora, 5:06, sexta-feira, 14 de agosto de 2026. Chegamos a 226 dias do ano, restam 139 dias, estamos no inverno. Hoje é dia de São Miliano, Maria Kelber. E hoje é dia também do protesto. Boa tarde, Kindley, como é que tá? Tudo tranquilo?
2: Oi, o Alex Ribeiro. Boa tarde. A falta de fiscalização e a instalação irregular de estruturas metálicas para outdoors em João Molevade resultam em riscos de acidentes, poluição visual, desordem urbana e outros problemas. O assunto foi debatido durante uma audiência pública realizada ontem na Câmara Municipal de Molevade. Estiveram presentes vereadores, representantes do CETRAN, da Prefeitura de Molevade, do CREA, empresários do ramo publicitário e outras autoridades. Os vereadores Bruno Cabeção e Belmar Diniz, que conduziram a audiência, demonstraram preocupação com a desordem urbana, a ineficiência da fiscalização e a falta de um inventário das placas de outdoor. Isso porque o número de estruturas instaladas na cidade supera os registros oficiais da prefeitura, que contabiliza apenas 12 outdoors regulares instalados. Durante a audiência, o vereador Bruno Cabeção leu o relato de um cidadão que sofre com sequelas e limitações físicas a 4 anos após ser atingido pela queda de um outdoor, aguardando justiça até hoje. Ele também mencionou episódios de estruturas de aço que caíram quase em cima de veículos, especialmente durante eventos climáticos. O sargento Maia, do Corpo de Bombeiros Militar, relatou um incidente recente onde parte de um outdoor soltou e ficou pendurado.

0: procurada sobre uma faixa de trânsito, representando um risco direto para os motoristas. A representante do Instituto Inovar, Isa Cota, afirmou que a cidade não sofre com a falta de leis, mas com a ausência da capacidade de cumpri-las. Sobre as placas de outdoor irregulares, Isa ressaltou que o espaço é público, o risco é coletivo e o benefício econômico é privado. Empresários do ramo publicitário das empresas Sansai de Mídia e da Dakota Propaganda defenderam o mercado publicitário e denunciaram a existência de um comércio informal de placas por pessoas sem registro profissional. O vereador Bruno Cabeção questionou o fato da prefeitura ceder os canteiros centrais para lucro privado sem uma contrapartida clara com benefícios diretos para o município. Ao final da audiência, foram registradas as principais propostas e soluções para fiscalizar e regularizar a instalação de outdoors e totens na cidade, focando na segurança da população, na organização do espaço urbano e na atualização da legislação. Eu volto na segunda-feira com mais notícias. Direto da redação, Kinderly Brandão.
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4: 5:16, sextou. Fala comigo. Boa tarde. Opa.
5: Boa tarde, meu amigo Alex Ribeiro, que é o Sassá do Rio Piracicaba do Açougue. Meu amigo, toca pra mim aí, Rio Negro e Solimões, um pouquinho de você. E manda pra todos os ouvintes, todos que estão ouvindo essa rádio maravilhosa, principalmente meu irmão Renato, que está aqui me ajudando, beleza?
4: Obrigado, nós agradecemos. O povo ligado aqui.
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4: chegando, Rio Negro e Solimões. Pouquinho de você. Pode pedir a sua também, fala comigo. Até às 20h. Estamos por aqui. Sextou. Com uma diferenciada, né?

0: 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Casa do Cowboy, Pousada do Cowboy. 5h23.
1: Eu preciso ter alguém.
0: Fala comigo. Olá, boa tarde, quem fala?
2: Boa tarde, Alex Ribeiro. Boa tarde, João Paulo de Itabira. Eu tô querendo ouvir Lágrimas Geladas com Rio Negro e Solimões. Manda aí pra toda a galera ligada na Melhor. Sai, cachorro.
0: Alô, meu amigo, nós tocamos agora do Rio Negro e Solimões. Eu toco uma pra vocês dele aqui daqui a pouquinho, combinado? Puxa pra nós uma saudade do Rick Rena aí, pega pra nós aí, saudade. 5h24.
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4: E eu sou o Renner.
3: Nós também estamos aqui com ele, nosso grande amigo Alex Ribeiro. Aquele abraço.

0: de...
1: Batalha, galera, meu marido, meu marido pescado. 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
0: Alô, dona Maria!

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3: Oferindo 5:33.
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0: 5:46, 5:46, trazendo um grande abraço, meu amigo Brenão, ex-vereador de São Gonçalo, que abaixo, caboclo diferenciado, gente boa. Alô, Brenão, um abraço pra Izzy, a sua filha, e a Raquel, um abraço pra esposa e toda a família. 5:46, canta pra gente o Jorge Matheus, toda a equipe da Bemisa, um grande abraço.
1: Quem fala é Matheus.
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0: Minutos apenas para 6. Fazendo um abraço para toda a turma da cidade de Itabira e um abraço para Sara também, tá ligado conosco. 3851-6244-91.1. Vamos falar com mais ouvintes? Boa tarde, quem fala?
1: Boa tarde, Alex, tudo bem, né? Aqui é Ana Lúcia. Eu gostaria que você dedicasse a música para mim hoje, Leonardo, rumo a Goiânia, e vou oferecer para todos os ouvintes da rádio, para todos que curtem a rádio, para vocês aí da rádio e para todos que estão curtindo a Rádio Alternativa. Um abraço, fica com Deus. Ana Lúcia.
0: Alô, Ana Lúcia.

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0: Olá, meu irmão. Olá, minha irmã ouvinte. Saúde e paz. Deus abençoe. Que a graça, a força, a presença e a proteção de Deus esteja sobre você e toda a sua família. Que bom estarmos mais um momento diante da palavra de Deus. Ela é força e sustento para a nossa alma. É ela que nos faz experimentar todas as promessas de Deus na nossa vida. Hoje a palavra nos fala: estando com seus discípulos em Cafarnaum, Jesus, em um dia de sábado, entrou na sinagoga e começou a ensinar. Todos ficavam admirados com seu ensinamento, pois ensinava como quem tem autoridade e não como os mestres da lei. Estava então na sinagoga um homem possuído por um espírito mau. Ele gritou: "Que queres de nós, Jesus Nazareno? Viestes para nos destruir. Eu sei quem tu és. Tu és o Santo de Deus." Jesus o intimidou: "Cala-te e sai dele." Então o espírito mau sacudiu o homem com violência, deu um grande grito e saiu. Todos ficaram muito espantados e perguntavam uns aos outros: "Que é isso? Um ensinamento novo dado com autoridade. Ele manda nos espíritos maus e eles obedecem." E a fama de Jesus logo se espalhou por toda parte e toda a região da Galileia. Ensinava como quem tem autoridade. O evangelho de hoje nos fala da autoridade de Jesus em seus ensinamentos. Uma autoridade diferente de quem somente conhece a palavra de Deus, mas uma autoridade de quem vive a palavra de Deus. Logo no início do evangelho, é relatado que as pessoas fizeram comparações entre Jesus e os doutores da lei e começavam a observar que havia uma diferença em seus ensinamentos. Demonstrava conhecimento do que falava, mas era um conhecimento diferente, completamente diferente de tudo que tinham ouvido e visto. Não era um conhecimento que vinha como conhecimento dos doutores da lei que estudavam, meditavam e tinham um grande conhecimento da Sagrada Escritura. Mas a palavra não é somente para se ter conhecimento, é para viver. Toda a autoridade de Jesus não vinha do conhecimento, mas da vivência. Vivia o que ensinava e ensinava o que vivia. Enfrentou os doutores da lei justamente porque eles ensinavam uma coisa e na prática faziam outra, completamente diferente. Não tinham autoridade, tinham apenas conhecimento. E Deus é mais do que conhecimento. Deus é experiência, Deus é vivência, Deus é escolha, Deus é decisão de vida. Logo após a admiração de todos pelo ensinamento de Jesus, uma pessoa oprimida pelo demônio começa a gritar diante dele. E ele então manda o demônio que se cale e que vá embora. O demônio obedeceu, nos mostrando que a vivência da palavra é o que nos traz autoridade diante de Deus, autoridade diante do mundo espiritual. Preciso todos os dias me alimentar da palavra de Deus, para que eu possa vivenciar a autoridade de Deus nas situações concretas da minha vida. A palavra precisa estar nos meus lábios, em meu coração. Nos ensina a Sagrada Escritura, medita na lei do Senhor, noite e dia, e ela te será sustento por todos os dias de tua vida. Toda autoridade vem pelo conhecimento e principalmente pela vivência da palavra de Deus. Que o Senhor faça com que a palavra se torne vida em sua vida e que por meio dela você possa experimentar toda a autoridade de Deus que vem nas situações concretas de nossa vida pela experiência da vivência de sua palavra. Medita na lei do Senhor Deus e guarde todos os seus ensinamentos e terá êxito em tudo. Saúde e paz. Deus te abençoe. Fica com Deus.
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2: 6:13, boa noite.
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0: 6h20, uma excelente noite. Daqui a pouquinho tem o momento do namoro. Daqui a pouquinho vou tocar uma música especial aí pra Isa.
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0: 6h20. Daqui a pouquinho nós vamos trazer uma música da Ana Castelo pra ela. Daqui a pouco a gente convida a turma a participar conosco no momento do namoro, hein? Excelente noite.
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5: Eu volto já falando de amor.

estamos aí nessa emoção boa, noite de sexta-feira. Mais uma vez, te pedindo licença para falar de amor, para convidar a você a viajar conosco nas ondas do rádio, encurtar a distância, matar a saudade, marcar a presença, fazer alguém feliz de verdade, amar, deixar ser amado, espantar aí o medo, as dúvidas. A gente só se passa por essa terra uma vez. E antes da gente ir embora, cada um de nós temos um propósito: viver intensamente, com responsabilidade, fé em primeiro lugar, amor a si próprio, amor às pessoas, compreender, entender que nós temos prazo de validade. Alguns momentos a gente até esquece disso, né? A gente acha que vai viver uma eternidade aqui na Terra, a gente trata mal as pessoas, a gente esquece da gentileza, a gente se sente superior, arrogante, grande demais. E às vezes a gente esquece de dar um sorriso a alguém, um abraço, um carinho, doar um afeto de verdade, dividir as coisas melhores da vida. O que são as coisas melhores da vida? O tempo, meu amigo. O tempo a gente não se compra. A gente se ilude que compra o tempo, mas não se compra. A gente não compra o ar que a gente respira. A gente não compra o vento que traz a magia da vida, as estrelas do céu, a lua, o sol que nasce pela manhã, o presente da natureza, a água que brota da fonte que o homem não conseguiu decifrar. A gente esquece de doar algo tão mágico que vem de graça para cada um de nós, que é o amor. E o amor

Para ele poder ser doado, ele tem que ser verdadeiro. Que o amor que é de mentira, que é compartilhado com algumas coisas que se induz, esse amor não se dura, porque ele não aceita mentira. O amor tem que ser verdadeiro, tem que ser da sua forma mais natural possível. E que você também se entregue às pessoas do jeito que você é. A gente se preocupa tanto nesse mundo atual de hoje, né, da modernidade. Como tá minha foto? Como tá isso, tá aquilo? E às vezes a gente devia de perguntar para cada um de nós, como tá a minha alma? Porque a minha alma estando bem, eu estou pronto para dividir algo de bom com alguém. Às vezes a gente tá com a aparência, parece que é impecável, a melhor roupa, melhor sapato, o cabelo nos trinques, tantas coisas, mas às vezes por dentro a gente está rabiscado, está costurado, está rasgado, está precisando ser remendado no sentimento. Então que a gente esteja pronto no amor verdadeiro, intenso, sincero, único, e que a gente seja puro da forma que a gente é, do jeito que a gente é, para poder dividir as coisas que o tempo nos empresta. Mas que a gente faça logo, hoje, agora, que a gente abra o sorriso para a vida, que a gente ame bastante e deixe ser amado, porque esse é um encanto de viver de verdade.

0: O mundo é mais bonito. 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Você é meu apoio, é a certeza de que encontrei o amor verdadeiro. 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Amo pelo jeito de você me olhar, como segura minha mão, como me faz sentir especial todos os dias. É como você que eu quero compartilhar os meus sonhos, minha vida e todos os momentos que a vida ainda nos reserva. Você é o amor da minha vida. A cada momento que passa, meu amor por você simplesmente cresce. Obrigado por ser essa pessoa incrível que transformou momentos simples em momentos eternos. Eu nunca imaginei que seria tão feliz ao seu lado. Alguém que mostra o amor, a essência mais maravilhosa que já vivi. Ao seu lado aprendi o significado da palavra amor. Obrigado por ser minha inspiração, meu maior presente. Não há distância, tempo ou dificuldade que possa abalar o que sinto por você. Nosso amor é forte e verdadeiro. Eu nunca vou cansar de te dizer o quanto você significa para mim. Meu amor por você é infinito. Sou grato por cada segundo ao seu lado. Você é a melhor coisa que já me aconteceu. Prometo cuidar desse tempo que a vida nos empresta e zelar do seu tempo. Você me ensinou a ser uma pessoa melhor, a olhar a vida com mais leveza e acreditar no amor. Obrigado por tudo que somos. Cada palavra, cada gesto, cada abraço, seu faz o coração bater mais forte. Amo você com todas as minhas forças. O nosso amor é a minha certeza de que o tempo se torna mais bonito. Sentimento que me faz sorrir, acreditar a cada momento ao seu lado que o mundo sempre será mais, sempre melhor. Sempre melhor.
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0: 6h51, 9 minutos para 7 da noite. Daqui a pouco tem o momento do Padre Adriano. Tá preparando daqui a pouquinho, tem momento zap zap. E o povo ligado, ó.
1: Olha o Alex Ribeiro, meu patrão. Mandando um abraço pra você aí, falar que nós estamos descendo sentido Vitória aqui. Tá o CDX do Boi, Felipe Faustino aí. Nós tá querendo mandar um abraço aqui pra apiar os Caxambu, meu patrão. Tá do Luquinha, tá lá, escorando lá de lá. Nós tá escorando lá de cá, viu? E mandar um abraço aí pra Ricardo, fazendo a veia lá no Caxambu lá. Manda um abraço pra ele, Faustino aí. E toda a turma do Caxambu que acompanha o CDX do Boi aí. Beleza? Solta o cachorro aí pra nós aí, que nós tá passando aqui nas bandas de São Domingo do Prato, descendo ali, vai de linda.

0: trabalha, aquecendo o PIB do Brasil. Daqui a pouco nós vamos trazer meu amigo Zezé aí.
1: O que a gente tá falando é o Zezé de Camargo. Tô aqui com ele, Alex Ribeiro. É isso aí, garoto. Valeu, rapaz. Um abraço.
0: Então, daqui a pouquinho a gente vai trazer umas várias saudades, né? Ah, vamos trazer a moda do Teodoro, então? Vamos lá. Depois eu vou no break. Tá preparando aqui pro momento do Padre Adriano. Puxa o modão do Teodoro aí. Aquela que faz o caboclo chorar mesmo nas emoções. Aqui, você bambeia o vidro da janela do caminhão aí. O vento bater nos olhos, porque senão a lágrima escapa, hein?
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3: 7:07, boa noite.
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que a Santíssima Trindade Augusta e a intercessão de Nossa Senhora Maria Passa na Frente te abençoe e te proteja. Meu filho, minha filha, senhoras e senhores, aqui quem vos fala neste momento é o Padre Adriano Lopes, exorcista. Há pessoas que são muito ingênuas. Elas acham que todo mundo tem um coração bom. Elas olham para o universo, para o mundo, e acham que todas as pessoas são boazinhas. Não imaginam o tanto que alguém com ódio no coração é capaz de fazer algo tão sujo para prejudicar uma outra pessoa. Quando ela quer te tirar do caminho, ela vai nos infernos para poder fazer de tudo para acabar com a sua vida. Abra os seus olhos, porque esses problemas que estão cercando a sua casa,

0: esses problemas que estão dentro da sua empresa, na sua fazenda, essas enfermidades que estão no seu corpo, elas podem estar vindo sobre você por correntes de demanda. Para de ser ingênuo. Para de ser ingênua. Tem alguém trabalhando contra você. E você já percebeu isso. Você já sentiu as cargas espirituais. Os presságios já vieram para trazer um alerta para você. Mas ouça essa pequena crônica dessa família que, graças às forças de luz, eu consegui ajudá-los. Preste atenção, aumente o volume do rádio e vamos ouvir. Eu fui procurado recentemente no meu consultório espiritual por uma família. Vieram ao meu encontro em busca de ajuda espiritual. Era um casal, avós, pais de família. E ao entrar no meu consultório e sentar na cadeira que estava preparada para eles, aquele casal começou a me dizer: padre, somos avós de 5 netos, temos 4 filhos, e um dos 4 filhos nossos se casou mês agora de julho, mês que passou. E toda a família muito feliz, muitos convidados, foi um casamento lindo, casamento dos sonhos de qualquer mulher. Como pais, nos sentimos realizados por conseguir casar a nossa filha. São 2 mulheres e 2 homens, casamos a mais velha. Até aí tudo bem, tudo do jeito que ela sempre sonhou, do jeito que ela quis. Aquela senhora ouvintes começou a me dizer: padre, meu genro maravilhoso, dificilmente você vê genro dar certo com sogra, mas ela disse: padre, meu genro é um filho, eu não perdi a minha filha, eu ganhei mais um filho. Meu genro fez de tudo para atender os sonhos, as expectativas da minha filha. Enfim, eles se casaram agora, final de julho. E do casamento, do evento, eles foram para a lua de mel, fizeram uma viagem para um lugar que a filha dela sonhava ir. E quando chegou no lugar, nas preparações para o encontro íntimo, essa senhora me disse que a filha dela começou a sentir muita dor de cabeça. E ela pensou: vai passar. Tô ansiosa, tô feliz, tô vivendo um sonho, vai passar. Eles foram na farmácia, compraram o remédio, tomaram, não melhorou. De repente a moça começou a sentir calafrios, isso no hotel, na lua de mel. Eles viajaram logo após o evento do casamento. E a moça foi sentindo muito calafrio, começou a ter sensações de febre, a dor de cabeça foi piorando. Enfim, aquela noite começou todo o sofrimento na vida dessa família, daquele casal. E aquela mãe disse para mim: padre, então a minha filha teve que ser levada para o hospital, quase desmaiando de tanta dor. E quando chegou ao hospital, começou ali todo o procedimento, porque ela começou a ficar fria, a pressão dela caiu. E meu genro, desesperado, e eles comentaram na triagem do médico que eles haviam se casado e foram para a lua de mel. Então, acreditava-se que poderia ser uma crise de ansiedade ou um surto psicótico, alguma coisa do tipo neurológico. Mas não foi nada disso. No dia seguinte, repetiram todos os exames e aí veio a notícia que a família não esperava. Aquela senhora ouvintes me dizia: padre, a minha filha descobriu no exame que foi feito um tumor na cabeça. E agora vai começar todo o tratamento para poder tentar curá-la, porque o tumor está muito agressivo. Impressionante que ela não sentia os sintomas. Os médicos disseram, por que não buscou ajuda antes? Porque agora pode ser tarde. Nós te ouvimos pelo rádio e viemos aqui para buscar na espiritualidade se dá tempo de ajudar a nossa filha. Ouvintes, eu abri a revelação do Espírito do Pai das Luzes para aquela família, para aquele casal. E eu pude ver pela data de nascimento claramente que foi feito um trabalho espiritual do mal contra aquela moça que havia se casado. Trabalho feito dentro de um cemitério com peças de roupas daqueles jovens que estavam se casando. E quem fez todo aquele ritual de destruição e morte foi a rival dessa moça que se casou, foi a ex do noivo dessa moça que se casou, que não aceitou a separação, não aceitou ver a felicidade do ex, não aceitou ver o casamento do ex e ficou com raiva e pagou um profissional que mexe com os espíritos. E ela disse: eu quero que mate, eu quero que mate, não dê tempo. A menina foi atingida por esse trabalho, passou mal na lua de mel, mas a mãe dela me ouviu pelo rádio, veio ao meu consultório. A primeira coisa que eu fiz para quebrar aquela corrente de demanda foi colocar a família num tratamento espiritual para eles terem uma proteção, para aquilo parar de atingi-los como estava. Fiz toda a quebra espiritual daquela demanda, fiz todas as orações de cura e libertação, e graças às forças de luz, foi repetido essa semana os exames, o tumor regrediu, não vai precisar fazer cirurgia, tá dando tudo certo, os antibióticos estão funcionando, os remédios estão funcionando, o corpo da moça está reagindo e ela está fora de perigo. Não saiu do hospital ainda não, mas ela está fora de perigo e não vai morrer agora. Isso é para mostrar para você que quem não gosta de você, quem não está feliz com a sua felicidade, quem não está feliz com o seu casamento, com o seu namoro, com o seu noivado, é capaz de fazer qualquer coisa para acabar com a sua vida. Se você sente que carrega na vida, no caminho, no corpo, uma corrente de demanda, se você sente que alguém trabalhou contra você pesado, se você sente que a sua vida está andando para trás, se você sente uma dor de cabeça que não passa, uma dor nas pernas, nos ossos, me procure. Eu vou quebrar essa corrente de demanda quarta-feira, em um dos três horários, orações de cura e libertação. 9 horas da manhã, 3 horas da tarde e à noite, às 7 horas. Eu sou a solução que você tem procurado. Boa sorte para você.
1: Que mistério há neste homem. 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
2: Meu Deus! Eu não aceito ver este meu irmão no sofrimento. Eu não aceito ver esta minha irmã com a vida

Você que está sofrendo e quer a solução do seu problema. Procure o padre exorcista Adriano Lopes. Quarta-feira, na Paróquia Carismática Sagrada Família, Rua Equador, 125, bairro Petrópolis, João Molevade.

0: Tem muita gente boa sofrendo, vítima do mal. Pessoas que o mal enganou a tal ponto de delas acharem que sofrem porque é coisas da vida e às vezes não é. Você pode estar sofrendo vítima de uma demanda espiritual. Alguém mandou esse sofrimento para o seu caminho. Me procure. Próxima quarta-feira, 9 da manhã, 3 horas da tarde, 7 horas da noite. Aqui na cidade de João Monlevade. Nós vamos agora ao momento da prece forte, aproxime do seu rádio. Se você pode, feche os seus olhos e eu vou rezar forte por você. Poderoso Pai das Luzes, força de luz que me usa, Pai eterno, Pai amado, Pai querido, eu te apresento esta pessoa que me ouve agora em algum lugar e passa por um sofrimento, por um desespero, essa pessoa que se vê sem saída. Meu Deus, estende as tuas mãos ensanguentadas e ajuda essa pessoa. Tire essa pessoa do mau caminho e que o Espírito de Luz, que é o Arcanjo São Miguel, venha agora passar a espada de luz e cortar todo o mal. Abençoe a água, o remédio, o chá, que assim seja, graças a Deus. Amém, amém. Pode tomar da água, está espiritualizada. Eu encerro aqui o programa, retorno segunda-feira, aqui por essa mesma rádio, para este mesmo horário. Boa sorte e bom final de semana.
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0: 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Agradecendo essa turma boa do Médio Piracicaba, fim de semana chegou, hein, Bertha? Sextou, hein? Rapaz, uma semana voou, tempo passou, a gente junto com você, as ondas do rádio, opa! Fala comigo.
1: Ô, Alex Beer. Bom, não. O que que tá falando? É Juninho de Alvinópolis, Juninho da Retra. Tamo aí, moço. Chegando na zona rural aqui já, hein? Na casa da véia. Passa uma moda pra nós aí, boa aí. Tamo aqui na escuta aí, da alternativa. Sagachu.
0: Alô, patrão. Uma excelente noite pra você. Essa turma boa. Hoje tá quietinho, meu Deus, né? É quieta? Que alguém colocou pimenta no prato dele lá? Tá quietinha, né? Ou então a morena falou com ele, né? Passeia pra rodoviária. Aí o caboclo tinha certo. Ô, meu filho. Ô, Gina. 7h40.
2: Em Londres eu a conheci.
0: Comigo, Alex Ribeiro, Jandeco Veterinário, filho Jardim Vereador. Estamos aqui no Zé Ronaldo curtindo. Uma boa, rapaziada boa. A boca nós estamos acomodando pra essa turma aí. Alex Ribeiro, manda um alô pra nós aqui em Cachoeira Alta. Vanderleia. Fala, Lucão. Boa noite.
3: Amigo Alex Ribeiro, boa noite, sextou, meu pior detalhe, gigante, hein? Tamo na escuta da melhor da região e alternativa, bom ou não, que é Lucas Cachambu, toca pra nós aí de Mirosmar, irmão da lua, meu amigo Israel, que Sedex do Bode aqui de Cachambu, meu amigo Fred, da Fundo Espeneiro e Gemendo, meu amigo Serginho da JTF, para nosso amigo diferenciado, que a gente bom é enjoado, Anderson Pini Berranteiro, viu? Toda escuta, tchau, obrigado, sai cachorro, Berranteiro, você fica velhaco, viu? Que ó, a partir do mês que vem, tô de férias. E apertado é vocês da rádio aí, viu? Que ó, o gerente da rádio, Thiago, faz parte da comitiva nossa lá, Piões Sem Rumo de Alvinópolis. E é chegado nosso, viu? Apertado é você, Berranteiro, ó. Tchau, obrigado, viu? Tô de visita aí, viu? Tchau, obrigado, sai cachorro.
0: Embora, o que que é, meu irmão? Arrumar serviço pra vocês, vocês ficam andando cavalo aí de onde você arruma, arrumar serviço pra vocês. Vou arrumar um serviço pra vocês aqui, não é possível. Tiago, ainda não vão dar um desconto pra ele que ele tá tirando leite. Então ainda acorda meio cedo. Agora, você, a B trabalha e você fica passeando aí, caçando férias. Tem base, não tem Deus, pelo amor de Deus. Eu vou ligar pra Lula aposentar você por preguiça. Aí você é o primeiro mundial. Vou aposentar ele, né? Passeando o dia inteiro, caçando férias, né? Chamar Donald Trump? Não, Donald Trump. Donald Trump, se assinar, já tá pronto. Já. Ele não tem negócio. Até que sumiu, aba. Até que sumiu, aba. Se é que deu mel de abelha pra ele, tá numa brigaiada doida, falando que eu vou pegar um país, eu vou lá, vou resolver no tapa, no tiro, no avião. Eles deram um calmante pra ele lá, que sossegou mesmo, sumiu. Né?

A tu mané é bruta, né? Hã? Mas é fraco, não? Hã? Você fica mandando foto de churrasco e vídeo pra cá, gente? Pelo amor de Deus. Comi um angu com taioba ontem, rapaz. Uma abóbora d'água era 10h30 da noite. Tinha que ser proibido, né, Bernardo? Proibido, hein?

0: minutos para as 8 da noite. Pedir desculpa, não consigo atender mais. Eu tenho que fazer um break antes de ir embora. Vai estar chegando a Som na Mata daqui a pouquinho. Vamos trazer mais uma moda bonita para a turma boa, trabalhando. Muita gente na área da mineração, sendo na estrada, na 381-262, nas cidades vizinhas, todo mundo de Piracicaba. Eu convido a vocês, nós temos encontro na cavalgada de João Molevade, hein? Mais um ano.
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0: 7h46, um abraço para toda a turma do Clube do Cavalo. Simbora, 7h46. Prepara o coração. Um abraço pro Zé Ronaldo, a turma que tá aí curtindo a 91.1. Toca a moda que a turma gosta, Beto. Toca a moda daquela que faz a gente lembrar a nossa origem. Ô, modão. Coloca até mais. Pode colocar mais uma branca e espreme um limão aí como um torresmo aí, que essa é boa.

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1: Vamos embora, 7:55, é hora da gente finalizar, agradecendo a todos pelo carinho, pela audiência, o apoio de Ponto Forte, Poço Recreio, Bela Cortina, Marcolade, BC Senepol, Café Molevade, com 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Acabou o programa, chegou ela, Sônia Mata. Boa noite, Sônia, tudo bem?
2: Boa noite, Alex, tudo bem?
1: Tudo na paz?
2: Tudo na paz. Graças a Deus, nossa sexta-feira, né?
1: Só alegria, sexta, só mais alegria. Uma.
2: Mais uma, quando você fala, chegou. Chegou a sexta-feira, né? Não?
1: Boa semana, boa.
2: Boa.
1: Mas aqui, essa sexta de folga não vem dançar, né?
2: Essa sexta-feira lá nós não vamos, né, ter, né, a nossa edição. Mas semana que vem, às 20:30, estaremos com aquela feijoada dançante ao som de Flavinho cantor, tá?
1: Bom demais.
2: Eu convido a todos vocês, né, gente, que estão ouvindo da região, pode vir que nós temos feijoada para todo mundo e muita música.
1: Então, tá bom. Bom trabalho para você.
2: Obrigada.
1: Um excelente final de semana.
2: Obrigado,
1: tá bom?
2: Alex. Com Deus, você, hein? Também, final de semana feliz.
1: Vamos indo embora, selando meu cavalo, acabou o programa, eu encontro vocês, assim Deus deixar e permitir, na segunda-feira, às 4:30. Acabou o programa, como passa, hein? Semana passada nós estávamos indo para Rio Piracicaba, mais uma semana ficando na saudade, uma gratidão a Deus pelas oportunidades. Um abraço, tchau meu povo.

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1: O nosso radar tá no ar. 20h03, nosso radar entrou, né, no ar. O mais poderoso, né, da beleza, né? Todas as noites aí com vocês, levando aquele melhor programa, aquela melhor dica, aquela melhor música, né? Sextou, né, gente? Ou sexta boa, né? Não, hoje não temos nossa edição do Vim Dançar, né? Mas retornamos dia 21, né? Com uma feijoada dançante, né? E um show bacana, tá? Um show de alto nível. Flavinho cantou. Pois é, vamos lá, né, gente? Apreciar a melhor feijoada. Quem não gosta de feijoada, né? Bom demais. É como todo mundo aí que gosta do Radar da Beleza. Esse programa que eu levo todos os dias, né? A todos vocês, né? Então, nessa sexta-feira, né, 14 de agosto, começamos, né, nosso programa mandando abraços. Abraço a todos vocês aí que estão me escutando. Abraço aí Jamile, né, gente? Jamile lá do bairro Santa Bárbara. Manda abraço também para Elisângela. Quase todo dia eu mando para Elisângela, gente. Elisângela, minha filha, tá lá fazendo a sua academia, né? Isso mesmo. Enxugar, né, gente? Aquela, tirar aquela gordurinha, né? Lili, minha filha, um forte abraço. Manda abraço também para Josélia. Manda um abraço para Luzia, lá de Piracicaba também. Entendeu? E povo de Piracicaba, adoro. Adoro os piracicabenses, né? Gente boa pra danar, tá? Os belavistenses também, né? Não sei se é isso, né, gente? Não tem lá a Rogéria, minha amiga, né? Rogério, um forte abraço. Então tá aí, mandem os nossos abraços e vamos, né, falar do nosso tema de hoje, né, gente? Qual será o tema que Sônia aí preparou? Pois é, gente, é um tema, né, que muitas pessoas aí vêm sofrendo, né? O tema que eu trouxe hoje para vocês é que se você sabe reconhecer, se você tem algum sinal de alopécia, né? Você já deve ter ouvido falar essa palavra, alopécia. Então, hoje nós vamos, né, falar, conversar, né, de uma forma leve, né, e breve, para que você entenda, né? Porque muitas vezes, algumas coisas que a gente fala de beleza, às vezes a pessoa já entra até em pânico, né? Nossa, será que eu tenho isso? Não. Falar de forma leve. Como eu falo, a gente é orgânico, muitas vezes os problemas que hoje nós temos são tantos, né? E nosso organismo, ele vai, gente, como a gente vai jogar para fora em alguma parte do nosso corpo. E muitas vezes, né, acontece isso nos nossos cabelos, né? Na nossa pele e na nossa saúde, né? Quantas pessoas têm, às vezes, uma gastrite, uma dor na coluna, uma dor de cabeça que me enxaqueca que não passa. E isso, né, gente, igual eu falo, é problema em casa, é problema de saúde, é problema com os pais. Às vezes nossos pais estão idosos, né, que hoje eu vejo que não há muitas pessoas, né, muitas pessoas passando, né, com esse problema de idoso, né, então não tem tempo nem de se olhar, né, gente, porque o pai, a mãe exige sempre muito cuidado e hoje também não encontramos nenhuma parceria, alguma coisa legal para que, né, a gente tenha essa ajuda, né? Então, é muito complexo tudo isso que a gente passa, é muito complexo, né? É crianças, né? Nós hoje vivemos, né, cheio de problema, ou também a gente procura até problema para a gente mesmo, né? Então, e isto vai dar sinais, né, no nosso organismo. E quando a gente vai olhar, às vezes ela está tão avançada, né? Tão avançada, tão crônica, que não tem nem como, né, a gente começar um tratamento que vai ter aquele 100% de eficácia. Então, daqui a pouco, nós vamos começar um bocadinho, né, assim, bem leve, né, o nosso assunto sobre alopécias, né, porque, sim, é um tema que você, é tão comum que vários artistas aí enfrentam isso, né, no seu dia a dia, e a gente tratando, cuidando, né, investigando, olhando, tá tudo bem, não é assim? Que a gente, tudo mais leve, né? Ainda mais hoje que é sexta-feira, vamos, né, começar mais leve, começar nossa semana legal, entrar no pé direito, nosso final de semana, né? Isso é bom demais, né? Não, gente, é relaxar, é se cuidar, é se amar, né? E família, né, gente? Que é muito bom, a nossa família. Que Deus né, nos deu, né? É isto, né, que é bom, né? A gente ter, chegar em casa e ter alguém, né, ali esperando por a gente. 20 horas e 8 minutos, daqui a pouco eu volto.
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1: 20:17, chegando com as dicas agora, né, gente? Música foi boa, muita música boa, já foi, como se diz, né? Rolou aí, né, gente? Que playlist bacana, né? Pois é, agora vamos, né, saber, né, dessa dica, desse tema legal que hoje eu trouxe aqui nessa sexta-feira pra você que tá aí me acompanhando, que já deu play. Porque aqui, gente, nosso programa, só de ouvir, você está bonita, você está bonito e a família toda está no top. Top, top mesmo. E vamos, né, gente, saber como você pode reconhecer aqueles sinais, né, da alopécia, né, que você ouve, né, fala que a pessoa tem, e você ali fica, meu Deus, será que isso pode acontecer comigo, né? Será que eu tenho? Como que é? Quais são esses primeiros sinais? O que que faz que o couro cabeludo comece a apresentar essa alopécia? Pois é, gente, a alopécia nem sempre ela vai começar com uma queda intensa, tá? Ela não vai começar. Ou com uma falha em evidência. Muitas vezes ela vai evoluindo de forma silenciosa e os sinais aparecem aos poucos, tá? E quando eles aparecem, é interessante, né? Quando aparece, ela já está bem localizada, né? Que nós temos aquela onde que ela deixa mesmo aquele tipo até de calvície mesmo no couro, aquela área bem exposta, onde que muitas clientes, né, que eu tenho ao longo da minha profissão, né, elas já começam, né, a Sônia tá aí, essa alopecia, corte de jeito que possa eu tampar, cobrir, né? E eu já recebi muitos relatos, né, de clientes minhas mesmo, de longe, tiram fotos, né, manda pela internet, pelo meu WhatsApp, Sônia, o que que é isso, que me ajude, né, eu tava aqui em casa, de repente eu vi isso, meu marido viu, minha filha viu, me informa como que é, aí sim dou aquela ajuda, né? Porque a gente sabe os caminhos, os primeiros caminhos a serem tomados. E geralmente, naquele primeiro momento, eu já começo já fazendo algumas perguntas, assim, para ela, né? Como está, né, o sistema nervoso, o interior dela, tá passando por algum problema, alguma fase, né? Porque isso é, gente, isso vai acontecer. E como eu disse no primeiro bloco, no início, nosso organismo, ele vai sim dar sinais, né? Quando esse nosso metabolismo está todo desfasado, ele vai reagir, ele vai dar um alerta pra gente, um sinal. E muitas vezes nesse couro cabeludo, então aí começa, né? Muitas vezes silenciosa, ela é tão silenciosa que quando você vai ver, ela já tá bem ali destacada no couro, tá? Muito destacada. Então, e nosso fator emocional, ele é muito importante. Muito importante em qualquer doença, em qualquer aspecto nosso, né? Eu sei que é difícil a gente ficar controlando, porque tem gente que tem dia que a gente não quer saber de nada, né? Tem dia que você já sai da cama, assim, rezando mesmo, terço na mão. Mas a gente sabe que é matar vários leões no dia. Então, esse emocional muitas vezes fica guardado, a gente fica ali guardando. E vai ter uma válvula de escape no nosso organismo que não vai aguentar. E um desses sinais vai ser a alopecia, tá? A risca fica ali no seu cabelo mais larga, você vai depois notar, né? Você vai ver, os fios vão ficar mais finos, isso também vai ser uma evidência, que você vai ver, não, meu couro tá ralecendo, eu tô vendo mais meu couro, né? Isso aí já é um sinal. Isso é um sinal que alguma coisa não está sendo legal. O seu volume de cabelo vai diminuir, com certeza, tá? E o couro cabeludo também pode apresentar muita coceira, sensibilidade ou ardência, tá, gente? Então, quando você vê que saiu do controle, né? Essa coceira, essa ardência, né? Qualquer coisa, isso já é um sinal de alerta, né? Que pode ser um dos sinais de uma alopecia que você está começando a apresentar. Esses sinais, gente, pode estar relacionado com essas diversas condições, né? Que nós temos. Nós temos aqui uma alopecia androgenética, nós temos também o efúvio, tá? Crônico, o efúvio agudo, nós temos a dermatite, nós temos reações alérgicas. E nós temos também aquelas alopécias inflamatórias, né? E nós temos, gente, foliculite no couro. né? Foliculite, sabe que é inflamação, às vezes naquele fio de cabelo, muitas vezes quando você vai depilar, né? O homem faz a barba e dá que é foliculite, temos também no couro, né? Então chega a ser uma inflamação também. Então isso aí é também muito, mas muito, assim, é doloroso até para a pessoa que tem. É porque aquele fio de cabelo vai ficar ali, como se diz, gente, inflamado, né? Em estado inflamatório. E não é só um fio, é quase o couro todo. Então, há vários, gente, sinais que o nosso cabelo está tendo essa reação por nosso organismo, né? Que essa semana eu até falei, né, desse nosso metabolismo que traz, né, gente, essas doenças. Então, tem aí, né, esses sinais, como eu disse, os cabelos vão ficar finos, vai ficar uma risca bem forte, você vai ver muitas riscas localizadas no seu cabelo, né, aquela coceira que vai apresentar, é claro, o cabelo a gente coça, sujou e vai coçar, né, gente, né, mas quando você vê que tá demais, fora do comum, né, você já começa a dar um sinal de alerta. A sensibilidade também, não pode nem tocar, não pode nem amarrar, não pode botar um homem, né, botar um boné, a mulher prender, então isso tudo também saiu fora do controle, né, ardência, tudo isso aí já é um sinal que você pode aí já ser de, como se diz, né, verificar o que está acontecendo nesse couro, né, vermelhidão também, né. Tudo isso, gente, já é um sinalzinho de que você, né, possa procurar um tratamento, procurar uma pessoa para te orientar, né? O que fazer, o teste, né? Que nós temos hoje, né? Vários recursos, vários exames no couro cabeludo para ver realmente o que está acontecendo. E também o nosso interior, dar aquela parada e falar, meu Deus, eu estou passando por esse problema, né? Pode ser meu cabelo. Então, isso tudo, né? É um quadro, é um conjunto, né? 20 horas e 24 minutos, daqui a pouco eu volto, né? Pra gente falar mais, né, desses sinais da alopécia.

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1: 20 horas e 34 minutos, muita música e muita dica boa. Beleza, que não é segredo, né, gente? A gente conversa, beleza, está no ar, né? E vamos aí, né, falar do nosso tema da alopécia, né, gente? Os sinais que a gente tem que ficar, né, de alerta, né? Então, gente, outra, né, coisa, né? Que na alopécia androgenética, por exemplo, né? Os fios, né, que você vê aí uma diferençazinha, né? Por exemplo, os fios vão ficar afinando progressivamente, tá? Então você aí, né, que tá enfrentando, você pode aí, né, olhar seu cabelo, esse afinamento. Por isso, gente, aquela perda da intensidade, da densidade, né? Que a gente pode falar assim da densidade, quando daquela massa dele, né? Pode passar despercebida, né? Daquele início que você tá vendo que seu cabelo tá ali, né? Afinando. Agora, já uma queda repentina, né? Intensa, pode estar relacionado com algumas alterações naquele seu ciclo capilar, como eflúvio, né? Telogênito agudo. Então, pode ocorrer, né? Que você esteja passando por uma alteração do ciclo capilar. O que que vai acontecer? Você vai ver que seu cabelo pode estar caindo muito, vai dar aquelas riscas, assim, bem percebidas no seu couro, né? Mas é um ciclo ali capilar que você tratando, ele vai voltar, né? E o emocional, né, gente? Porque, como eu falo, a maioria das pessoas que ao longo da minha vida profissional, que eu tenho visto que tem a alopecia, a maioria dessas alopecias, elas não foram alopecias genéticas, né? Na minha vida profissional, que eu vejo uma alopecia genética, é duas ou três, né? E a maioria mesmo é aquela, né, que vai ser tratada emocionalmente, que passou por algum transtorno, algum problema muito tenso, né, de saúde ou familiar. Então isso vai ocorrer, mas depois gradativamente vai colocando tudo no lugar, o organismo e o cabelo também vai se colocando, né, ali no lugar. Então, essa androgenética, eu realmente, né, nunca pensei, nunca tive, né, e na minha vida profissional, pessoas que teve essa bem tensa mesmo, que é aquele diagnóstico, né, de uma como a gente fala, alopecia genética. A maioria, né, a pessoa cuidou e aí voltou, né, ela voltou ali legal, com os tratamentos, né, vai no dermatologista, procura ali, né, aquela ajuda e vai ali, gente, encontra, né, aquela solução, né, como emocional, como ali, né, o capilar, que é o importante, é isso, né, gente, a gente voltar, ter aquele volume de cabelo. Engraçado, como sempre falo, cabelo nos identifica, cabelo é nossa moldura, cabelo é nossa fotografia, né, não, gente? Então é muito importante, né, mesmo que seu cabelo esteja caindo, né, mas você não quer aquilo ali, né, aparenta que tá caindo, né? Eu vejo ali, muitas vezes eu acabo de lavar um cabelo lá no salão, aí as pessoas já perguntam, já vê, meu cabelo tá caindo muito, né? Ele tem medo dessa queda, né? Então, é por aí que começa, mas isso é bacana, né? Perguntar mesmo, tem que perguntar, né? Pra ver, né, como que tá o seu cabelo, isso é, de fato, legal, né? O cliente ali perguntar, porque tá antenado ali, né? Com essa perda de cabelo, e ele sabe que não é fácil. E um tratamento capilar, ele não é, até, né, financeiramente não é barato, né, fácil, né, para todo mundo, né? Porque antes, muitas vezes a gente vai nesses remedinhos, né, mais fáceis, né? A gente vai nesses chazinhos, a gente vai nessas, como se, diquinhas, né, que muitas pessoas dá, né? Porque é um tratamento assim caro. Tem que ter paciência, não é de rápido, né? Tudo é o seu organismo que vai ali ajudar e colocar tudo no lugar. E eu sempre falo, né, não esperar as falhas acontecerem, né, gente? Porque isso vai significar perder muito tempo e um tempo importante, né? Quanto mais cedo a causa foi identificada, maiores você vai ter aquelas chances de preservar os fios e evitar, né, aquela progressão do quadro, tá, gente? Então, a alopecia, como se diz, não é um bicho de sete cabeças, mas tratando, você diagnosticando, você vendo, você percebendo, né? E a melhor pessoa também para perceber, você mesmo, né? Que você que tá ali na sua rotina, no seu dia a dia, você que se olha, né? Você que se penteia, você que lava, né? toma seu banho, você vê, então lava ali no lavatório da sua casa, né, no lavabo. Então tudo isso você vai percebendo, né, no travesseiro que você dorme, né, porque também isso, você vê essas falhas acontecerem no travesseiro, você vê, né, no penteando, na escova, né, tudo isso já é um, se saiu fora do comum, já é um sinal que você tem que estar ali, né, alerta para ver o que que está acontecendo. 20 horas e 40 minutos, daqui a pouco eu volto, né, gente, falando mais do nosso tema, né, que sinais, né, da alopecia.

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1: 20 horas e 54 minutos, quase acabando, né? O nosso programa, o nosso melhor programa, né, da noite, né? O Radar da Beleza. Muita música e dicas boas, né, gente? E terminando, né? Deixa eu ainda dar aquela última diquinha, né? Assim que você perceber, gente, percebeu aquela mudança, né? Alguma mudança ali no seu cabelo, no seu couro cabeludo, gente, esse é o momento, né? De você investigar, né? Porque se você espera muito, né, gente, como eu disse no bloco anterior aí, né? Fica mais difícil, né? Essa chance de você preservar melhor seus fios, né? Fica mais difícil de você ter um resultado ali, né? Melhor, quase, assim, 100%. Então, a alopecia, assim que você vê, né? Que está acontecendo, né? Essa risca, né? Esses fios finos, aquele volume, né? Escovas cheias de cabelo, ralo de banheiro. Tá, tudo isso aí já, você já está percebendo, né? Que alguma coisa, a coceira, né? Aquela coceira, ardência, né? Porque cair, nossos cabelos vão cair, né? Mas tem ainda, né, uma significância ainda melhor nisso tudo, que é a coceira, a ardência, né? Aquela,

é sensibilidade no couro. Então, isso tudo aí já é o seu sinal de alerta. Então, termino, né, gente, o nosso programa de hoje, né, dando, né, a você, né, essa dica importante. Se você já está sentindo qualquer um desses, né, sinais que falei aqui, já é hora de você aí, né, começar a fazer um tratamento, procurar um apoio com um profissional, né, da saúde, e também o emocional, né, gente, que às vezes você está passando aí por algum problema que está te apertando, que te afligindo e está se guardando, né, e aí isso tudo já está aí refletindo aí na sua própria saúde, né, capilar, né, interna, então nem se fala, né, porque se já tá aí, como eu falo, né, nosso cabelo é um artigo de luxo para o nosso organismo, né, que qualquer coisa de errado, ele já começa, né, dando sinais, é de queda, é cor, é embaraço, então, há vários sinais, né, gente, o cabelo, ele é bom, né, que ele, como se diz, é o radar, né, é o radar ali de que algo tá indo ali, né, ruim com você, né, não? E é isso, gente, não finalizo, né, deixando sempre, né, esse alerta para você. E nossa semana foi muito bom, muito, né, muito bom, muito agradável, tá aí a semana toda, vivendo esse momento de levar, de entregar dicas aí para esse público maravilhoso, que com certeza, né, tem que colocar em prática, gente, eu falo sempre, né, colocar em prática, e colocando em prática, você vai ver que o Radar da Beleza tem razão, que o Radar da Beleza está querendo te ver muito mais bonita, muito mais bonitos, né, gente, porque só de ouvir aqui, com certeza, você tá se sentindo assim, gente, a estrela. É isso mesmo, tem que sentir a estrela, né? Se não sentir, quem vai, né, se achar? Então se ache mesmo, né? Não, fique com Deus, semana que vem tem mais, né? Um bom final de semana e um abraço a todos vocês que tá sempre aí, ligadinhos, dando play no nosso Radar da Beleza.

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